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0: 9:23.
1: O nome dessa música é Casal Raiz. Quem é casal aí, levante a mão. 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Eu sou casal Raiz. Vamos lá.

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1: Dez e nove.

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1: Uma e 21.

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1: Amy Bell.
2: 1:51.

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0: 4:59.
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0: 2023. A alta da soja é puxada pela forte demanda, principalmente da China, e também pela menor oferta dos produtores brasileiros que estão segurando novas vendas. As incertezas sobre a produção mundial na próxima safra, incluindo possível efeito do El Niño, também ajuda a manter os preços elevados. No milho, mesmo com o avanço da colheita da segunda safra, os preços continuam firmes. Produtores estão reduzindo as vendas, enquanto compradores precisam recompor os estoques.
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Tá na hora, meu amigo, tá na hora, minha amiga, de mais uma motivação para um dia melhor. Vamos lá na palavra de Deus buscar uma motivação para este dia, mas antes eu quero falar o título dessa mensagem de hoje, A Fé que nos faz prosseguir. Livro de João, capítulo 16, versículo 33, lá diz: Tenham vós dito isto, para que em mim tenhais paz. No mundo tereis aflições, mas tende bom ânimo, eu venci o mundo. Olha, tem dias em que a vida pesa, a dor aperta e parece difícil continuar, não é assim? Mas Deus nunca prometeu que a nossa caminhada seria sem lutas. Ele prometeu que estaria conosco em todos os momentos. Algumas dores deixam marcas, mas não precisam definir quem somos. A lágrima pode cair, mas ela não é capaz de apagar a nossa fé. Quando tudo parece escuro, Deus continua sendo a nossa luz. Talvez você esteja enfrentando hoje uma batalha que ninguém conhece. Talvez o coração esteja cansado e a resposta ainda não tenha chegado. Olha, mesmo assim, eu quero dizer para você, meu amigo, para você, minha amiga, confie. Deus está trabalhando até quando você não consegue perceber. Olha, cada amanhecer traz uma nova oportunidade de levantar e recomeçar. Não permita que uma fase difícil faça você desistir do propósito que Deus tem para a sua vida. A dor pode ensinar, fortalecer e preparar você para algo novo. Por isso, respire fundo, entregue suas preocupações a Deus e siga em frente. Hoje você pode escolher levantar, prosseguir e continuar acreditando. Coloque este dia nas mãos do Senhor. Caminhe com fé e não desista, porque Deus está com você, meu amigo. Deus está com você, minha amiga. Eu quero deixar uma frase especial para esse dia de hoje. A dor pode me marcar, mas é a fé em Deus que me faz prosseguir. E eu vou repetir essa frase para que você guarde aí no seu coração, guarde aí na sua mente.

0: 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Nós precisamos ter fé, meu amigo. Precisamos ter fé, minha amiga. As dificuldades e as batalhas, elas apertam cada vez mais. E se nós não tiver essa palavrinha que é só apenas de duas letras, aí nós vamos correr um risco muito sério de perecer. A palavra se chama fé. Somente duas letras, mas que é uma palavra muito poderosa para a nossa vida. Acredite nisso. Cante pra gente o Leandro Borges. Toda fé que há em mim.
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0: toda semana tem a segundona, viu? Semana começa com a segundona, semana, aliás, segundo dia de trabalho, né? Porque o primeiro dia aí no domingo, né? O domingo já é o primeiro dia da semana, mas a semana começa para valer no segundo dia, que é a segunda-feira, não é isso, Rádio? É desse jeitinho, viu? Maiarinho já jogando. Maiara, preto da Maria, já por aqui, já circulando. Vai viajar, será? A Maiarinha vai pegar a estrada, viu? Isso é 6 horas, 6 e 20 na área. Já está no filme nas costas, né? Maiarinha aqui já começa na nossa vizinha trabalhadeira, né? A vizinha trabalhadeira, acorda cedo, pega firme junto com a frente com essa carinha, viu? Maiara Abreu. Bom, gente, deixa eu trazer aqui a mais uma rodada de mensagens, muitas e muitas mensagens aqui no nosso WhatsApp 6399-1562. Marcelino, direto de Minas Gerais, de Berlândia, né, Marcelino? Bom dia, minha amiga. Cadê você?
1: Bom dia.
0: Bom dia, minha amiga. Tudo bem? Isso, amém. Obrigado, meu querido.
1: Bom dia, bom dia. Isso.
0: Já muito tempo. Já amanheceu.
1: Isso.
0: Qual é? Eu quero tudo. Também, minha amiga Marcelina, direto de Berlândia, Minas Gerais, gente boa, gente finíssima, sempre com a gente aqui, fazendo parte da programação do nosso Alvorecer, né, Marcelina? Obrigado pelo dia moda, já está no jeito, só quero dizer o jeito mesmo. Olha, minha amiga Adelino, grande alemão, rapaz, vamos estar firme e forte na irmã do Ricardo, fazendo bom dia com Jesus, aí sim, bom dia com nossa bênção Jesus, né, meu filho? Coração. Minha amiga Jane Silva, fazendo bom dia, Leovira, bom dia, amigos e ouvintes, abençoada semana. Abraço para vocês, da Emitindo FM, Casal Raiz, Raul Matos, Domingão, Batista Gomes, Raimundinho das Armas, Capitão Solidense, Rodrigão Lacinta, a Ana Rosa, Dona Rita de Cássio, Porto Nacional, Célia Maria, Isabel, Sime Valeriano, Carlão, Zera de Mendes, Simone Goiano, da Rolândia, a toda a turma, a galera da animação, pertinho da amizade e mensagens da Coriane. Segundo, Leovira, é isso aí, minha querida, segundo, vamos para cima, né? Jane Silva em Portugal, sempre conectada através da internet. Obrigado, meu querido. Um abração para você, que a semana seja maravilhosa, tá bom? Alô, Eduardo!
2: Bom dia, meu amigo.
0: Bom dia, meu amigo.
2: Bom dia, gente. Estamos aqui já com a sua companhia, viu?
0: Muito bom, obrigado.
2: Só agradeço a Deus.
0: Obrigado, muito
2: agradeço. De luta, muitas bênçãos, né? E está assim, nessa situação, que eu quero pedir uma moda sonora. Escolhe muitos rins ainda aí.
0: Rins, rins.
2: Para mandar para todos os seus ouvintes, para que eu tenha um amigo de pé.
0: Legal. Valeu, Mário. Um abração, meu querido, para você. Um abração para toda essa galera que acompanha a programação da nossa Litins. Um grande abraço, felicidades aí. Tudo bom, tá, meu querido? Felicidades sempre. Vou ver quem mais a Ana está aqui. Está mandando só um bom dia, né? Bom dia, Ana. É, deixa eu ver, a Ana Canta, a minha plateia, está aqui a mulher correndo sempre, né? Está sempre, ô Ana, já está preparando aí as delícias, Ana? Minha amiga Ana que acorda cedo, né? Vende as delícias ali na saída para Porto Nacional, ali na Avenida Tocantins, ali pertinho do Senac, ela está sempre por lá na calçada, ali na sua casa, na sua residência, e vendendo as delícias, né? Né, Ana? Um abração, minha querida, para você, tudo de bom, bom dia, boa semana também, felicidades. Sempre. Deixa eu ouvir a Keila Macedo, gente. Bora ouvir ela. Cadê?
3: Bom dia.
0: É verdade.
3: Abraço, meu querido, para você, boa semana. Cleia Macedo com a gente também. Curtindo o programa Alvorecer, feito para você. E Alma Transparente, dá uma assistência aí para minha amiga. Tá bom, meu querido? Felicidades, tudo bom? A Ana Clara também está aqui com a gente, Ana Clara. Tudo bem, querida? Boa semana para você. Muito obrigado pela audiência, pela companhia no programa Alvorecer. Bora de moda!

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0: 34 agora. Para você que se liga com a gente, aquele abraço. Está na hora de pensar.
1: Fala, criança, está na hora de pensar.
0: Isso, está aí, está na hora. 6 horas 34 minutos, 6 e 34 agora. O tio Léo acordando todo mundo, viu? Para encarar mais uma semana de estudos aí, pensado. Mais uma semana de estudos, então bora, porque hoje é dia de da semana cheia, viu? É, criançada, semana cheia, então vamos para cima, né? Para mais essa semana aí, com muita determinação, estudar direitinho, presta atenção na aula, pelo amor de Deus, tá bom? Presta atenção, porque o seu futuro depende de você aprenda aí na escola, tá? O seu futuro todo vai depender do que você aprende na escola, para que você possa se formar, para que você logo vá fazer, quem está no ensino fundamental vá para o ensino médio, quem está no ensino médio vá para a faculdade, assim vai, né? Aí a graduação, pós-graduação, doutorado, e aí vai, minha amiga. E outra coisa, tem um quiz aqui, viu? Tem um quiz aqui para que você possa se formar cada vez mais, tá bom? A Universidade Estadual do Tocantins, aliás, a mais conceituada universidade aqui do nosso estado, viu? Já é a nossa quiz, viu? Já é um esporte, um estudante, você vai ver que coisa maravilhosa, tá? Pode vir para a nossa quiz, você vai ver que coisa maravilhosa, tem tudo que você precisa para que você seja aí um grande profissional, né? Um grande profissional, que você possa também crescer cada vez mais, tá bom? Aí vocês estudam. Combinado? Então bora, criançada. Bora, porque tá na hora. 6 horas 36 minutos. 6h36. Vou trazer mais uma galera aqui para falar com a gente. Uma galera boa. Perigosão da 2 está aqui comigo. Bom dia, meu amigo. Olha aí, meu amigo Davi Oliveira. Ei, Davi, nossa perigosa está difícil, Davi.
2: Bom dia, meu amigo.
0: Bom dia, meu amigo.
2: Se tiver coragem, vai dar fora do Bruno Marrone.
0: Eu vou tocar uma do Bruno Marrone agora, bem a dona do Rio, e aí daqui a pouquinho, na terceira hora, eu toco para você essa do Bruno Marrone, que você pediu, viu, Davi? Um abraço para ele. Obrigado. E vai, Coringão, né? Vai, porque está precisando de força, viu? Está precisando de força. Olha aqui, eu já falei da Maria. Ela vai mandar mensagem para mim. Manda aí, Maria. Maria vai mandar mensagem, porque eu não entendi o que ela falou, que ela disse que ficou aqui, viu? 6 horas 47 minutos, 6 e 47 agora. Deixa eu ver o que a Maria vai escrever aqui para a gente. Então, isso me mandou um abraço aqui para a Rayane. Rayane está ouvindo aqui a programação. A Maria mandou aqui. Ganhou ontem, não ganhou? Ganhou, né? Empatou o Mengão, foi? O que aconteceu com o Mengão ontem? Empatou ou ganhou? Eu vou dar uma olhada já nos resultados, viu? É, muito bem. Quer dizer, manda beijo nos flamenguistas. Deixa eu ver aqui. Vim pedir uma música ao vivo hoje. Ô, Marinha, pode vir. Vem aqui, vem. Vem falar comigo aqui, pedir uma música ao vivo. Marinha abriu, gente, que legal. Legal, Marinha está aqui, está circulando. Eu falei que ela chegou cedo hoje, não sei se ela vai pegar a estrada, se ela vai viajar, ou se ela está... Ela começou o plantão mais cedo. O que está plantando, Maiarinha? Ah, deixa eu ver aqui. A Rayane está ouvindo aqui, né? Ouvindo. Manda um alô especial e um abraço, né? Um abração especial. A Rayane trabalha aqui com a gente, Rayane? Está trabalhando, legal. Nossa amiga Torteira aqui da nossa defesa, trabalhando firme. Gente me batendo, pessoal que trabalha com a gente. Aliás, as meninas pegam cedo, né? A partir de 6 horas, 6 e pouquinho, né? Elas já estão aqui trabalhando. E a Maiarinha está indo agora sim, está indo para Paraíso fazer o cerimonial. Essa menina é especial demais, né? Menina especial demais, a nossa querida Maiarinha Abreu já está indo para Paraíso, vai pegar a estrada bem cedo. Maiara, boa viagem, viu? Boa viagem. Vai passar junto com a música ao vivo também, Maiarinha. Vai passar junto no estúdio. Está por aqui, já está ali na relação, já se preparando para pegar a estrada. você, querida. Obrigado, viu? Obrigado, tudo de bom. Gostando, grande baixo das redes, gente boa, gente boa. 6h40, gente. As previsões agora são para Câncer, Leão e Virgem. Alô, alô, você que é Câncer, de 21 de julho. Olha, o trabalho favorece contatos, reuniões e novas parcerias. Rio canceriano, canceriana, pode aparecer uma nova oportunidade que ajude você a pensar. Olha, no dinheiro, boas ideias e ganhos extras podem vir. Mas é importante ter cuidado antes de investir, tá bom? Para já no amor, o clima fica mais intenso. Atenção para os números da sorte. Hoje, 01, 10, número 57. Ou para hoje é amarelo ouro.
3: Atenção, meninos. Chegou a hora do seu horóscopo de 22 de julho a 22 de agosto.
0: Atenção, Leão. Olha, seu esforço pode trazer melhores resultados no trabalho e até aumentar aí os ganhos. Olha, à tarde, conversas com colegas e novos afazeres, né? Pode melhorar o seu clima para o dia de hoje. Lembrando que novos contatos também podem abrir portas no seu dia, viu? Olha, no amor, boas conversas e encontros podem acontecer, inclusive pela internet. Olha aí, os números da sorte são 12, 19, número 37, a cor para o vídeo de hoje é dourado.
3: Atenção, virginiano e virginiana, de 23 de agosto a 22 de setembro.
0: Olha, hoje o seu lado organizado se junta à criatividade. Você pode encontrar maneiras diferentes de resolver problemas e facilitar sua rotina também. Mas também é um bom momento para cuidar mais de você. Já no amor, mudanças podem tirar a relação da mesmice, ok? Os números da sorte para hoje são 06, 42, número 51, e a sua cor para hoje é cinza.

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0: São Luís agora o dia pode trazer uma oportunidade inesperada ou alguém que ajude a abrir uma nova porta. Família e amizades também ganham destaque no dia de hoje, viu? Olha, no amor, uma paquera pode virar algo mais sério, né? E quem já está acompanhado pode renovar a relação, tá bom? Atenção para os números da sorte hoje, 27, 36 e número 47. E a sua cor para hoje é branco.
1: E agora, previsões para este ano, de 23 de outubro a 28 de novembro.
0: Atenção, escorpião, boas ideias e reconhecimento podem aparecer no trabalho, tá? Conversas com amigos verdadeiros fortalecem os relacionamentos. Olha, no amor, olhares, conversas e aproximações podem trazer novidades para quem está solteiro ou fortalecer uma relação. Os números da sorte para hoje, 07, 16, número 61, e a sua cor para hoje é lilás.
1: De 22 de novembro a 21 de dezembro.
0: Atenção, Sagitário, olha, o dia favorece os objetivos profissionais, o reconhecimento e até uma melhora nas finanças, tá? A tarde, novos contatos podem ampliar suas oportunidades. Já no

0: 6h54. Para você que se liga, cafezinho, ó. Cafezinho adolescente. Aliás, eu tava vendo a Marinha já tomando cafezinho dela ali para pegar a estrada. Ai, coisa boa. Gente, olha, 6h54 agora. Vou trazer mais uns giro de mensagens rapidinho que já dá para o horário inicial, né? Zé da Jumenta, rapaz. Está sempre vestido na sua camisa do Mendão. Está vendo bom dia, Elvira, aqui o seu amigo Zé da Jumenta, segue o líder, né? Manda um abraço especial para todos os ouvintes do seu programa, para minha amiga Rita de Tassi, em Porto Nacional. Obrigado, valeu, Zé. Abração, hoje só escreveu, está no Brasil, hoje não, Zé da Jumenta. Gente boa, gente finíssima. Alô, William.
1: Bom dia, meu amigo.
0: Bom dia, meu amigo. Alô, como está no Paraguai? Saber. Maravilha.
1: Esposa do Júnior, muito
0: olha aí, valeu, meu querido. Abração pra você, felicidades. Reinaldinha, tudo bem, minha amiga?
2: Bom dia.
0: É você também, minha amiga.
2: Tudo de bom,
0: felicidade.
2: Tudo de bom.
0: Bom dia, bom dia, bom dia. Felicidades para você. Tudo bom, tá? Olha aí, Rick Renner. Só quero te dizer. Essa daqui vai estar na sequência, gente. Na sequência vem aí o horário eleitoral obrigatório. Nós voltamos às 7h20.

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0: horas 26 minutos, 7h26 agora, continua aqui o seu programa Alvorecer na sua rádio.
1: Opa, segunda-feira!
0: É, pode comemorar que a segunda-feira chegou, a semana está começando, já já nós vamos para a reta final de mais um mês, hein, amiga Rainha?
2: É.
0: Gente do céu, mêsão de setembro já, ó.
1: O quê? Não acredito.
0: Já pendendo pra reta final. Tem mais essa semana e um pedacinho da semana que vem, se eu não me engano. É isso mesmo, né? Uma semana e meia, né? Semana e meia aí pra gente dar mêsão de setembro. Já dá mêsão de outubro, hein, gente? É, o ano vai voando, vai passando rapidinho. O ano de 2026, ó. Aproveita, hein? Aproveita de uma forma saudável. Aí todos os dias que Deus concede para a sua vida, viu, meu querido? Viu, minha querida? Gente, ó, daqui a pouquinho nós vamos cantar parabéns para os aniversariantes do dia, para quem está soprando velinhas, já, viu? Vou trazer aqui mais umas, algumas mensagens, 6399156234, trazer mais algumas mensagens para você que está ouvindo o nosso programa Alvorecer. Muito, muito obrigado pela sua participação. Raulzão está lá na região do Jacó, em Porto Nacional. Mandando alô especial para o Caçula, Delice e também o pessoal da Santa Tereza, Jesus Pereira, Valdir Pulgas, a Belcina, pessoal da Chácara Bambu, Quinta do Leite, Manuel Martins, quem mais? Na Fazenda Olho d'Água, todos lá da Barra do Aroeira, Zera Jumenta, Mauro Alves, da comunidade São Pedro e todos os ouvintes. Valeu, Raulzão. Bração para o meu amigo Raul Matos, da região do Jacó, em Porto Nacional. Rainha Gilma está aqui, gente. É você, Rainha?
2: É.
0: Tá dizendo bom dia, Leozinho. Olha, me passa o número da sorte de gêmeos, tá bom? Mando pra você já. Abração pra minha amiga Rainha, tá? Ó, tá juntando o que eu tô vendo. Ela tá juntando os números, né? Tá juntando os números aí. Aliás, tem muitas pessoas têm ganhado nas loterias depois que começaram a anotar os números aqui do Alvorecer, viu, gente? É, muita gente, estão vendo, tem muita gente no Tocantins ganhando. Só quem não ganha sou eu, né?
1: O quê?
0: É só eu que não ganho nas loterias aí, mas tem muita gente que está ganhando. Gente ganhando aí na... Aliás, aqui no Tocantins, na semana passada, um ganhou aí, se eu não me engano, 400 e poucos mil, né? 400 e poucos... Não, foi mais, né? Foi mais. Foi 3 milhões, gente. Não sei. Acho que foi em torno ali de 3 a 4 milhões. Na semana passada, estou lembrado dessa informação, viu? Semana passada, uma cidade aqui do Tocantins, alguém ganhou uma nota boa aí na Loto Fácil, viu? Se eu não me engano. E a Rainha tá querendo aqui os números, né? Os três números da sorte para ela, né? Quem sabe, hein, Rainha? Rainha, se você ganhar, pelo amor de Deus, não esqueça de mim, viu? Não esqueça de mim. Deixa eu ver o Jonathan na Barra do Aroeira. Bom dia, meu amigo. Fala, Jonathan. E aí, querido? Valeu, meu querido. Abração para você. Grande Jonathan na Barra do Aroeira. Deixa eu procurar aqui uma do Renan Raí. Eu vou colocar encontros imperfeitos, viu? Vai para você já, do Renan e Raí. Tem outro, não, feito tatuagem, né? Feito tatuagem é outra boa também. Eu vou deixar na sequência, viu, Jonathan? Para gente tocar para você já. Combinado? Quem mais? Bora ouvir áudio.
3: Bom dia.
0: Todas
3: as manhãs aí. Oh, rapaz. Nossa manhã.
0: Isso, é o Jackson.
3: Para pegar as músicas, suas corações. E a vossa presença, né? Graças a Deus.
0: Obrigado.
3: Valeu. Oi. Qualquer também da Lange Ladinho, a 2 graus.
0: Ó, acho que eu já até toquei essa moda, viu?
3: Pra minha mãe, que deve estar escutando aí no Abidões. O bem rádio.
0: Legal, um abração pra ela.
3: Bom dia pra todos.
0: Valeu, meu querido, abração.
3: Meu Jackson,
0: olha aí, mandando alô pra mamãe, dona Leudineia. Um abraço pra ela e pra você, viu, Jackson? Obrigado, querido, pelo carinho da audiência e da companhia. Gente, 7h30, 7h30. Está na hora dos aniversariantes, então bora cantar parabéns para quem está soprando velhinhas. Está na hora.
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0: Olha, hoje nós estamos vivendo uma segunda-feira, dia 21 de setembro do ano de 2026. Hoje é Dia Internacional da Paz, Hoje também é dia mundial da doença de Alzheimer. Hoje também é dia da árvore, viu, gente? Hoje também é dia dos adolescentes, ou melhor, dia do adolescente, não é isso? Hoje também é dia do radialista, gente. Olha o nosso dia hoje, hein? Legal, hoje é dia do radialista, aliás,

porcentagem? Olha, lembrando que os nascidos no dia 21 de setembro pertencem ao signo de Virgem, geralmente do dia 23 de agosto a 22 de setembro são do signo de Virgem, né? Então amanhã já muda aí o signo, não é isso? Bom, então vamos mandar os parabéns para quem está no Facebook Léo Vieira, na página Alvorecer. Também tem muita gente hoje soprando velinhas nessa data especial. Para você, meu amigo, para você, minha amiga, receba o nosso abraço, o nosso carinho e parabéns! Ó, o Moisés Lima está aniversariando hoje, né, Moisés? Parabéns, tá bom, querido? Felicidades, tudo de bom? Alexandra Carvalho também está aniversariando hoje. Parabéns para Alexandra Carvalho, também está aniversariando nessa data. Quem mais? Emerson. Emerson está aniversariando hoje. Parabéns para ele. Aline Cristina também é aniversariante dessa data de hoje. Parabéns, muitos anos de vida. A Miriam Rodrigues também. Olha ela aí. Parabéns, Miriam. Muitos anos de vida, saúde e paz. A Poliana Vieira também é aniversariante dessa data, muitos anos de vida. A Eudelice Silva também aniversariando hoje, parabéns para ela. Gláucia Nunes também está aniversariando hoje, parabéns para Gláucia Nunes. Quem mais? A Júnia também está aniversariando hoje, muitos anos de vida, saúde e paz. E agora os famosos que hoje estão soprando velinhas, ó. Ator e diretor brasileiro Leopoldo Pacheco está aniversariando hoje, parabéns para ele, viu? Atriz a Ingra Liberato está aniversariando hoje, felicidades para ela. O ator e diretor Márcio Vitor também está aniversariando nessa data. O Acelino Freitas, gente, o Popó, né? O ex-fugilista e agora político Popó está aniversariando hoje, parabéns para ele. O ator e comediante o Edmilson Filho, parabéns para ele, Edmilson Filho, muitos anos de vida. A atriz Dani Suzuki também está aniversariando nessa data. O cantor Clayton, da dupla Clayton e Camargo, Clayton hoje está aniversariando, parabéns para ele. A atriz Jaqueline Sato também está aniversariando hoje. E também a atriz e modelo Laura Neiva também é aniversariante dessa data de hoje. Eu quero mandar um abraço para todos que estão aniversariando nessa data especial. Você que não teve o seu nome citado, mas que hoje você está soprando velinhas hoje, é? Opa! Legal, hein? Receba o nosso abraço, o nosso carinho, felicidades e, ó, parabéns!

0: muitos anos de vida, muita saúde e muita paz a todos os aniversariantes dessa data especial. Que Papai do Céu abençoe e repita por muitos e muitos anos, tá bom? Felicidades, ó. Parabéns! Agora tem Chico Rei Paraná. Eu acho que essa daqui foi minha amiga Cleila Macedo que pediu. Foi ela que pediu, Rainha, essa moda? Cleila Macedo?
1: É.
0: Então vai ouvir aqui no nosso programa.

0: essa moda é chonada demais, é Chico Rei Paraná, Alma Transparente, se eu não me engano, foi a Cleila Macedo que pediu essa moda aqui no programa Alvorecer. Bom, tá na hora de informação, agora são 7:38, 7:38.
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0: Bora lá então trazer momento de informação, tá na hora da minha amiga Mara Santos. Alô Mara, bom dia querida.
2: Chegando agora com as informações, bom dia para você, né, Vera, e todos os ouvintes. Gente, o Tocantins iniciou um novo ciclo de monitoramento sanitário de aves para reforçar a prevenção contra a influenza aviária e a doença de Newcastle. A ação é realizada pela DAPEC em 38 propriedades rurais selecionadas pelo Ministério da Agricultura e Pecuária. Em cada local serão coletadas amostras de 11 aves para análise em laboratório. O objetivo é identificar precocemente uma eventual circulação do vírus e comprovar a situação sanitária dos plantéis. Atualmente, o estado é considerado livre das duas doenças. Entre os sinais que exigem atenção estão coriza, diarreia esverdeada, paralisia, fundar cambaleante, inchaço ou coloração roxa na cabeça ou na testa. Em caso de suspeita, o produtor deve comunicar imediatamente a DAPEC ou ligar para o número 0800-0004733. Agora a gente traz uma outra informação. Detran Tocantins vai leiloar 660 veículos aqui em Palmas com lances a partir de R$30. Vamos conferir com o Antônio Neves.
3: O Detran Tocantins vai leiloar 660 veículos em Palmas nos dias 7 e 8 de outubro, a partir das 9 da manhã. São 234 veículos destinados à circulação e 423 duplicatas para aproveitamento de peças. Os lances mínimos variam de R$30 a R$5 mil. Antes do leilão, os veículos poderão ser visitados entre 28 de setembro e 6 de outubro, das 8 da manhã ao meio-dia e das 2 às 6 da tarde, no pátio do Detran, na BR-010, em Palmas. O leilão será realizado pela internet e os interessados devem fazer um cadastro gratuitamente na plataforma da empresa responsável pelo certame. Pessoas físicas e jurídicas podem disputar os veículos destinados à circulação. Já as sucatas só podem ser arrematadas por empresas habilitadas para atividade de desmontagem. O pagamento dos veículos arrematados será à vista. Antônio Neves para a Unitim FM.
0: Muito obrigado, Antônio, pela sua informação. Muito obrigado a Mara Santos. Lembrando que o nosso momento de informação volta daqui a pouquinho, às 8h30 da manhã.
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0: você que é de Capricórnio, de 22 de dezembro a 20 de janeiro.
1: Muito bem, atenção, você, meu amigo, você, minha amiga do signo de Capricórnio, olha, dia de assumir responsabilidades e tomar decisões importantes, viu? Você pode ampliar aí os seus contatos profissionais e organizar melhor as finanças. Olha, é um bom momento para negociar dívidas e colocar as contas em ordem. Já no amor, confiança e iniciativa chamam a atenção, viu? Os números da sorte para hoje, 28, 39, número 57, e a cor para hoje é laranja.
0: Atenção aquariano e aquariana, de 21 de janeiro a 19 de fevereiro.
1: Atenção aquário, olha, parcerias e novos contatos podem abrir caminhos no trabalho e também no dinheiro. Olha, suas ideias podem ajudar a melhorar finanças. No amor, o poder de atração aumenta e pode haver aí uma aproximação, reconciliação ou avanço em um relacionamento à distância. Os números da sorte para hoje, 08, 17, número 42, e a sua cor para hoje é violeta.
0: Atenção você que é de peixes, de 20 de fevereiro a 20 de março.
1: Atenção peixes, olha, o trabalho em equipe pode trazer crescimento e até uma chance de promoção. À noite, sua criatividade pode ajudar a encontrar novas formas de ganhar dinheiro. Olha, também é importante reservar um tempo para descansar, tá bom? No amor, uma amizade pode se transformar em romance. Os números da sorte para hoje, 07, 11, número 52, e a sua cor é azul.

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10: Muito bem, pessoal. Estamos de volta. Excelente manhã para você. Obrigado pela companhia, pela audiência, sempre aqui na nossa Unitins.

0: gente, olha a hora. Agora 7:52, 7:52. Para você que se liga na nossa Unitins, ó, aquele abraço. Unitins FM. Deixa eu trazer aqui meu amigo Luiz Carlos Lula, gente. Estamos devendo as notícias do esporte, né? Meu amigo Lula tá chegando aí. Aliás, final de semana movimentado no Campeonato Brasileiro, né, Lula? Bom dia, meu querido.
1: Alô, Elveira. Bom dia. Ótima sexta-feira para você e para todos ligados do programa Alvorecer. Estamos chegando para falar de esportes. E para começar, vamos com os resultados da 28ª rodada do Brasileirão Série A. Atlético Mineiro 1, Chapecoense também 1. Mirassol 2, Botafogo 0. Remo 1, Santos 2. Vasco 5, Coritiba 0. São Paulo 1, Internacional 0. Grêmio 0, Palmeiras 0. Corinthians 1, Fluminense 3. Vitória 1, Cruzeiro 3. Flamengo 2, Bragantino 1 e Atlético Paranaense 1, Bahia também 1. Campeonato Tocantinense, divisão de acesso, terceira rodada. Paraíso 0, Interporto 8, União 1, São José 3, Araguaia 0, Guarani 3 e Batalhão 4, Taquarussu 0. Copão Tocantins de Futebol Amador, final, jogo de ida. Nacional de Nova Olinda 1, Tocantinha também 1. No próximo sábado, o jogo de volta para conhecer o grande campeão do Copom Tocantins 2026. Mais esportes no programa Esporte Mais. Luiz Carlos Lula para Unitins FM, sempre com você.
0: Muito obrigado, Lula, pelas informações, meu querido. Obrigado, obrigado, obrigado e boa semana, viu?
2: É, o programa já tá acabando.
0: Tá na reta final, meu amigo.
2: Pode dar tchau pra nós.
0: Vou dar tchau, tem muita gente.
2: Oi,
0: gente, ó, deixa eu mandar um bom dia especial aqui pra minha amiga Rose. A Rose tá ouvindo a programação, aliás, deve tá vindo já pra nosso Nitins, mas quem tá lá na casa da Rose,

0: lhe desejar uma ótima segunda-feira,
1: Obrigado.
0: abençoada. Por Jesus, amém. Um abraço
1: Amém,
0: a
1: querida,
0: todos
1: amém.
0: da Rádio Mitins FM,
1: Isso, que
0: Márcia
1: legal.
0: Ramos.
1: Márcia
0: Aqui de
1: Ramos.
0: Taquara, Sul Grande.
1: Aguardo sou grande,
0: Não
1: olha que
0: tenho
1: legal.
0: link direto, mas eu tô ligadinha, tá? Manda a próxima música aí pra mim, qualquer
1: Mando,
0: uma.
1: mando sim, vai
0: Todas
1: um.
0: são boas,
1: Tá
0: mas
1: bom, mando sim.
0: eu não sei qual pedir, mas você me manda um aí, tá bom?
1: Tá bom, um abraço.
0: Cheiro.
1: Para você também, querida,
0: Uma ótima
1: obrigado.
0: segunda-feira.
1: Gente, só dá tempo de mandar alô rapidinho aqui, ó. Adelaide Oliveira tá com a gente, mandando bom dia especial para Adelaide Oliveira. Quem mais tá com a gente aqui? O Francisco do Detran. Meu amigo Chico do Detran, um abraço para você, querido, tudo de bom. A Ide de Taquarussu Grande também deixou aqui o seu recadinho, muito obrigado. Quem mais? A minha amiga Lucília também. Lucília, tudo de bom para você, querida. Obrigado. Não dá tempo de colocar o áudio, mas um abraço, viu? O Adão Tino também está com a gente. Um abração. Obrigado pela companhia. Felicidades para ele. E mais o Alci Jean e toda a família, né? Alci Jean, a esposa, a filhinha Agatha, se eu não me engano o nome da menina, né? Um abração para eles lá. Tudo de bom. Obrigado pela companhia, pela audiência sempre. Vamos lá. Acho que dá tempo de mandar pelo menos um bom dia aqui especial. Maria Nogueira também está com a gente. Abração para Maria Nogueira. Tudo de bom, felicidades. Maria Nogueira, gente boa, gente finíssima de Taquaralto. O Demi Alves também tá com a gente, né, Demi? Um abração, querido, para você, boa semana. Obrigado pela companhia, pela audiência. A Célia, minha amiga Célia, a palmeirense. Célia, o Palmeiras vai perder o campeonato mesmo, hein, Célia? Palmeiras vai perder o campeonato, que coisa. A Edneide, um abração para ela. Pediu aqui Zezé e Luciano, não dá tempo da gente colocar, mas um abraço para ela. Tudo de bom, felicidades. O meu amigo Garapa também tá aqui, grande Garapa, gente boa, gente finíssima. A Tânia de Jesus também tá com a gente, um abração para ela, felicidades. A Ivani de Itaquaruçu tá dizendo, segundou, Léo, segundou, minha amiga, um abraço para você também. Antônia Borges, tudo bem, minha amiga? Bom dia para você também, uma semana especial, felicidades. A Elisângela da Fazenda Frigovale também tá com a gente. A Elisângela agora, se eu não me engano, é do Morada do Sol 2, né, eles, né, Deusmar? Morada do Sol 2, a nossa amiga Elisângela, um abração para ela, tá morando na cidade agora, hein? Maria de Nazaré, um abração para Maria de Nazaré também, tudo de bom. José Raimundo está com a gente, um abração para ele também, curtindo o programa. Zacarias Martins, de Gurupi, não dá tempo, viu, Zacarias? A gente colocar o áudio, mas um abração para você. Sulani Gomes está aqui, a minha amiga Sussu está com a gente também, o Jojo, um abração. Lene Ribeiro também, do Aurini 2, felicidades, muito obrigado pela companhia, pela audiência, tudo de bom. Cadê o Bordoni? Está aqui, os caras Bordoni, então vamos lá. 2 minutinhos faltando só para as 8, e o Bordoni chega para fechar o programa, tá na
2: hora. Bom dia, dia, e vai ser um dia ótimo. Depende de cada um de nós, da nossa vontade, da nossa determinação, da nossa fé. Olha, se você não for atrás do que quer, nunca vai ter. Se você não perguntar, a resposta vai ser sempre não. Se não der um passo à frente, nunca sairá do lugar. Assim, aposte, acredite em você. Eu acredito. Acredite. E tenha um lindo dia.
1: Muito bem, mais uma bela mensagem dele, Luiz Carlos Bordoni, no finalzinho do nosso programa Alvorecer. Gente, tá na hora de dizer bye bye, 1 minutinho só faltando para 8 horas da manhã. Vem aí na sequência ela, nossa amiga Poliana Siqueira. A semana tá só começando, pessoal. Semana tá só começando, semana cheia. Não tem feriado, rainha? Não é possível.
3: Por quê? Não,
1: não tem feriado essa semana, semana que vem, hein? Semana que vem a gente vai, nós vamos findar o mêsão de setembro, gente. Muito bem, a última de hoje, Bruno e Marrone, essa daqui é do meu amigo, cadê ele aqui, rapaz, deixa eu ver, ao Davi Soliveira pediu Bruno e Marrone, se tiver coragem, joga fora. Então é a última de hoje, Poliana Siqueira, vem aí o show da manhã. Valeu, gente, até amanhã, obrigado pela audiência.
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8h25.

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4: 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Tenho certeza, viu? 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
2: 8h37.
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1: 8h45.
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0: 8h58.
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3: Uma pesquisa desenvolvida no interior do Tocantins acaba de alcançar reconhecimento internacional. O professor Leonardo Matheus Barnabé Batista, do curso de Direito da Universidade Estadual do Tocantins, em Indianópolis, foi contemplado com o prêmio SSN, um importante auxílio internacional concedido por uma das mais respeitadas redes acadêmicas do mundo, dedicadas aos estudos sobre vigilância, privacidade, tecnologia e sociedade. Este é um reconhecimento internacional importante para uma pesquisa desenvolvida no interior do Tocantins, demonstrando que temas produzidos na nossa região têm relevância para os debates globais. A pesquisa pretende investigar como a produção de informações, o uso de tecnologias, estatísticas e dados territoriais influenciam formas de monitoramento, controle e gestão das populações indígenas por parte do Estado.
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2: 9h47.
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1: Olá, tocantinense! Bom estar com você nesse início de semana, comemorando mais uma segunda-feira. Mais uma semana que começa e eu tô na sua boa companhia, tá? Por aqui é Adriele Michelin, começando o programa A Voz do Tocantins, edição de segunda-feira. O calendário já marca dia 21 de setembro de 2026, graças a Deus. Ao meu lado, recebo Adão Ribeiro. Kojak, seja bem-vindo.
2: Olá, Adriele Michelin, irmãos tocantinenses, chegando nesta segunda-feira, 21. Hoje comemora-se o dia da pessoa com deficiência, é isso? É o dia da árvore também, né? Então, dia 21 de setembro de 2026, um dia de muito calor aqui no Tocantins, e a partir de agora, as principais notícias aqui do Tocantins, algumas a nível de Brasil, porque aqui a notícia não para, é isso? Falamos aqui direto dos estúdios da Farcom, em Paraíso do Tocantins. Hoje também comemora-se o dia do radialista, né, Adriana?
1: Ficamos com duas datas aqui no Brasil, né, Kojak? Uma lá no dia 7 de novembro, né?
2: Isso.
1: E essa primeira data que era comemorada, foi substituída, mas permaneceu também para nós.
2: Hoje é o dia da árvore, o dia da gratidão, dia da tia, do tio, fazendeiro, né, do freelancer, do radialista, do adolescente, do guarda fiscal, auditor fiscal, educador social, né? Então tá aí, então a todos esses profissionais, e parabéns pelo seu dia. Do dia do técnico em agropecuária, policial militar ambiental também, hoje é o dia, viu? Então tá aí, essas datas comemorativas de 21 de setembro.

0: Chácara de Palmas proíbe a utilização de rotatórias para propaganda eleitoral.
1: Olha, na capital Palmas, mulher tomou arma de policial militar de folga e fez disparos em rua durante confusão. O AF Notícias também destaca essa reportagem.
0: E ainda, incêndio atinge ao menos 38 casas na aldeia Canuanã. E o nosso governador anuncia 300 mil para as famílias. Isso tudo de acordo com o Gazeta do Cerrado.
1: Tudo isso e muito mais, né? A participação também do professor Wilter Luciano, ele que é o candidato do PSOL ao governo do estado. A gente bateu um papo com ele a semana passada e a gente relata essa entrevista aqui, essa série de entrevistas que a Voz de Tocantins faz aí com os candidatos ao Senado e também candidatos ao governo do Tocantins.

0: Dando sequência com mais informações, segunda-feira, dia 21 de setembro, né, gente? Muito calor aqui no Tocantins e a partir de agora as principais notícias. Olha só, uma mulher conseguiu retirar a arma de um policial militar que estava de folga e fez disparos em via pública durante uma confusão em um estabelecimento comercial no setor Sonho Meu, na região norte da capital. Segundo a Polícia Militar, não houve registro de feridos. Imagens da situação foram publicadas nas redes sociais pela página R1 Palmas. Em um dos vídeos, o policial aparece urinando em público e depois caído no chão. Em outro momento, a mulher caminha pela rua e faz um disparo com a arma. O caso aconteceu na madrugada de sábado. Segundo informações preliminares da Polícia Militar, houve um desentendimento entre o policial e a mulher. Os nomes dos envolvidos não foram informados.
1: Chamou atenção nas redes sociais isso aí, Kojak.
0: Então, testemunhas contaram à polícia que um homem que estava no local teria intervido na situação e retirado a arma de fogo da mulher. Depois, os envolvidos deixaram o local. A Polícia Militar informou que a arma não havia sido localizada até o registro da ocorrência. As equipes policiais fizeram isolamento e a preservação do local e adotaram medidas para esclarecer os fatos, identificar os envolvidos e localizar a arma. A PM afirmou que vai adotar as providências administrativas cabíveis em relação à conduta do policial militar.
1: Chamou bastante atenção, porque a princípio, mesmo sem saber, né, quem era esse homem e qual a ocupação dele, uma pessoa visivelmente com um nível altíssimo de embriaguez, a ponto, né, de se urinar ali em público, portando uma arma e fazendo questão que ela fosse vista, né? Não estava uma arma escondida, não. Estava ali de maneira muito clara, muito explícita. Graças a Deus que essa mulher atirou só para cima, porque essas balas, né, não voltaram ali para ninguém, porque poderia ter sido fatal. Condutas precisarão ser analisadas, com certeza, com muito critério e responsabilidade. Como o Kojak já anunciou, nós temos então a nossa entrevista do dia.
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3: Olá, amigos ouvintes do programa A Voz do Tocantins.
0: Olá, você que nos acompanha através do programa A Voz do Tocantins e as plataformas digitais da Farco, Federações das Associações das Rádios Comunitárias do Estado do Tocantins. Essa é uma série de entrevistas que a gente faz com os candidatos ao governo do Tocantins, como também com os candidatos ao Senado da República, lembrando que são duas vagas aqui para o Estado do Tocantins e os demais estados, como também o DF. E nós estamos aqui hoje recebendo o professor Wilter Naves, né, que é o candidato ao governo do Estado pelo PSOL. Ele bate um papo, fala dos seus projetos, né? Por que resolveu colocar seu nome à disposição dos tocantinenses para disputar aí o Palácio Araguaia. Olá, professor, seja bem-vindo.
4: Muito obrigado. Obrigado à Farcom, né, a esse complexo de 60 rádios, de uma rede solidária de rádios comunitárias no estado do Tocantins e que, sem dúvida alguma, mostra o quanto é importante, né, a união, porque hoje a gente pode dizer que para se ganhar tem que se dividir. Então, eu acho que a Farcom, ela vem com o intuito

0: né, a federação vem com o intuito de construir esse emaranhado de rede que atinge não só o estado do Tocantins, mas outros estados também, e é muito positivo. Eu agradeço muito a entrevista que vocês estão me concedendo.
1: Professor, aí eu volto a falar do seu projeto. Projeto de disputar o governo do estado do Tocantins pelo partido que é considerado um partido danito, né, da esquerda, mas ele tem seus projetos, tem suas ideologias. Eu gostaria que o senhor explanasse isso para os nossos queridos ouvintes e o nosso telespectador que nos acompanha através das plataformas digitais.
0: Bem, Kojak, só dizer para você que o PSOL, ele não é um partido nanico. Ele é um partido que hoje tem 15 cadeiras na Câmara Federal, na Câmara Baixa do Congresso, e tem 4 senadores na Câmara Alta, né? Então, a gente pode dizer que, quando a gente olha para o PSOL no estado do Tocantins, a gente tem que fazer uma leitura de que o nosso estado é o estado conservador, historicamente carregado de uma cultura política conservadora. E o PSOL é um partido progressista, um partido de esquerda, um partido progressista, que tem suas bases na classe trabalhadora, é um partido de classe. E, evidentemente, defende pautas que se diferenciam historicamente do que é o estado do Tocantins, a política no estado do Tocantins. Então, quando a gente nos propusemos a ser candidato a governo do estado do Tocantins, especialmente pelo Partido Socialista, o PSOL, junto com a Rede, que é uma federação, nós entendíamos o seguinte, que nós tínhamos que ser um contraponto ao que é a história da política tocantinense. Então, hoje nós temos 5 candidatos da direita e da extrema-direita, e nós enquanto esquerda. Então, essa condição é que faz com que a nossa identidade, aí sim, né, a gente pode dizer que nós vivemos uma desproporção até do ponto de vista econômico. É o tostão contra o milhão. Enquanto você tem uma candidatura ou candidaturas que tem 300 milhões para gastar, fora aquilo que é limite de verba, que é 6 milhões, nós temos uma verba muito irrisória, infinitamente menor, que eles gastam aí em 2-3 dias, em termos de recursos para a nossa campanha eleitoral. Mas é uma campanha eleitoral pautada na construção de uma coletividade, de uma construção solidária com a gente tocantinense.
1: Professor, e aí os projetos? A gente vê o Tocantins é um estado ainda novo, mas com muitos vícios, e principalmente quando se fala da questão da corrupção. São governadores afastados por ato de corrupção aqui no estado do Tocantins. E hoje, o PSOL, o que ele entende hoje de que caso consiga se eleger aí, você se eleger como governador desse estado, tem como também a vice, a doutora Lúcia Viana. Eu gostaria que você explanasse um pouquinho sobre, nesse sentido, né, do que vem acontecendo no estado do Tocantins e que o eleitor possa também pensar positivamente com relação ao PSOL, caso se eleja governador do estado.
0: Então, justamente isso que nós falávamos na sua primeira pergunta e na introdução da nossa entrevista, que é esse caráter, né, de uma cultura política muito conservadora. E aí, dentro desse processo, entender a nossa campanha, a nossa candidatura, e em especial, né, a minha companheira Lúcia Viana, que já foi candidata em outros momentos, é entender que esse vício, historicamente, carregou o estado do Tocantins, Kojak, para uma construção de como se fosse um tubo de ensaio da democracia brasileira. Tudo que tem de ruim da corrupção e dos problemas relacionados a essa estrutura, essa engrenagem que sempre usou o Estado para o benefício próprio de alguns, acabou provocando os problemas de instabilidades políticas, sociais, econômicas, porque tem mais de 20 anos que o Estado não termina um mandato de governo. Então, o que nós estamos propondo? Que a gente tenha um caráter republicano dentro do estado do Tocantins, dentro do governo. Isso é pauta do nosso governo, especialmente dentro dos nossos princípios do plano de governo. Lá no bem querer, que é o nosso terceiro princípio, nós falamos do caráter republicano do Estado. O gabinete, o Palácio Araguaia, vai ter um papel fundamental de articular as forças hegemônicas e de poder dentro do Estado, respeitando cada um em seu papel, o executivo no seu lugar, o legislativo no seu devido lugar e o judiciário no seu devido lugar, mas dialogando, conversando. E não só com eles, dialogando com os prefeitos do Estado Tocantins, dos municípios tocantinenses, mostrando para eles que o Palácio é o espaço de diálogo e de debate para um Estado novo, um caminho novo a ser construído para o Estado Tocantins, e não mais um balcão de negócios. Porque, historicamente, os prefeitos que acabam flutuando sobre os ares palacianos sempre estão envolvidos nessa lógica da troca, da permuta entre o prefeito e o governo. Não é isso que nós queremos. Nós queremos um Estado do qual a responsabilidade federativa do governo do Estado de Tocantins para com os seus municípios seja de muito respeito e de construção para cada município do Estado. Por isso, manter um equilíbrio territorial que vai proporcionar o desenvolvimento econômico, político e social do nosso Estado.
1: Então tá aí, gente. Mais um dos candidatos que a gente entrevistou, né, dessa série de entrevistas que a Farcom está realizando aqui na capital, principalmente Palmas, e também nas cidades do interior. É o professor Wilton Naves, né, participando aqui conosco. Ele que é candidato pelo PSOL e o número 50. Professor, o espaço está aberto aí para você, evidentemente, pedir o seu voto, né, o seu número, né, para que o eleitor não tenha dúvida, dia 4 de outubro. E muito obrigado pela sua participação aqui. A Farcom sempre deixando o espaço aberto aí para todos os candidatos ao governo do Estado, como também ao Senado da República.
0: Bem, então a gente tocantinense, as pessoas que aqui moram, habitam, os tocantinenses, aqueles que migraram para cá, entender que o PSOL, a rede, nós somos um partido que queremos um novo caminho para o Estado de Tocantins. Nós queremos discutir o Estado de Tocantins com respeito, com moralidade e, evidentemente, acrescendo a isso a capacidade de desenvolvimento das riquezas que o Estado tem e fazer do nosso Estado um Estado modelo, e não um Estado modelo de corrupção, de desmando, de desfeitos políticos a cada 2 anos depois que entra um governante aqui. Nós queremos completar um mandato, estabelecer uma relação clara e de franqueza com o eleitorado tocantinense e fazer do nosso Estado um Estado de exemplo e de belezas e de amor a esse Estado. É isso que nós queremos com os nossos princípios, o direito da gente, o bem-estar da gente tocantinense e o bem-querer da gente tocantinense. Por isso, votar no PSOL, na rede, nos nossos senadores, o senador Fábio Ribeiro, 180, o senador professor Oswaldo, 500, e eu, como governador, 50. É isso que nós desejamos, um Estado mais livre, democrático e responsivo para com seu povo. Muito obrigado.
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3: Estamos de volta agradecendo aí essa primeira etapa, né? As entrevistas tão importantes e que vão continuar acontecendo aí até o final desta campanha. Campanha essa que já está bem pertinho, né, Kojak? Já estamos... Agora sim, agora é literalmente a reta final.
1: É isso, é a reta final da campanha. 14 dias, né, para o pleito, né, 4 de outubro. E caso tenha segundo turno, né, Adriele?
3: Sim.
1: Aí as eleições vão se estender para governo,
3: muito,
1: né?
3: Provável que tenha, né?
1: E para presidente da República também.
3: Pela disponibilidade aí de quantidade de candidatos. Eu acho que a nível de Estado nós fechamos agora. Mas eu acho que para presidente vamos passar sim para o segundo turno. Vamos ver se as minhas previsões se concretizam. As entrevistas são importantes, trazendo aí os nomes, as propostas, né? A voz de cada um, chegando até os eleitores. Já que entrou a vinheta do Giro de Notícia, nós vamos então a Paranã saber as informações do município.
4: Alô, meus amigos do programa Voz do Tocantins, meus parceiros da Farcom, ótima semana a todos. A Justiça do Tocantins determinou que o acesso à Cachoeira do Catuá, aqui em Paranã, seja desobstruído para garantir a passagem de moradores e turistas. A decisão liminar atende a um pedido da comunidade local após o proprietário de uma área vizinha bloquear o caminho com correntes e cadeados. O juiz Frederico Paiva deu prazo de 5 dias a partir da intimação para o cumprimento da ordem. Em caso de descumprimento, foi estabelecida multa diária de R$ 500, limitada a 50 mil. A decisão também proíbe os proprietários do local de acesso de realizarem atividades comerciais relacionadas à cachoeira. Após a justiça conceder uma decisão inicial assegurando a posse do imóvel aos moradores, a porteira de acesso pela Fazenda Santana foi trancada com correntes e cadeados. Segundo o processo, havia considerado o caminho mais antigo e acessível para chegar à cachoeira e é utilizada há décadas por guias locais, vans e turistas. Conforme a decisão, o bloqueio afetou a economia e o turismo do povoado Campo Alegre e também de Paranã. Comerciantes fizeram um baixo-assinado contra o bloqueio, que também motivou uma manifestação pública do governador Wanderlei Barbosa. Com base nas provas apresentadas no processo, o juiz considerou o direito de passagem contínua, previsto na decisão, como fundamento para impedir o bloqueio de um caminho utilizado historicamente pela população. Falando de Paranã, para o programa Voz do Tocantins, da Rádio Cultura FM, Demir Pereira.
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3: De volta por aqui, dando sequência às informações. Período de estiagem, o grande risco de incêndio, né? A gente registra dentro dos municípios, à beira, à margem, né, das rodovias e, infelizmente, até dentro de uma aldeia, a aldeia Canuanã. Passou aí por momentos difíceis, né, das pessoas que lá residem. E vamos entender um pouco mais todo o contexto dessa situação. O incêndio atingiu ao menos 38 casas na aldeia Canuanã, em Formoso do Araguaia. Em um vídeo divulgado na manhã deste domingo, o governador Wanderlei Barbosa lamentou a situação e afirmou que o Estado está mobilizando a assistência para essas famílias afetadas. Segundo ele, a Secretaria de Ação Social já está no município para acompanhar o atendimento à comunidade. O governador também anunciou o valor aí de R$ 300 mil em recursos para atender as necessidades, pelo menos as primeiras, né, as imediatas ali. Então, a gente já sabe, né? O Estado está com eles, vai tentar organizar tudo nesse momento. É claro que, né, nem tudo pode ser reposto, nem tudo pode ser reorganizado diante de uma situação tão grave, tão severa, mas é isso que tem que ser feito, né? Colocar a cada secretaria aí pertinente à disposição das pessoas. Felizmente não houve registro de nenhum óbito, graças a Deus, isso já nos deixa muito mais tranquilos, muito mais aliviados. Mas muito se perdeu, né? Eu, Kojak, toda vez que a gente fala aqui sobre incêndios atingindo residências, a gente sabe que um pouco de cada família daquela, né? Um pouco da cultura, um pouco da história, das memórias, vão juntos, infelizmente, né? Mas que seja reestruturado ali, né? Aquilo que for possível, as estruturas, as residências, que tudo possa ser reestabelecido o mais próximo da normalidade, contando aí com o apoio do governo do estado.
1: Olha, dando sequência a mais informações, você confere aqui no programa A Voz do Tocantins. Olha, seco, baixa umidade, 41 graus Celsius, né? A capital Palmas terá dias seguidos de calor intenso, com índice reduzido aí. Palmas deve enfrentar mais uma semana de calor intenso e tempo seco. A temperatura máxima pode chegar aos 41 graus Celsius na quarta-feira, dia 23, segundo a previsão do IMET. A combinação de calor e baixa umidade mantém quase todo o Tocantins sobre alerta amarelo de perigo potencial até as 23h59 de amanhã. O aviso do IMET vale para 138 municípios tocantinenses e aponta que a umidade relativa do ar pode variar entre 20% e 30%. Apesar do baixo risco para incêndios florestais e para a saúde, o órgão alerta para possíveis efeitos do tempo seco, como ressecamento da pele e desconforto nos olhos, boca e nariz. Previsão da capital. Para a capital, amanhã, começa com a máxima de 39 hoje, sobre o céu com poucas nuvens. A umidade mínima, a previsão é de 20%. Na terça, o calor aumenta e os termômetros devem atingir 40 graus Celsius, enquanto a mínima fica em 25 graus Celsius. A umidade segue baixa com a mínima de 20% e o dia deve ser de céu claro pela manhã e à tarde. Na quarta, deve registrar o pico de calor da semana. A previsão indica máxima de 41 graus Celsius e a mínima de 24, com poucas nuvens e umidade mínima de 20%. Na quinta-feira, o calor continua forte, com a máxima de 40 e a mínima de 25. O céu deve ter muitas nuvens, mas sim alívio significativo nas temperaturas. A umidade mínima permanece em 20%. Já na sexta, a previsão aponta ligeira redução da temperatura. A máxima deve ficar em 39 graus Celsius, a mínima sobe para 28 e a umidade mínima pode alcançar 25%. O céu deve permanecer encoberto ao longo do dia. Portanto, aí a previsão aí para o Tocantins e principalmente para a capital Palmas durante essa semana.
3: Umidade relativa do ar extremamente preocupante, né? O que reforçam aí todos os cuidados, aqueles que a gente já sabe, são os mesmos de todos os anos. E observe que a cada ano esse índice vai piorando, né? Agravando-se um pouquinho mais. É complicado, mas a gente sobrevive. Já vamos dar conta, assim, com toda certeza. Ainda falando sobre o período eleitoral, poucos dias, né? Menos de 15 dias já. Mas a capital Palmas passou aí por modificações neste cenário. Por quê? Porque estavam exagerando no uso das bandeirolas ou os chamados wind banners. A Prefeitura de Palmas publicou no Diário Oficial do Município, na última quinta-feira, o decreto número 2989/2026, que disciplina as condições de segurança viária, mobilidade urbana e uso do solo para a colocação e permanência das propagandas eleitorais por meio de wind banner nas vias públicas de Palmas. Assinado pelo prefeito, o decreto está fundamentado nas diretrizes do Código de Trânsito, nas normas do Tribunal Superior e nas resoluções ali das leis municipais. O documento atende à aprovação do Ministério Público, né, que visa principalmente coibir, né, o efeito outdoor, que consiste no impacto visual pela repetição, né, pela sequência ali em todas as praças, em todos os locais. O documento veda a colocação, fixação ou apoio de wind banners nos seguintes pontos: rotatórias, em torno de convenções e retornos, também em cruzamentos e pontos de travessias, vias exclusivas para pedestres ou ciclistas. E por último, locais que encubram ou dificultem a visualização de placas de trânsito, semáforo. Isso porque tem estruturas ali que são altas, são grandes, né? Encobrindo, inclusive, radares, que pode trazer prejuízos, né? É proibida a fixação de pontos definitivos, como base de concreto, perfuração no asfalto ou no gramado, bem como amarrar materiais em postes de iluminação, árvore, semáforo ou qualquer equipamento do mobiliário urbano. Nos locais em que a colocação for autorizada, o texto estabelece requisitos obrigatórios, tá? Como distância mínima de 6 metros entre uma bandeira e outra, respeitando o horário de permanência. A instalação deve ocorrer a partir das 6 e o material deve ser totalmente recolhido até as 22 horas. Também é proibido o uso de pesos, pontiagudos ou perfurocortantes que apresentem riscos de soltura ou tombamento. A gestão municipal vai fazer a fiscalização, viu, gente? Vai estar de olho em tudo isso aí. Em caso de irregularidades ou risco de trânsito, os agentes de fiscalização vão levar do local, vão recolher isso aí. Em seguida, a secretaria vai fazer o envio, né, de um relatório e vai entrar em contato aí com a justiça.

0: Ah, mas falta pouco tempo, deixa para lá. Nesse pouco tempo, vidas poderão ser poupadas aí com essa regulamentação.
1: Dando sequência com mais informações, porque aqui a notícia não para. Cumprimentar nossos ouvintes aí, Lavandeira, é você que nos acompanha através da rádio Estrela FM, né? Todos os dias aí. Muito obrigado aí pela preferência de sintonia. Vocês aí de combinado, muito obrigado pela preferência de sintonia. Cumprimentar a Cisa, que todos os dias, no período da tarde, ouve aí o programa A Voz do Tocantins.
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0: Vamos ao município de Ananás. É isso aí, Laísa Coelho chegando no seu rádio.
3: Olá a todos da bancada do programa Voz do Tocantins e a todos que acompanham esse diário de notícia. CRAS itinerante levará atendimento ao assentamento Rio Piranha, em São Bento, no próximo dia 7. Moradores do assentamento Rio Piranha terão acesso a serviços da assistência social sem precisar de deslocar até a área urbana de São Bento. A ação do CRAS itinerante será realizada no dia 7 de outubro, das 9 às 16 horas, na Casa do Ademir, com atendimentos gratuitos à comunidade. Durante a programação, as equipes farão a atualização do Cadastro Único e do programa Bolsa Família, além de prestar orientações sobre o benefício de prestação continuada BPC e oferecer informações a respeito do programa Gás do Povo. A iniciativa aproxima políticas públicas das famílias residentes na zona rural do município, no Bico do Papagaio. Também serão oferecidos atendimentos do programa Criança Feliz, acompanhamento com assistente social e psicóloga e doação de roupas também. Os interessados devem comparecer ao local dentro do horário informado e levar documentos pessoais dos integrantes da família para facilitar consultas e eventuais atualizações cadastrais. Direto da Rádio Cidade FM de Ananás, informou Laísa Coelho para o programa A Voz do Tocantins.
0: Valeu, valeu. Obrigada, Laísa. Forte abraço, obrigada pela sua participação. Volte mais vezes, viu? Bom demais ter você por aqui com a gente, trazendo informação importante sobre isso, né? Sobre aquilo que faz diferença aí para a comunidade. Ações do CRAS faz toda a diferença e é preciso que as pessoas saibam.
1: Olha, a Justiça do Tocantins determinou que o acesso à Cachoeira do Catoá, em Paranã, seja desobstruído para garantir a passagem de moradores e turistas. A decisão liminar atende a um pedido da comunidade local após o proprietário de uma área vizinha bloquear o caminho com correntes e cadeados. O juiz Frederico Paiva deu prazo de 5 dias a partir da intimação para o cumprimento da ordem. Em caso de descumprimento, foi estabelecida multa diária de R$ 500, limitada a 50 mil. A decisão também proíbe os proprietários do local de acesso de realizar as atividades comerciais relacionadas à cachoeira. A disputa também envolve a área onde está atrativo turístico. Quilombolas, que vivem há mais de 30 anos da Fazenda Catoá, afirma que os proprietários de uma fazenda vizinha bloquearam o acesso à cachoeira do Catoá. Portanto, está aí. Esse fato lá em Paraná. Após a justiça conceder a decisão inicial, assegurando a posse do imóvel aos moradores, a porteira de acesso pela Fazenda Santana foi trancada com correntes e cadeados. Segundo o processo, a via é considerada o caminho mais antigo e acessível para chegar à cachoeira e é utilizada há décadas por guias locais, vans e turistas. Conforme a decisão, o bloqueio afetou a economia e o turismo do povoado Campo Alegre de Paraná. Comerciantes fizeram um baixo assinado contra o bloqueio, que também motivou

0: uma manifestação pública do governador Wanderlei Barbosa. Com base nas provas apresentadas no processo, o juiz considerou o direito de passagem contínua previsto na decisão com fundamento para impedir o bloqueio de um caminho utilizado historicamente pela população. Então tá aí. É. Durante a semana, nosso companheiro Ademir Pereira traz mais informações sobre esse fato que está acompanhando lá em Paraná, região sudeste do Tocantins.
1: É isso mesmo, Kojak. Ele já trouxe aí algumas atualizações e com o passar do tempo é importante, né? Justamente o que eu estava comentando anteriormente, para aquela região é de extrema importância que tudo que esteja acontecendo. E quando nós falamos aí no turismo, nós falamos nas leis ambientais, fica muito complicado, né? Todo esse imbróglio aí, mas que seja resolvido. E a gente aguarda aí maiores atualizações. Nós temos um registro aí muito alto, estamos lá na ponta de um ranking que nem deveria estar. O número de colisões contra postes. Só no ano de 2026 já registramos 165. É muita coisa, né? Colisões de veículos contra postes podem transformar acidentes de trânsito em ocorrências de alto risco de choque elétrico. Aqui no estado, 165 ocorreram de janeiro a setembro. No total, Palmas registrou 30 ocorrências, Araguaína teve 8 casos, enquanto Porto Nacional contabilizou 6 colisões. Em todo o ano de 2025, Tocantins registrou 261 ocorrências desse tipo. Além dos danos materiais, uma colisão pode derrubar postes, romper cabos, deixar a rede exposta, isso ainda trazendo ali prejuízos e risco, né? Aos motoristas, passageiros, pedestres, moradores, todo mundo sai no prejuízo. Por isso, a Energisa reforça alguns cuidados para quem se envolve nesse tipo de ocorrência. Quando o veículo entra em contato com um poste ou com fios da rede elétrica, a orientação é: permaneça dentro do carro até a chegada dos profissionais especializados. Nesse momento, motorista e passageiros devem ficar ali, não tocar as partes metálicas do veículo. Além disso, mesmo que os fios não apresentem sinais visíveis, né, de energia, pode ser que eles continuem energizados, mesmo quando já foi desligado. Segundo a coordenadora de segurança daqui do estado, a Luciana Santos, ela diz o seguinte, abre aspas, uma ocorrência desse tipo, uma atitude aparentemente simples pode fazer toda a diferença. Quem estiver dentro do veículo, permaneça no local. Evite qualquer contato com partes metálicas, já quem presencia o acidente precisa manter distância e impedir que outras pessoas se aproximem, fecha aspas, orientou. Dessa maneira, quem estiver por perto deve evitar a aproximação, recomenda-se, né, chamar o quanto antes corpo de bombeiro, as forças de segurança, não tente afastar os fios, se você ficou ali, os fios caídos em cima do seu veículo, não tente afastar, nesse momento é que algum acidente muito grave pode acontecer. Acione imediatamente o corpo de bombeiros 193 ou 0800-721-3330, que é o número da Energisa para esse tipo de emergência, tá? Além dos procedimentos de segurança, a distribuidora utiliza tecnologia para reduzir os impactos das colisões. Mas, ainda assim, o número de registros desse tipo continua aumentando, né? Embora a tecnologia ajude, precisamos ter cuidado, precisamos ter prudência. Na grande maioria das vezes, é claro que pode ocorrer uma pane ali no veículo ou o condutor sofrer algum tipo de mal súbito, mas pelo menos aqui nas reportagens que a gente traz, na grande maioria das vezes, tem uma relação direta entre volante e bebida alcoólica.
0: Olha, o homem identificado como José Joaquim foi baleado na madrugada de ontem em frente a uma distribuidora de bebidas localizada no Aureni 3, a região sul da capital. Uma criança de aproximadamente 7 anos também foi atingida de raspão durante os disparos. De acordo com informações apuradas aí pelo jornal Sul de Palmas, José Joaquim estava no estabelecimento acompanhado de familiares quando ocorreu uma discussão com o indivíduo. Após o desentendimento, o suspeito teria deixado o local. Algum tempo depois, ele retornou e efetuou diversos disparos. José Joaquim foi atingido por 2 tiros, sendo um na região do peito e outro nas costas. Uma criança de aproximadamente 7 anos, que estava na companhia da vítima, também foi atingida de raspão. Apesar do susto, ela não precisou ser encaminhada para o atendimento hospitalar. O corpo de bombeiro foi acionado e prestou atendimento a José Joaquim, que foi levado em estado grave para o Hospital Geral de Palmas. Policiais militares do 6º Batalhão também estiveram no local e realizaram diligência na região na tentativa de localizar o suspeito. Então tá aí. Agora a Polícia Civil está investigando esse caso.
1: Muito trabalhão nesse final de semana, né? Muita coisa acontecendo aí. Cumprimentar os nossos ouvintes espalhados por todo o estado. Cada um na sua localidade, cada um no seu trabalho. Nós agradecemos. Por aqui, quem está conosco em Paraíso do Tocantins é a Maria de Jesus, sempre antenada aqui às nossas informações. Obrigada, tá, Maria? Obrigada pelo carinho, pela sua audiência. Nós vamos seguindo com as informações. De acordo com o G1 Tocantins, o que aconteceu? Vamos entender. Como um Porsche de R$372 mil sumiu depois de ser apreendido e acabou voltando para o antigo dono. Eita, tem coisa estranha aqui, viu? Um Porsche Macan S de R$372 mil apreendido pela Justiça Federal no Tocantins, desapareceu do controle judicial depois de uma série de vendas ilegais. Durante uma sequência de vendas, o carro de luxo, que iria a leilão, acabou voltando para o antigo dono, investigado pela polícia, já por desviar verbas do auxílio emergencial. Você lembra desse auxílio? Foi um auxílio destinado, na época, pelo então governo Bolsonaro, para as famílias em vulnerabilidade no período da pandemia. Então, essa pessoa desviou, tinha esse carrão, o carro foi apreendido e o carro sumiu. Depois voltou aos seus domínios. Bem estranho, né? O sumiço do carro foi descoberto quando o tribunal preparava o leilão. O veículo, que estava num pátio oficial, mas sob a guarda de uma responsável legal, o que chamamos de fiel depositário, né? Que tinha a obrigação de cuidar bem do bem e não vendê-lo. No entanto, a investigação apontou que o automóvel foi repassado no mercado informal várias vezes. O automóvel voltou a ser apreendido em uma nova operação, agora no último dia 17. Segundo a 4ª Vara Federal Criminal de Palmas, o veículo passou por um esquema estruturado para fugir da fiscalização. Entre os citados na investigação estão Ramon Aguiar, Maria de Fátima da Silva Aguiar, Adilson Soares da Silva e Santiago Souza Carmos. A apreensão desse veículo, né, pela primeira vez, ele foi apreendido lá em 2022 durante uma investigação por fraude nos auxílios emergenciais aqui no nosso estado. Após a apreensão, o veículo ficou sob a guarda de Maria de Fátima, que seria a mãe de Ramon. Segundo apurado aí pelo G1, ela foi alvo de buscas nessa fase da investigação. Ramon repassou o veículo para Adilson por um abatimento de uma dívida pessoal. Ramon diz ter sido vítima de um golpe praticado por Adilson e afirma que um terceiro ainda iria buscar o veículo. Isso ele já estava lá em São Paulo, em Atibaia. O veículo foi revendido a Santiago com o uso de documentos falsos. Só piora essa situação. Depois, a Porsche voltou a ser revendido para um terceiro. Ainda segundo a decisão, há indícios de que Santiago e Adilson são sócios numa empresa de vendas de veículo. Que confusão, né? Mas a gente sabe que essa questão aí de fiel depositário, né? Se deveria estar sob o cuidado da mãe aí do investigado, ela passa também a ser investigada, né? Podendo, inclusive, salvo engano, correndo o risco aí de ser preso, né? Fiel depositário é algo muito sério. E a Porsche foi apreendida pela PF novamente. Eita, que confusão, né, minha gente? Lembrando que isso aqui é só dinheiro pra lá e pra cá. E o que mais agonia todo mundo, que é um dinheiro público, né? Esse dinheiro que comprou essa Porsche e talvez outras coisas, deveria estar na mesa do tocantinense que passava por dificuldade naquele momento.
0: Olha, motorista do Tocantins com a carteira nacional de habilitação vencida entre 5 de junho e 8 de dezembro de 2026 ganhar um prazo extra e pode circular seu risco de seres autuados até o dia 9 de dezembro deste ano. A determinação consta na deliberação número 279 de 2026 do Conselho Nacional do Trânsito, né, o CONTRAN, publicado no Diário Oficial Oficial da União. Segundo o DETRAN, a extensão do prazo busca dar tempo para que os órgãos estaduais e a Secretaria Nacional de Trânsito, né, o SENATRAN, faça os ajustes necessários no sistema e no aplicativo CNH do Brasil, adequando o serviço às novas diretrizes de trânsito. Ainda conforme o DETRAN, a prorrogação é uma medida temporária de transição e não significa renovação automática. Condutores com habilitação vencidas antes de 5 de junho de 2026 devem realizar o processo presencial de renovação normalmente. Portanto, está aí, né? Se avisa aí para os motoristas que têm as suas carteiras aí vencidas nesse prazo.
1: Dando sequência à informação, uma semana aí cheia de novidades, é o que a gente espera, né? Só coisas boas. Para cada tocantinense, com muito cuidado, especialmente com a saúde, né? Esse período, ele requer muita prudência, né? Se você tem idoso, criança em casa, especialmente por isso, é a hora de estar com maiores cuidados, né? Lembrando que eles não têm aí essa consciência como a nossa, nem sempre param para prestar atenção, né? Uns muito jovens ainda não adquiriram essa consciência, outros talvez já a perderam, né? E por isso o cuidado é sempre necessário. Vamos entender tudo isso que está acontecendo lá no município de Natividade. Segundo o portal Surgiu, um servidor acusado de abuso de menor é afastado do cargo. Entenda. Um servidor público investigado por crimes de violência sexual contra criança e adolescente foi afastado das funções em Natividade. A decisão judicial atende a um pedido do Ministério Público. Segundo o órgão, as medidas buscam proteger as vítimas e evitar, né, que o investigado interfira na produção de provas. O servidor ficará afastado de todas as funções públicas por 180 dias. Durante esse período, porém, ele continuará recebendo a remuneração. Porque aqui é o Brasil, né? Além disso, a justiça determinou restrições relacionadas, né, a porte de armas, proibiu qualquer contato com a família das vítimas, familiares e testemunhas. A decisão estabeleceu uma distância mínima de pelo menos 200 metros entre o investigado e as pessoas que estão envolvidas. Além disso, o servidor não pode utilizar telefone, aplicativo de mensagem ou redes sociais para tentar qualquer tipo de contato. A proibição também alcança qualquer tentativa de comunicação por meio de terceiros. Não adianta mandar recado, não, tá? Dessa forma, a medida busca impedir novas abordagens e preservar as vítimas durante o andamento das investigações. A justiça determina o recolhimento de armas. Além do afastamento das funções, a decisão suspende o porte e posse. Restringiu o porte de armas desse investigado. Com isso, as autoridades devem recolher qualquer tipo de arma institucional ou particular, caso tenha, que estejam aí sob posse do servidor. De acordo com o Ministério Público do Tocantins, ele responde à investigação por estupro de vulnerável e estupro qualificado. As supostas vítimas tinham entre 11 e 14 anos na época dos fatos. Segundo o Ministério Público, os episódios ocorreram num contexto de relações familiares. A acusação sustenta que o investigado teria utilizado a relação de confiança para a prática desse tipo de violência. Os promotores de justiça Célio Henrique Santos e Ederson Lima, juntamente com Luiz Antônio Francisco Pinto, solicitam as medidas de proteção. Conforme o Ministério Público, um dos episódios envolveu uma criança de apenas 11 anos. Segundo a investigação, o servidor teria utilizado de uma arma de fogo para ameaçar a criança. Na ocasião, conforme o relato apresentado pelo Ministério Público, 5, ele teria colocado o armamento nas costas da criança e levado para uma área de mata. Ainda segundo o órgão, o investigado teria cometido a violência neste local. Além disso, a investigação aponta que o homem teria feito novas investidas, como nesta ocasião. A acusação ainda serão, né, vai ser analisado aí várias etapas, né, de tudo que aconteceu durante esse processo. A justiça também estabeleceu consequência para eventual descumprimento das medidas impostas. Assim, caso o servidor se aproxime das vítimas, tente estabelecer contato ou desrespeite o afastamento das funções, ele poderá sofrer novas medidas judiciais. Entre elas está a possibilidade de uma prisão preventiva, que eu sinceramente não entendo porque não aconteceu ainda, né? Por isso, além de proteger as vítimas, essas determinações devem preservar as investigações e evitar possíveis intercorrências na coleta de provas. O investigado, contudo, permanece amparado pelo princípio de presunção de inocência e terá direito à defesa, né? Presunção de inocência. Volto a repetir. Aqui é o Brasil, né? Essas nossas leis precisam urgentemente passar por uma reestruturação, especialmente quando envolve mulheres, crianças, idosos, né? Nós precisamos de leis mais fortes, mais que de fato protejam a vítima. Você acha que uma pessoa que tem coragem de fazer aí o que falamos que foi feito, ela vai se sentir intimidada por algo escrito numa folha de papel? Sinceramente.
0: Olha, a primavera começa oficialmente no Brasil amanhã, às 21h05, pelo horário de Brasília. O horário marca o equinócio de primavera no Hemisfério Sul e o início do outono no Hemisfério Norte. Em 2026, a estação segue até 21 de dezembro, quando começa o verão. A mudança de estação está relacionada à posição da Terra em sua órbita ao redor do Sol e à inclinação do eixo de rotação do planeta. Esses fatores modificam ao longo do ano a quantidade e a forma como a luz solar atinge diferentes regiões da Terra. No equinócio de setembro, o Sol cruza o chamado Equador Celeste, extensão imaginária do Equador Terrestre, projetada no céu, deslocando-se de norte para sul. Esse momento determina astronomicamente, né, o início da primavera do Hemisfério Sul. Uma das principais características do equinócio é que o período de luz do dia fica aproximadamente equivalente ao período noturno. Depois do início da primavera, no hemisfério sul, os dias passam gradativamente a ficar mais longos enquanto as noites diminuem. O processo continua até os solstícios de verão, em 21 de dezembro, quando ocorre o maior período de luz solar do ano no hemisfério sul. A percepção dessa variação depende da localização nas áreas próximas à linha do Equador. A diferença na duração dos dias e das noites é pequena. Quanto maior a distância em relação ao Equador terrestre, mais perceptível se torna a mudança. Também há alterações nos pontos onde o Sol nasce e se põe. Durante os equinócios, o nascimento ocorre aproximadamente no ponto cardeal leste e o pôr do Sol do oeste. Nos solstícios, essas posições atingem seus maiores afastamentos. No Tocantins, a primavera marca a transição do período seco para a retomada gradual das chuvas. Mesmo com o aumento das precipitações, as altas temperaturas devem continuar presentes no estado.
1: Dando sequência às nossas informações, vamos lá ao município de Abreulândia. Sempre importante falar na capacitação profissional. Cursos de Saúde e Família capacita profissionais na vizinha cidade de Abreulândia. A prefeitura concluiu o curso de Saúde da Família na última terça-feira. Durante o período, profissionais da UBS João Batista de França participaram das atividades. Além disso, o curso abordou temas relacionados à atenção primária à saúde. E, ao todo, três profissionais representaram a unidade. O médico doutor Iago Rocha participou do treinamento, da mesma forma que a dentista doutora Jussiane integrou a capacitação. Por sua vez, a psicóloga doutora Rayane completou a equipe. Dessa forma, diferentes áreas do cuidado participaram das atividades realizadas durante esta formação. Durante os 3 dias, os profissionais discutiram temas relacionados à rotina da atenção primária. Entre os assuntos trabalhados estavam acolhimento, aterrorização e a territoria. Palavra difícil, Kojak, ó. Territorialização, que quer dizer aí, né, sobre o território, e trabalho em equipe. Além disso, os participantes revisaram todos os protocolos de serviço de saúde. A formação também incluiu atividades práticas de alguns estudos de caso. Nesse sentido, a capacitação buscou aproximar o conteúdo apresentado da realidade para as equipes, né? E os profissionais puderam relacionar o conhecimento à rotina real da UBS. A Secretaria Municipal de Saúde trouxe aí todo o reforço, né? A pasta ofereceu essa qualificação, integrando ações e educação permanente dentro do município. E fica aí a dica, né, para os demais municípios: façam e divulguem. É muito importante saber que os profissionais estão passando por qualificação, por capacitação, tornando-se ainda mais profissionais e humanos, né? Muitas vezes a gente pensa que os municípios, por serem pequenos, não precisam de tanta coisa, mas precisa sim. Cada usuário do SUS merece tudo aquilo que há de melhor, mesmo que os treinamentos que acontecem lá na capital Palmas possam acontecer também em todos os outros municípios, para que cada usuário receba aquilo que merece: bom atendimento, educação, acolhimento. E a Breolândia vem aí fazendo a lição de casa, oferecendo aí aos profissionais de saúde do município.
0: Olha, a Polícia Rodoviária Federal prendeu 2 motoristas por embriaguez ao volante neste domingo, dia 20, em ocorrência registrada em Palmas e na região de Colinas. Os casos envolveram outras irregularidades, como condução sem habilitação, acidente com morte e um mandado de prisão em aberto. O primeiro caso ocorreu por volta da meio-dia e 30 em Palmas. Durante uma ronda, os policiais viram um carro trafegando de forma irregular entre as faixas e quase colidindo com a viatura. O motorista, de 49 anos, apresentava sinais de embriaguez. O teste do bafômetro apontou 1,24 miligramas de litro de álcool por litro, né, de ar. Então tá aí, é esse fato. A fiscalização também constatou que o homem não possuía habilitação para dirigir. Ele foi preso, em tese, pelos crimes de embriaguez ao volante e dirigir sem habilitação, gerando perigo de dano. O motorista foi encaminhado à Polícia Civil. O segundo caso ocorreu por volta de 21 horas no quilômetro 265 da BR-153. A PRF foi acionada para atender um acidente envolvendo um caminhão e uma caminhonete. Uma mulher que era passageira da caminhonete morreu no local. O motorista e outro passageiro foram socorridos e levados para o hospital. Na unidade de saúde, o motorista da caminhonete, de 31 anos, apresentava sinais de embriaguez e admitiu ter consumido bebida alcoólica. Segundo o relato do outro passageiro, os dois haviam ingerido álcool. Ele também afirmou que o motorista fazia manobras arriscadas e ultrapassagens indevidas durante o trajeto. Durante a ocorrência, a equipe da PRF também constatou que havia um mandado de prisão em aberto contra o motorista. Segundo a PRF, o mandado foi expedido pelo Tribunal de Justiça do Tocantins e envolvia crimes como porte ilegal de arma de fogo, de uso permitido, ameaça, furto, lesão corporal, incêndio e dano. A ordem tinha validade até 2037. Após receber a alta médica, o homem foi detido e encaminhado para a Delegacia de Polícia de Colinas. A PRF reforçou o alerta sobre o risco de dirigir após consumir bebida alcoólica. Segundo a corporação, a combinação entre álcool e direção pode comprometer a capacidade de reação e a tomada de decisões.
1: É isso mesmo, ações importantes acontecendo aí em todo o estado, e amanhã estaremos de volta trazendo para você um boletim diário, te mantendo muito bem informado. Nós vamos fechando por aqui, Kojak, a edição de hoje, prometendo voltar amanhã no mesmo horário.
0: É isso, que Deus ilumine a cada um dos lados tocantinense. Amanhã a gente volta a se encontrar no horário da sua emissora, que retransmite o programa programa Voz do Tocantins. Um forte abraço a todos, um abraço, Adriele, e até amanhã.
1: Até amanhã, Kojak. Fica com Deus. Fiquem todos com Deus. Que a proteção divina esteja aí com você durante todo o dia, em todas as suas atividades. Amanhã nós estaremos de volta trazendo para você muitas informações. Você fica agora com a programação normal da sua Rádio Com. Valeu, valeu, até amanhã.
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0: Fico muito feliz, um abraço para você, para os seus filhos, para a esposa. Que bom, ó, sabe por que a gente fica muito feliz? Porque tem muitas opções, né? E quando a pessoa escolhe ouvir uma rádio e fala que em casa a gente só escuta essa, a gente fica muito feliz. E saiba vocês que a gente aqui, todos nós, temos muito carinho por você que tá aí do outro lado, tá? Obrigada mesmo, um abraço. Lidiane, bom dia, Li!
1: Bom dia, Poliana. Obrigado, Poliana, pelo carinho desde já. Muitíssimo obrigada. Que Deus abençoe você. E um bom dia pra você, meu amor. Fica com Deus.
0: Amém. Um beijo pra você também.
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Bonitins FM, 12 faltando para o meio-dia. Bom job, Bed of Rose. Bom dia para você. Ó, deixa eu mandar um beijo aqui para minha amiga querida Leda Santana. Beijo para você, Leda. E para o seu companheiro Joseph Madeira. Um abraço, Joseph, para você, viu? Fico muito grata, muito feliz de ter você ligado aqui com a gente. Uma pessoa que eu admiro muito, tenho muito carinho. Casal, um beijão para vocês aí. Vamos marcar um café, sim? Vamos mesmo, viu? Tô só aguardando. Beijo para vocês. Vamos pro intervalo, a gente volta já. Bom dia!

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Bonitinho, 7, faltando para o meio-dia. Um beijo no seu coração. Biza, um abraço, viu? Biza, lá de Natividade, um abraço para você. Agora, na sequência, tem o programa Eleitoral Obrigatório. Em seguida, tem o programa Hora da Notícia com a Carla Morena, Maiara Abreu, Deus e Maia. A gente volta a se falar amanhã, a partir das 8, com mais um show no seu rádio. Fica com Deus, obrigada pela companhia, pela audiência, tá? Beijão, alô Ceará, meus amigos aí de Barrolândia, um abraço. Até amanhã!

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0: Valeu.
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0: Olá, boa tarde, muito boa tarde para você que está sintonizado do outro lado do rádio, para você que está ligadinha. Tudo bem com você, meu ouvinte querido, minha ouvinte maravilhosa? Cadê a alegria para começar essa segunda-feira, que já começou faz tempo, né? Mas para começar aqui no Hora da Notícia com muita felicidade. Isso! Baixei um pouquinho, viu? Tá muito alto. Pronto, é assim. Semana de prova para essa galera aí, para essa meninada. Tem muita gente fazendo prova aí no município, né? É, as escolas aí aplicando provas e a galera tá nessa animação aqui, que hoje pra já é prova de português, é, meninada? Não.
1: Rapaz.
0: Você também, você não estudou, tá pendurado aí, né, garoto?
1: Rapaz.
0: É, ainda dá tempo de você correr atrás aí, o ano ainda faltam muitos meses pra terminar o ano, vamos estudar, fazer uma recuperaçãozinha, né? Pra você que não tá na situação igual a desse menino aqui, tá tudo bem por aí? Tá tudo em ordem?
1: Aqui tá tudo em ordem.
0: Ah, que bom então. Vamos começando mais uma semana. Que coisa boa. Mais uma semana pra gente viver, pra gente realizar as nossas coisas, tanto pessoais quanto profissionais, né? Pra você fazer o seu trabalho da melhor forma possível, fazendo a diferença aí no setor, no ramo em que você trabalha. E, é claro, né? Mais uma semana pra gente estar ao lado das pessoas que a gente ama, dos nossos familiares, dos nossos amigos, dos nossos colegas também. Sempre agradecendo muito pela saúde e por mais um dia de vida todos os dias, né, gente? A gente tem que sempre valorizar isso e saber que cada dia é mais um dia importante na vida da gente. Eu sou a Carla Morena, te faço companhia aqui no Hora da Notícia, sempre de segunda a sexta, de meio-dia a uma, programa mais curto neste mês de outubro por conta do horário eleitoral, mas seguimos direto com você até uma da tarde. Aqui na Unitins FM, você tem a melhor companhia dos melhores locutores. Hoje aí é considerado o dia do radialista, né? Então vai um abraço especial aí para todos os nossos colegas radialistas aqui da Unitins FM e das outras emissoras também. É um trabalho muito maravilhoso que a gente faz com todo o coração para você que está aí do outro lado do rádio. E é claro, neste 21 de setembro é aniversário aí de muitas pessoas também. Então parabéns especial para cada pessoa que nasceu no 21 de setembro, tá? Programa por aqui está completo. Deusimar Bispo, boa tarde. Parece que você começou a semana bastante animado.
2: Olá, boa tarde, com certeza.
0: Fomos tudo tirar a foto ali, Deusimar não conseguiu abrir nem o olho.
2: Rapaz,
0: que
2: pensa.
0: Isso, rapaz. Como é que foi o fim de semana, meu filho?
2: Bom, agitado, bastante.
0: Trabalhando.
2: Não, esse final de semana, domingo, trabalhei sábado.
0: Parece
2: sábado
0: que o fim de semana...
2: Até 10 horas da noite, mas domingo,
0: domingo
2: descansei.
0: Descansou. Parece que o domingo você descansa, você tá com mais preguiça na segunda?
2: Pois é, mas é porque eu descansei só de trabalhar.
0: Ah, é? Em casa teve outra rotina, foi, Deusimar?
2: Não foi em casa, não. É que eu saí, fui tomar uma água ali.
1: Oh, o quê? Não acredito.
0: Deus, aí dá
1: certo. Aí dá certo.
0: É, rapaz. Eu vou chamar logo uma pessoa que tem propriedade aqui pra falar com você também, que é a dona Maiara Abreu. Boa tarde, Maiara. Bem-vinda ao nosso programa. Você dá conta disso?
3: Olá, dona Ala Molina. Boa tarde pra você. Boa tarde para os nossos ouvintes aqui do Hora da Notícia. Tudo certinho por aí?
1: Aqui tá tudo em ordem.
3: É, vamos com muita alegria então nesse dia 21 de setembro. É essa alegria que a tia Maiara quer de vocês. É, meus amigos, quem não tá assim de jeito nenhum é Maria Helena, que hoje ela não tá nada simpática pro rumo de Deusimar, tá não. Ela não adianta, ele já tentou ali todas as maneiras, botar ela no assunto, ela...
0: Porque domingo, 9 da manhã, ela tinha planos, né?
3: Tinha.
0: Começando cedo, antes do sol ficar quente demais, às 7h30, ela pensou assim, não, ele vai dar um grau no quintal, né?
3: É, vamos
0: depois,
3: fazer juntos.
0: Depois, às 9 horas, ele vai parafusar umas prateleiras aqui pra mim, né?
3: Um armário que ela pede faz tempo,
0: sim,
3: lá pra ele organizar.
0: Ajudar a limpar aquela agulha, limpar o fogão, que tá entupido, mas não teve nada.
3: Foi em águas, né, Deus? Mas não foi nem sobre chuva que a gente tá falando. Boa tarde.
2: Boa tarde. Cheguei às 6 horas da tarde do domingo, mais perdido que cebola em
3: e
2: salada
3: maionese.
2: De fruta.
3: Eita, Deus!
0: Errei, fui moleque.
2: Errei, fui moleque.
3: E o bom é que ele fica louco, né?
2: De fruta.
3: Ele fica rouco quando ele vai pra esses garapé da vida dele.
2: Ele começa exatamente. A cantar, começa a gritar, começa a fazer aquela fluida
0: e tem aquela... Iu! E aí pronto, menino, né? Não é brincadeira, não. E olha só, viu, gente? Ele tá aqui pela honra e glória. Porque hoje, pra tirar uma foto com ele, vai lá no nosso status pra ver, Mayara teve que abrir o olho dele, que foi. Nós tiramos 10 fotos e ele com o olho fechado.
3: Em todas.
0: Porque a cabeça dele diz, você está acordado, mas o corpo diz, não, fecha responde. O olho.
2: Só arquejando.
0: Traz caldo. E hoje, Maria Helena parece que fez, foi linguiça frita com paçoca?
3: Carne de sol.
2: Com farinha de sol, bem sequinha.
0: Menino
2: e
0: do céu.
2: Uma farinha daquela dos caroços grandes.
3: Pois e pronto. Você aí do outro lado, tem um caldinho pra chamar o Deusimar pra almoçar?
0: Se tiver, né? Manda foto aí, pelo menos pra ele salivar, né?
3: Pelo menos, pra ele imaginar comendo a carne de sol dele com farinha daqui a pouco e pensa nesse caldo, né? Vamos começar a semana então juntinhos. Nós estávamos com muita saudade de
0: verdade.
3: Vocês, né? Hoje
0: o
3: já
0: fim
3: é dia...
0: de semana é longo, né?
3: É longo, né? Já é dia 21. Dia 1º termina o nosso período eleitoral, nosso horário eleitoral. Vamos voltar
0: se
3: a ter
0: se tiver
3: uma
0: segundo
3: hora.
0: Turno, e deve ter, né? Assim, pelo menos em nível nacional, não a sei. Né? Não vai... sabemos, né? Não tem como saber. Mas se tiver o segundo turno, a gente vai aí, né, gente?
3: Ficar
0: tá aqui
3: mais
0: com mais um programa. Mas vamos deixar pra pensar nisso lá na frente.
3: O que a gente sabe é que vamos ficar até o dia 1º e a gente tá sentindo sua falta. Você aí que tá sentindo o programa mais corrido, não vou mandar mensagem hoje, não. Porque já tá muito corrido. Mande, porque a gente sente sua falta.
0: É isso aí, né? Vamos que vamos, então. Até dia 1º de outubro. Estamos aqui com 35 minutos de programa, mas não é por isso que você não vai participar. O nosso WhatsApp é o 999156234. A gente está aguardando a sua mensagem, tá bom?
3: Tá bom, bora nessa.
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0: Muito bem, aqui no Hora da Notícia a gente começa falando de um assunto que precisa sempre ser alertado. Ah, mas vocês falam nisso várias vezes por ano. O alerta é importante porque é uma situação recorrente aqui no Tocantins. Em várias cidades do Tocantins, não é só na capital. Na capital, há maior concentração de casos de colisões envolvendo postes, mas tem várias cidades do Tocantins que fazem esse registro aí de ocorrências, gente. E esse ano já são aí muitas as ocorrências registradas e a gente aproveita para fazer o alerta, principalmente para você, não em relação a quanto custa, isso a gente fala sempre, né? Quanto custa se você derrubar um poste? Como que fica a situação aí dos moradores das quadras próximas? Não. Hoje a gente vai alertar principalmente, o alerta principal aqui é sobre os cuidados que você deve ter quando uma ocorrência dessa acontece com você ou você está passando e vê uma ocorrência como essa, o que fazer? Então a gente vai comentar sobre isso agora. Diga lá, Mayara.
3: Pois é, Carla. No Tocantins, 165 colisões em postes de energia elétrica já foram registradas aí entre os meses de janeiro e setembro deste ano. Gente, 30 desses casos aconteceram aqui em Palmas. É um número alto, né? 8 deles foram em Araguaína e 6 na nossa cidade aqui de Porto Nacional. Em todo o ano passado, foram 261 ocorrências, né? A gente está falando sobre os 12 meses, né? Agora, falando sobre este ano de 2026, os números chamam a atenção, porque a colisão ela pode derrubar aí a estrutura, pode também romper os cabos e deixar a rede bem mais exposta, colocando em perigo os motoristas, os passageiros, os pedestres e também outras pessoas que estejam próximas ali a este local. Por isso, os cuidados não terminam depois da batida. Saber como agir diante de uma ocorrência como essa também é fundamental para evitar novos acidentes. Então, vamos lá. Em caso de contato do veículo com um poste ou até mesmo com a rede elétrica, a principal orientação é você não sair do carro, é você ficar lá dentro mesmo, sem tocar nas partes metálicas, até a chegada aí de profissionais especializados. Mesmo que os fios estejam aí com sinais aparentes de energia, né, não estejam com sinais aparentes de energia, eles podem sim estar energizados, tá? Em uma ocorrência desse tipo, uma atitude aparentemente simples pode fazer toda a diferença. Quem estiver dentro do veículo deve evitar qualquer contato com as partes metálicas e quem presencia o acidente precisa manter a distância. A gente sabe que quando você vê uma situação como essa, É, o instinto é você querer ir lá, abrir a porta, ou às vezes mesmo tentar ver se aconteceu alguma coisa, né? Só que essa não é a recomendação. Quem está do lado de fora deve manter a distância e impedir que outras pessoas se aproximem, tá? A principal recomendação também vale para quem tenta ajudar. Não se deve tocar no veículo, no poste ou nos fios e, principalmente, não é seguro tentar aí afastar cabos elétricos com objetos. Ah, pegou
0: às vezes
3: ali,
0: você tem uma vareta ali, alguma coisa assim, vai empurrar.
3: Que tem uma
0: pelo
3: distância,
0: amor de Deus, né?
3: Né?
0: Não faça isso de jeito nenhum. O que, que é preciso fazer, Mayara?
3: Caso haja pessoas feridas, o Corpo de Bombeiros deve ser acionado imediatamente pelo 193. E a Energisa também deve ser comunicada através do 0800-721-3330, para que as equipes possam atuar aí na ocorrência. A gente sabe que é difícil decorar o contato, mas o do Corpo de Bombeiros é de lei ali, porque ele já sabe como agir em situações como essas e até mesmo para acionar a Energisa, né?
0: Muito bem, tá aí. A gente sabe que muitas vezes numa situação dessa, de desespero, a gente quer tentar ajudar, como a Mayara falou, às vezes é um familiar nosso que está ali. E é preciso, nesse momento, manter aí a calma e acionar os profissionais. E até lá, até a chegada deles, aguardar, gente. Ai, mas eu não dou conta, Carla. Como é que eu vou ver uma situação dessa e não vou lá retirar a pessoa? É muito mais perigoso. Você pode causar outros acidentes. É tentar manter ali a vítima calma, né? Onde você estiver ali, da distância que você estiver, e aguardar o socorro. Pedir socorro é a melhor ajuda que você pode fazer para a pessoa que está ali, né, que foi vítima daquele acidente naquele momento, tá bom? É, a gente segue por aqui com o nosso programa, como a gente falou agora há pouco, né? Estamos aí a poucos dias das eleições, menos de 15 dias para as eleições. É, seguimos aqui com o programa eleitoral até o dia 1º, né? Em todas as rádios e televisões do país, em dois horários, pela manhã e na metade do dia. É, não sabemos aí como serão aí os próximos passos das eleições. É, não sabemos se haverá segundo turno aí em nível nacional, mas estamos por aqui, né, trazendo para você sempre as informações para que no dia 4 de outubro você vá para as urnas sabendo, né, todas as informações necessárias, se resguardando como eleitor quanto aos seus direitos e deveres. E há pouco menos, então, de 15 dias aí para as eleições, o aplicativo e-título está passando a enviar alertas com orientações para as eleições 2026. Seu e-título está atualizado?
3: Está atualizadíssimo.
0: O meu também, a foto está muito velha, mas aí eu tenho que ir lá no TRE quando abrir de novo, né, o cadastro aí para os eleitores, para ir lá atualizar minha foto, que ela tá bastante antiga,
3: tá,
0: né?
3: Tá bem...
0: Tá bem assim, tipo de 2000 e poucos.
3: É, a minha foto também. Mas o e-título reconheceu lá, tá tudo certo,
0: tá
3: então...
0: Tá tudo certo, né? Seu e-título tá atualizado, atualize então, né? Faça aí a atualização do seu aplicativo, porque através dele você vai receber todas as orientações para as eleições deste ano. E a Viviane Goulart vai dizer direitinho como é que você pode usar, se vale como documento no dia da eleição, se você precisa levar documento físico, se tiver o e-título. Todas essas dicas ela vai dar agora para nós. Boa tarde, Viviane Goulart.
3: Viviane, boa tarde.
5: Olá, Carla, Mayara e ouvintes do Hora da Notícia. Olha só, há pouco menos de duas semanas do primeiro turno das eleições 2026, marcado para o dia 4 de outubro, o Tribunal Superior Eleitoral está enviando notificações oficiais pelo aplicativo e-título. O envio de notificações vai continuar durante o período eleitoral, inclusive entre o primeiro e o segundo turno. A medida, ela busca estabelecer um canal direto e seguro de comunicação com o eleitorado, permitindo reconhecer a autenticidade dos comunicados oficiais e reduzir o risco de acesso a notícias falsas que circulam durante as eleições. Entre as orientações de utilidade pública reforçadas pelas notificações estão a consulta antecipada ao local de votação, o uso do e-título como um substituto do título eleitoral de papel e, para quem tem biometria cadastrada e a fotografia exibida lá no aplicativo, né, ele serve como esse documento, o e-título também pode ser utilizado como documento de identificação no momento da votação, tá? Esse ano, o e-título ele passou a ter novas funcionalidades e recursos de segurança. A versão atualizada reúne serviços e informações eleitorais em um único ambiente e está disponível gratuitamente nas lojas oficiais de aplicativos para dispositivos Android e iOS. Então, não deixe para a última hora. Instale aí o seu aplicativo e-título com antecedência, já faça o primeiro acesso e confira seus dados antes da votação. Viviane Goulart para a Unitins FM.
0: Obrigada, Viviane Goulart, pelas informações. É isso aí, gente. Vá lá, atualize o seu e-título. O meu tá aqui. Esses dias eu só peguei um voo graças a ele, que a minha identidade tava tão estranha.
6: Foi.
0: Tão antiga que eu só consegui pegar o voo.
6: É o noticiando todos os dias. Atualize sua identidade. lá. Veio aqui.
0: É porque o dia que vieram fazer aqui, eu não trouxe minha certidão de casamento. Aí, pois com é. Isso, eu não consegui fazer. Eu tava prem, com um bucho muito grande. Não deu pra ir lá em casa buscar.
6: Aí chegou no aeroporto.
0: Desculpas esfarrapadas.
6: Isso. Aí,
0: né?
6: Chegou no aeroporto. Moço, posso passar ela?
0: Essa identidade. Isso aqui não é você, não. De 2015.
6: Você tinha 15 anos.
0: A identidade de 2015, ela não reconhece você.
6: Aí
0: foi
6: ela
0: graças
6: colocava,
0: ao meu
6: gente,
0: título.
6: A foto do lado dela é eu, moço. Olha
0: sou
6: aqui.
0: Eu, moço, que eu não vou mentir pra você. Pra quê, menina?
6: E ela, não, você não vai passar. Procura
0: aí. Ela, não,
6: aí.
0: Sua mala deu excesso de bagagem. Pois é, mulher, ainda vou pagar a bagagem. Tu acha que eu vou pagar a bagagem não sendo eu?
6: É,
0: não teve jeito. Foi o título que me salvou, né? Tá vendo como ele é importante, gente?
6: Ainda então, bem que estava atualizado.
0: Aí dá certo.
6: Foi
0: pela pele do bucho, foi. Né? Não foi fácil, não. Mas tá aí, gente, dicas boas pra você. Já faltam menos de 15 dias, já vá se organizando aí, tá bom? Organize o seu e-título, se você usa o aplicativo.
6: Uhum.
0: Organize seu títulozinho, tem gente que não sabe nem onde o título tá, né?
6: É, começa a procurar.
0: Guarda numa gaveta domingo. Pra lá e aí não sabe nem onde tá. Já organiza a sua vida pra você não ficar preocupado depois no dia da eleição, tá bom?
6: Além do e-título, Carla, tem outro documento que também é importante você tá com ele em dia.
0: CNH.
6: Sabe por quê? Se ela venceu e você tá ali, não, esqueci, porque pode acontecer, você fica
0: acontece,
6: no dia a dia ali,
0: você
6: né?
0: nem lembra, né, de olhar.
6: O motorista nem lembra até quando ele pode dirigir sem ali estar com a habilitação em dia, se ela está vencida, até qual que é o limite para você poder passar, né, em uma situação de blitz ou até mesmo uma fiscalização. E nós temos, então, essa dica, né?
0: É, essa dica, gente, que a gente vai falar aqui é especificamente para quem tiver a sua CNH vencida nesses próximos meses, né? Esses, especificamente, vão ter um prazinho a mais por conta aí de um detalhe que a Mayara vai explicar pra gente agora. Diga lá, Mayara, quem tá ouvindo a gente, CNH vai vencer e venceu de junho para o final do ano, parece que vai ter um prazinho extra, conte aí.
6: Pois é, os motoristas aqui do Tocantins com a Carteira Nacional de Habilitação vencida entre 5 de junho até o dia 8 de dezembro de 2026, ganharam aí um prazo extra e podem circular sem o risco de serem autuados até o dia 9 de dezembro deste ano, tá, gente? Essa determinação, ela consta em deliberação do Conselho Nacional de Trânsito, que é o nosso CONTRAN, e foi publicado no Diário Oficial da União. Segundo o DETRAN Tocantins, a extensão aí do prazo busca fazer o quê? Dar um tempo para que os órgãos estaduais, junto com a Secretaria Nacional de Trânsito, possam fazer os ajustes necessários nos sistemas e também no aplicativo CNH do Brasil, adequando, assim, os serviços às novas diretrizes de trânsito. Ainda conforme o DETRAN, a prorrogação é uma medida temporária, tá? De transição e não significa uma renovação automática. Atenção a esse detalhe. Então, vocês, condutores, com habilitações vencidas, antes de 5 de junho de 2026, devem realizar o processo presencial de renovação normalmente. Encerrado, então, este prazo final de prorrogação, que é dia 9 de dezembro, os motoristas afetados ainda terão um prazo de 30 dias de carência previsto aí no Código de Trânsito Brasileiro para solicitar a renovação sem cometer infração. Depois disso, desses 30 dias, em janeiro, você já está aí numa situação complicada, tá
0: muito
6: bom?
0: Muito bem, gente. É isso aí, dica boa. A gente sempre traz dicas importantes para você aqui na Hora da Notícia. Por esses dias que o programa tá mais reduzido, a gente não tá conseguindo trazer muitas informações, Até porque, para aproveitar o tempo que nos resta, que são poucos minutos, para falar com você, para te mandar um alô. E é para lá que a gente quer chamar você para ir com a gente.
7: Não me chame, não, que eu não vou, não.
8: Me chame sim, que eu estou prontinho para cheirar as meninas.
0: Pronto.
8: Cheirinho bom.
0: É essa pessoa que quer ir que a gente está chamando, né, Maiara?
3: Você vai sim, porque nós estamos com saudade. Depois fica, ah, as meninas estão sumidas.
0: Não fala meu nome, né?
3: Aí não vem aqui, tá bom.
0: Uhum. Apareça, você que tá aí ouvindo, apareça. Mande um alô pra gente, tira um tempinho aí pra mandar um alô, a gente não consegue falar o nome de todo mundo aqui, mesmo lembrando, mesmo que você tá no nosso coração todo dia, a gente não consegue falar o nome de todo mundo, e, né? A gente sabe que tem aquele ouvinte que tá lá todo dia do outro lado do rádio, vou tirar um exemplo aqui, a Zineres, tá todo
3: Sim,
0: dia lá ouvindo,
3: todos
0: mas
3: os
0: a
3: dias.
0: Gente não consegue falar o nome dele todos os dias aqui, né? Porque são muitas pessoas aí que estão ligadas. É, então, por favor, participe, mande um alôzinho pra gente falar o seu nome aqui na hora. Meio dia 46, vamos pro cheiro no cangote.
3: Bora!
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0: Ligadinho.
1: Vendo o programa, que é muito bom.
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5: Espinhaçada de carneiro.
6: Desimar, bora.
5: Botei o bicho assim meio afogado.
6: Afogado, Desimar, tem caldo.
5: Com farinha de puba. Laranja. Banana.
6: Sim.
5: Arroz. E não botei mais coisa que não tinha mais.
6: Não precisa, né? Um tanto de comida dele.
5: Enchi o buchão.
6: Aí.
5: Eita.
6: Oi.
5: Espinhaçada que... da suã.
6: É suã de carneiro. Lá é assim, Deusimar. Ele tá com o buchinho sempre cheio e o coração vazio.
7: E o coração vazio.
6: Querendo
7: apaixonado
6: o amor, com... né? Apaixonado da Buritirana. Tá lá esperando o amor da vida dele chegar. É, e a gente tá aqui precisando aí do meio de campo, a gente ajuda. A gente só não faz... né, assim, realizar o casamento. Isso. Mas quem sabe apresentar, a gente apresenta,
7: mestre,
6: né?
7: De cerimônia também a gente pode fazer, de vez em quando. Assim, pagando um extra, um espinhaço de suã. Mas Deusimar tá querendo, Carlos. Uma carne fritinha hoje, uma carne de sol
6: bem
7: feita.
6: Sequinha.
7: Isso. Hoje ele não tá muito querendo...
6: ele não tá dando conta nem de acompanhar o processo aqui.
7: Quem chegou primeiro hoje, Deusimar?
8: Hoje
6: não,
8: aqui,
6: mulher, não faz pergunta difícil, não. Foi domingos na segunda.
8: Domingos na segunda.
6: É, foi ele mesmo. Oi, amigo, boa tarde.
9: Olá, gente bacana.
6: Tudo
9: boa
6: bem com
9: tarde.
6: Você?
9: Boa tarde, Carla Moreno. E boa tarde,
6: cheiroso.
9: Maiara Abreu.
6: Opa!
9: E Deusimar Bispo. Boa tarde. Domingão falando aqui. Agora eu quero mandar um boa tarde pro nosso amigo Guiuzinho, lá do Morro da Aranha. Todos que estiverem ligadinho aí na hora da notícia com as meninas.
6: Na qualidade.
9: Toda a turminha da galera da animação.
6: Tá bom.
9: Concluindo a Jane Silva lá em Portugal e Marta Rocha, aonde estiver trabalhando na hora dessa ou descansando. E todos que estiverem ligadinho
6: aí,
9: minha amiga Sussu, que deve viajar hoje. E todo mundo, até para ser o Raimundo,
6: tá
9: meu
6: bom.
9: Amigo Mauro do Oreni 4 da comunidade São Pedro e meu amigo Dudé do Irmã Dulce.
6: E chegamos ao Fantástico.
9: E o Silvio de Santa Bárbara.
6: Eita,
9: fui, tchau, obrigado.
6: Todos os setores. Mas tá bom de memória, tá. Todo mundo ligado. Ó, quem tá bom de memória também é o nosso amigo Lucivan lá de Fátima, que lembrou que a gente existe, Deusimar.
9: Olha,
7: não,
9: aí,
7: ele tava sumido de memória aí há dias.
6: Ele levou o torresmo dentro do bolso. Tava sumido há dias e hoje ele mandou aqui pra nós a foto do almoço, tá no grau. Almoço. Giló é muito, Deusimar. Olha lá, menina. Ixi, Maria.
7: Deusimar não tava conseguindo olhar hoje, muito, Deusimar. Não, Carmo.
8: Como é que é?
6: Aqui tava bom pra você hoje, esse almoço aqui?
8: Queria um caldo, né,
6: Deusimar?
8: Tá
6: só
8: muito
6: assim.
8: Seco.
6: É farofa com torresmo.
8: Não.
7: Então, tu acha que ele não tomou nem uma ontem uma água gelada?
8: Não, acho que não.
6: Não, ele tinha que estar cedo hoje na estrada, né, amigo? Um cheiro pra você. Obrigada aí pelo almoço. Jonathan José tá ligado com a gente também lá em Imperatriz. Ó, beijinhos pra ele, pra toda a família.
7: Pra família dele, toda a galera da Barra da Aroeira que ele lembra o tempo todo.
6: Tempo todo.
7: Evanilza Matos.
6: Exatamente. Todo mundo lá sintonizado. Um abraço também pro nosso querido Vilonei Soares em Taguatinga. Tá quente,
7: ele é um
6: por
7: que
6: lá,
7: eu já tava
6: menino.
7: Indo atrás, não? Menino. Foi, deu uma sumida aqui da gente. O que que foi, Vilonei?
6: Tava ouvindo, não, menino. Ele tá ouvindo a gente todos os dias, né? Deve estar bastante quente por lá. O calorzão não tá fácil.
7: Ele não
6: aí.
7: Veio quinta, não veio quarta, não veio sexta. Eu falei, ó, gente, foi embora e esqueceu a gente.
6: Será? Não. A gente sabe que pelo menos Vilonei tá lá ouvindo.
7: É,
6: né?
7: A gente sempre fala isso. Já pensou, se ele não tiver aí, eu posso largar.
6: Vamos que vamos, Zé Ribamar. Abreu tá por aqui também. Hoje ele mandou o vídeo. Vamos ver aqui o que é o almoço.
7: Sai de
10: arroz, branco. Bem de apagar o fogo.
7: Sim, sequinho.
6: Ó o peixinho de caldo, Deusimar.
10: Está delicioso.
6: Tá bonito,
10: um peixe maravilhoso.
7: Esse
10: gostoso,
7: aí, Deusimar aceita.
10: Aqui, aê. E a manha.
6: Olha que
10: é o
6: delícia.
10: Peixe mais gostoso aqui do
6: qual
10: Tocantins.
6: Que é?
10: Uma delícia.
6: Piabanha. Piabanha. Peixinho e arroz. Precisa amarrar alguma coisa?
7: Mas se tiver,
8: tá bom.
11: Olá, Carla Morena, Maiara Abreu, Deusimar Bispo.
6: Tudo certinho?
11: Tô ouvindo vocês hoje, tô na área.
6: Passarinzinho também.
11: Olha aí meu almoço aí, dá uma olhadinha aí.
6: Olha.
11: Almoça comigo, vocês. Tô na escuta aqui.
6: Orquestra.
11: Um abraço, tudo bom.
6: Pra você também, bom almoço.
7: Um cheiro, amigo. Obrigada pelo carinho. Henrique Carvalho tá lá em Porto Nacional.
12: Boa tarde, Carla Moreno. Boa tarde, Maiara Abreu.
6: Boa tarde.
12: Boa tarde, nosso amigo Deus Marbiço.
6: Opa,
12: Henrique Carvalho aqui de Porto Nacional, sintonizado, hein? Sintonizado na

0: É potência do FM para continente.
1: Pronto, aí dá
2: aí é
1: certo, ó,
2: potência, menino.
1: Sintonizado.
2: Luzimar tá ligado também, dando boa tarde, turma do Hora da Notícia. Ô, Luzimar, ó, um
1: Luzimar,
2: beijo pra
1: ok?
2: você.
1: Seja bem-vindo, viu?
2: Hermínia tá ligada. Menina, Hermínia, fiquei sabendo que você achou Maiara numa corrida, ela tava escorada em uma árvore, tirando uma
1: Ô,
2: meia.
1: mulher, ô
2: A meia
1: situação,
2: rasgou,
1: Desmaio.
2: foi.
1: Desmaio, eu corri 5 km. No último, deu um imprevisto lá. Adivinha que horas que a Hermínia passou por mim?
2: Bem na hora que você tava escorada
1: Bem
2: na
1: na
2: árvore.
1: hora. E aí
2: Eita,
1: ela me
2: menina.
1: viu, né? Ela, ô, menina, vim te chamar pra fazer uma matéria. Eu falei, o que foi? Ela, não, tinha uma menina passando mal ali, escorada numa árvore, tirando na meia. E eu, não, mulher, me conte mais, como é que
2: Basta
1: era?
2: você fazer uma coisa
1: Aí
2: errada
1: ela
2: que
1: olhou pra
2: alguém
1: minha
2: tá
1: mão,
2: lá.
1: minha meia, na mão, ela parece com essa sua meia aí. Eu falei, não vi essa pessoa nesse
2: Olha,
1: percurso.
2: Mayara, então eu vou lhe dar a dica. Você nunca, jamais vá de trás de uma árvore e farrer xixi. Porque na hora
1: Não.
2: que você baixar, vai passar alguém, né,
1: É, e
2: Desmar?
1: ela passou, ela, o
0: Exatamente.
1: filho e aí o esposo, todo mundo junto, correndo, tá ouvindo lá, Sueli Brandão, um cheiro no cangote pra ela.
2: Oh, ela tá doida pra chegar ao Giuni 2027.
1: É, Sueli.
2: Vamos que vamos, seguindo por aqui. Cleila Macedo tá ligada também. Ei, Cleila, o que você acha de um pastelzinho frito hoje pro Deus e mais? Acho que ele não ia querer, não.
0: Não, pode
1: Não.
0: pastel de caldo.
1: No máximo, ele ia pegar o suco de laranja
2: E
1: bem
2: só,
1: gelado
2: né?
1: e só. E com muito açúcar. Se ele tivesse
0: Muito
1: sem, ele.
2: Olha aí, Jane Silva, um menino bom na segunda-feira. Você
1: açúcar.
2: dá
1: Não, não.
2: conta, Jane?
0: Eita.
2: Ei, Jane.
1: Aí
2: Aí,
1: ela
2: ó.
1: não fala nada. Se fosse eu, bem aqui,
2: Menino!
1: faltando.
2: Tinha o Bruno, tinha ela, tinha.
1: Ou a Carla Morena que não veio por alguma coisa,
2: Eu
1: agora
2: tô
1: do menino
2: tentando não vir
1: bom?
2: faz dias, assim, tirar uma sexta-feira, mas não tá dando
1: Tá,
2: certo.
1: não.
2: É, essa sexta eu já tenho um compromisso de novo aqui no
1: Já?
2: serviço. Não
1: Pois
2: tem
1: você não
2: como
1: vai
2: faltar.
1: faltar, não.
2: É.
1: Elisângela, fala alguma coisa do estado do Deus e
3: Bom
1: Mar.
3: dia, boa tarde. As meninas e o
0: Oi.
3: menino.
2: Oi,
1: Não, tá só as
2: amigo.
1: meninas hoje
3: Eita,
1: aqui.
3: Deus e Mar, eu não estou mais lá na Frigovala. Se não fosse hoje, você ia comer um caldinho de chambari maisinho. Mas hoje eu estou aqui. Setor Morada do
1: Aqui tá
3: Sol
1: mais perto
3: 2, já
1: pra
3: fiz meu
1: ele.
3: almoço. Não almocei ainda, mas vou almoçar
2: Ah, o
3: agora.
2: que é?
3: Eu fiz um arrozinho com carne aqui e um caldinho daquele feijãozinho. Trepa-pau, o povo faz. Com carne de sol
2: Aí
3: dentro,
2: é
3: tá uma
2: bom.
3: delícia.
1: Elisane,
3: Aí é
1: manda uma
3: ver pra vocês,
1: vasilhinha
3: tô
1: pra
3: por aqui na
1: mim.
3: escuta.
2: Rapaz, eu queria só a mãozinha cheia desse tamarindo aí.
1: Nossa,
2: Oh,
1: gente, você acerta
2: delícia!
1: no meu suco preferido, na comida preferida.
2: Ô, oh, menina, isso aqui é bom demais. Tem que ter cuidado, tem que comer pouco, porque senão fica igual pato, né? É, bem pouquinho.
1: É, fica igual um conhecido aí, né?
2: É, tem que ser devagarinho, né? Pra não passar mal, mas é bom demais.
1: Geladinho. Ivani Martins tá lá
2: Tá
1: sintonizada
2: lá em
1: e.
2: Santa Teresa. De lá eu tô ouvindo a risada dela, que ela rindo do problema do Deusimar nessa segunda-feira. Ê, Deusimar.
1: E na
0: A vida
1: nossa
0: não é fácil.
1: querida Barrolândia, Deusimar.
0: Pra Sônia. Sônia está lá.
2: Ó, Deusimar, hoje é um
0: Sônia.
2: canelinha amarela lá
1: Aí
2: também,
1: vai,
2: ó. Um
0: hein?
2: piqui, uma costelinha frita. Menina, essa
0: E uma
2: roma de
0: carninha
2: carne,
0: de
2: tudo
0: porco.
2: hoje.
0: Exatamente.
2: Né, Deusimar? É porque
0: Não, é
1: teve
0: só
1: um pouquinho de
0: uma.
1: sábado, final
2: Lá
1: de
2: em
1: semana,
2: casa é
1: do
2: uma carne
1: domingo.
2: por dia, não
0: Vai
2: faz
0: cada
2: duas,
0: carne
2: não.
0: na semana.
2: É, não, aí também
1: não. Não, Deusimar, mas aqui é porque parece que ela fez ali no domingo. Ela falou assim: não, vou deixar um caldinho pra esquentar na
2: Ah, vai esquentar
1: segunda.
2: na segunda, né? Tá lá, ela
1: Quem
2: manda um cheiro
1: disse?
2: pra
1: Eu.
2: Simone e pro Goiano. Vozes da minha cabeça, né?
1: Isso.
2: Ai, ai, um cheiro. Ela falou: cheiro também pra Pretinha, que está aqui comigo almoçando, ó.
1: Pronto,
2: Cheiro pra
1: pretinho.
2: vocês,
1: Ó,
2: tá
1: foi na
2: bom?
1: hora certa, né?
2: É, Valdiná, cadê a chuva?
4: Cadê a chuva? Tem por aí?
2: Aqui
4: Aqui.
2: também não,
5: Oi,
2: amiga.
5: Carlos.
1: Manda uma chuvinha
5: Boa
1: pra
5: tarde.
1: nós.
2: Boa tarde,
5: Boa
2: amiga.
5: tarde, Mara.
1: Tudo
5: Boa
1: bem,
5: tarde,
1: princesa?
5: Como vocês estão? Tudo
2: Tudo
5: bem?
2: bem, você e o garoto?
5: Aqui comigo e o garoto estamos bem, graças a
1: Que
5: Deus.
1: coisa
5: Mesmo
1: boa.
5: desejo para vocês, para ser esse áudio para marcar o ponto.
1: Ponto batido.
5: Eu pedi uma música com Guilherme Silva. Me ofereço para
1: Tá bom. Qualquer uma.
5: vocês e para mim mesmo. Um abraço e
1: Olha
5: fica com
1: aí,
5: Deus.
1: pronto.
5: Estava sumida porque aonde eu estava não tinha internet.
2: O
1: Olha,
2: quê? Não
5: Ei.
2: acredito. Só
1: O
2: some,
1: quê?
2: né?
1: Não
2: Onde
1: acredito.
2: você tava, jovem? Em algum igarapé, Deusimar,
1: É,
2: será numa
1: será?
2: fazenda?
1: O quê? Não acredito.
2: Olha, menina, pois pronto.
1: Lá em Taquarussu nós temos uma audiência topada, começando com a
2: Topada.
1: Estela Barros. Ela falou: boa tarde, garotas e
2: Oi,
1: garoto.
2: amiga, boa tarde.
1: Estou aqui na escuta em Taquarussu. Manda um alô pra nós, a Estela
2: Não, não.
1: Barros,
2: Ah.
1: Evaldo Passos,
2: Beijos, ó.
1: Hector Felipe e Eide Nayara.
2: Ah, Danville e Sofia, Creuza e os amigos e vizinhos da região da Piabanha também. Ó,
1: Chicão,
2: cheiro no cangote.
1: Raquel.
2: Um cheiro pra vocês, viu? Sumido. Hilton Ribeiro tá ligado também. Falou boa tarde, meninas e meninos.
1: Opa! Tarde, e ele tá botando kkkkkk. Pra quem que é?
2: Ó, esse aqui mesmo, exatamente. Pra situação do Deusimar, que não está fácil, gente. Deusimar ontem foi brincar. Que era jovenzinho,
0: foi,
2: né?
0: Foi.
2: Não perdeu águas, né? Ele não lembrou que ele hoje não ia estar tá bom.
1: É.
2: Mas a segunda-feira chega para todos, né?
1: Assim como chegou para Jordana, que deve estar tá indo para a escola.
2: Tem prova hoje, Jordana. Cadê? Nunca mais mandou a foto de uniforme, tá indo para a escola, né?
0: É.
2: Tomara
0: eu
2: ver.
0: Como
2: é que é?
0: Espero que ela esteja indo.
2: Espero que esteja indo.
1: Não, não?
2: É. Não vai não.
1: Não vai não.
2: Pra ver. É.
1: A Ana também está ligada, Deusimar. Ela falou, boa tarde, eu estou ligada todos os dias,
2: né, Ana? Ela só não participa. A Ana é das corridas também, Mayara, ó.
1: Das corridas. E aí ela falou, não participo sempre, mas eu estou aqui ouvindo toda a programação.
0: Muito chegou bem. Correndo.
2: Chegou correndo. Ó, o Carlson tá ligado também.
1: Ah,
6: boa
1: veio.
6: Tarde, pessoal. Passando só para deixar um alôzinho, porque nesse programa... reduzido é o que dá pra deixar, né?
2: Ah, tá bom, cara.
6: Só um alô. E é capaz de até cortar o áudio no meio.
2: Um cheiro, cara. Olha, Carlson.
1: Carlson.
2: Tu deixa de caçar com

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1: Olá, tocantinense! Bom estar com você nesse início de semana, comemorando mais uma segunda-feira. Mais uma semana que começa e eu tô na sua boa companhia, tá? Por aqui é Adriele Michelin, começando o programa A Voz do Tocantins, edição de segunda-feira. O calendário já marca dia 21 de setembro de 2026, graças a Deus. Ao meu lado, recebo Adão Ribeiro. Kojak, seja bem-vindo.
2: Olá, Adriele Michelin, irmãos tocantinenses, chegando nesta segunda-feira, 21. Hoje comemora-se o dia da pessoa com deficiência, é isso? É o dia da árvore também, né? Então, é dia 21 de setembro de 2026, um dia de muito calor aqui no Tocantins, e a partir de agora, as principais notícias aqui do Tocantins, algumas a nível de Brasil,

0: Também hoje é o dia, viu? Então, tá aí, essas datas comemorativas de 21 de setembro. E a partir de agora eu convido vocês para chegar para pertinho do rádio, aumentar o volume, porque está no ar o programa da família Tocantinense, A Voz do Tocantins.
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2: Confira agora as principais manchetes que vão virar notícias aí no seu rádio, de acordo com o G1 Tocantins. Como uma Porsche de 372 mil desapareceu e depois reapareceu. Vamos falar dessa história daqui a pouquinho.
0: Olha, acesso à Cachoeira Paradisíaca no Tocantins vira disputa judicial após entrada ser bloqueada. O Jornal do Tocantins traz esse destaque.
2: E com Conexão Tocantins, Prefeitura de Palmas proíbe a utilização de rotatórias para propaganda eleitoral.
0: Olha, na capital Palmas, mulher tomou arma de policial militar de folga e fez disparos em rua durante confusão. O AF Notícias também destaca essa reportagem.
2: E ainda, incêndio atinge ao menos 38 casas na aldeia Canuanã. E o nosso governador anuncia 300 mil para as famílias. Isso tudo de acordo com o Gazeta do Cerrado.
0: Tudo isso e muito mais, né? A participação também do professor Wilter Luciano, ele que é o candidato do PSOL ao governo do estado. A gente bateu um papo com ele a semana passada e a gente relata essa entrevista aqui, essa série de entrevistas que a Voz do Tocantins faz aí com os candidatos ao Senado e também candidatos ao governo do Tocantins.

0: Dando sequência com mais informações, segunda-feira, dia 21 de setembro, né, gente? Muito calor aqui no Tocantins e a partir de agora as principais notícias. Olha só, uma mulher conseguiu retirar a arma de um policial militar que estava de folga e fez disparos em via pública durante uma confusão em um estabelecimento comercial no setor Sonho Meu, na região norte da capital. Segundo a Polícia Militar, não houve registro de feridos. Imagens da situação foram publicadas nas redes sociais pela página R1 Palmas. Em um dos vídeos, o policial aparece urinando em público e depois caído no chão. Em outro momento, a mulher caminha pela rua e faz um disparo com a arma. O caso aconteceu na madrugada de sábado. Segundo informações preliminares da Polícia Militar, houve um desentendimento entre o policial e a mulher. Os nomes dos envolvidos não foram informados.
1: Chamou atenção nas redes sociais isso aí, Kojak.
0: Então, testemunhas contaram à polícia que um homem que estava no local teria intervido na situação e retirado a arma de fogo da mulher. Depois, os envolvidos deixaram o local. A Polícia Militar informou que a arma não havia sido localizada até o registro da ocorrência. As equipes policiais

0: estava uma arma escondida, não. Estava ali para, de maneira muito clara, muito explícita. Graças a Deus que essa mulher atirou só para cima, porque essas balas, né, não voltaram ali para ninguém, porque poderia ter sido fatal. Condutas precisarão ser analisadas, com certeza, com muito critério e responsabilidade. Como o Kojak já anunciou, nós temos então a nossa entrevista do dia.
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2: Olá, amigos ouvintes do programa A Voz do Tocantins.
3: Olá, você que nos acompanha através do programa A Voz do Tocantins e as plataformas digitais da FARCO, Federações das Associações das Rádios Comunitárias do Estado do Tocantins. Essa é uma série de entrevistas que a gente faz com os candidatos ao governo do Tocantins, como também os candidatos ao Senado da República, lembrando que são duas vagas aqui para o Estado do Tocantins e os demais estados, como também o DF. E nós estamos aqui hoje recebendo o professor Wilter Naves, né, que é o candidato ao governo do Estado pelo PSOL. Ele bate um papo, fala dos seus projetos, né, por que resolveu colocar seu nome à disposição dos tocantinenses para disputar aí o Palácio Araguaia. Olá, professor, seja bem-vindo.
4: Muito obrigado. Obrigado à Farcon, né, a esse complexo de 60 rádios, de uma rede solidária de rádios comunitárias no estado do Tocantins e que, sem dúvida alguma, mostra o quanto é importante, né, a união, que hoje a gente pode dizer que para se ganhar tem que se dividir. Então, eu acho que a Farcon ela vem com o intuito, né, a federação vem com o intuito de construir esse emaranhado de rede que atinge não só o estado do Tocantins, mas outros estados também, e é muito positivo. Eu agradeço muito a entrevista que vocês estão me concedendo.
3: Professor, aí eu volto a falar do seu projeto. Projeto de disputar o governo do estado do Tocantins pelo partido que é considerado um partido danito, né, da esquerda, mas ele tem seus projetos, tem suas ideologias. Eu gostaria que o senhor explanasse isso para os nossos queridos ouvintes e o nosso telespectador que nos acompanha através das plataformas digitais.
4: Bem, Kojak, só dizer para você que o PSOL, ele não é um partido nanico, ele é um partido que hoje tem 15 cadeiras na Câmara Federal, na Câmara Baixa do Congresso, e tem 4 senadores na Câmara Alta, né? Então, a gente pode dizer que quando a gente olha para o PSOL no estado do Tocantins, a gente tem que fazer uma leitura de que o nosso estado é o estado conservador, historicamente carregado de uma cultura política conservadora. E o PSOL é um partido progressista, um partido de esquerda, um partido progressista que tem suas bases na classe trabalhadora, é um partido de classe. E, evidentemente, defende pautas que se diferenciam historicamente do que é o estado do Tocantins, a política no estado do Tocantins. Então, quando a gente nos propusemos a ser candidato a governo do estado do Tocantins, especialmente pelo Partido Socialista, o PSOL, junto com a Rede, que é uma federação, nós entendíamos o seguinte, que nós tínhamos que ser um contraponto ao que é a história da política tocantinense. Então, hoje nós temos 5 candidatos da direita e da extrema-direita e nós enquanto esquerda. Então, essa condição é que faz com que a nossa identidade, aí sim, né, a gente pode dizer que nós vivemos uma desproporção até do ponto de vista econômico. É o tostão contra o milhão. Enquanto você tem uma candidatura ou candidaturas que tem 300 milhões para gastar fora aquilo que é limite de verba, que é 6 milhões, nós temos uma verba muito irrisória, infinitamente menor, que eles gastam aí em 2-3 dias, em termos de recursos para a nossa campanha eleitoral. Mas é uma campanha eleitoral pautada na construção de uma coletividade, de uma construção solidária com a gente tocantinense.
3: Professor, e aí os projetos? A gente vê o Tocantins é um estado ainda novo, mas com muitos vícios, e principalmente quando se fala da questão da corrupção. São governadores afastados por ato de corrupção aqui no estado do Tocantins. E hoje

0: PSOL, que ele entende hoje de que caso consiga se eleger aí, você se eleger como governador desse estado, tem como também a vice, doutora Lúcia Viana. Eu gostaria que você explanasse um pouquinho sobre, nesse sentido, né, do que vem acontecendo no estado de Tocantins e que o eleitor possa também pensar positivamente com relação ao PSOL, caso se eleja aí governador do estado.
1: Então, justamente isso que nós falávamos na sua primeira pergunta e na introdução da nossa entrevista, que é esse caráter, né, de uma cultura política muito conservadora. E aí, dentro desse processo, entender a nossa campanha, a nossa candidatura, e em especial, né, a minha companheira Lúcia Viana, que já foi candidata em outros momentos, é entender que esse vício, historicamente, carregou o estado do Tocantins, Kojak, para uma construção de como se fosse um tubo de ensaio da democracia brasileira. Tudo que tem de ruim da corrupção e dos problemas relacionados a essa estrutura, essa engrenagem que sempre usou o Estado para o benefício próprio de alguns, acabou provocando os problemas de instabilidades políticas, sociais, econômicas, porque tem mais de 20 anos que o Estado não termina um mandato de governo. Então, o que que nós estamos propondo? Que a gente tenha um caráter republicano dentro do Estado de Tocantins, dentro do governo. Isso é pauta do nosso governo, especialmente dentro dos nossos princípios do plano de governo. Lá no bem-querer, que é o nosso terceiro princípio, nós falamos do caráter republicano do Estado. O gabinete, o Palácio Araguaia, vai ter um papel fundamental de articular as forças hegemônicas e de poder dentro do Estado, respeitando cada um em seu papel, o executivo no seu lugar, o legislativo no seu devido lugar e o judiciário no seu devido lugar, mas dialogando, conversando. E não só com eles, dialogando com os prefeitos do Estado de Tocantins, dos municípios tocantinenses, mostrando para eles que o Palácio é o espaço de diálogo e de debate para um Estado novo, um caminho novo a ser construído para o Estado de Tocantins, e não mais um balcão de negócios. Porque, historicamente, os prefeitos que acabam flutuando sobre os ares palacianos sempre estão envolvidos nessa lógica da troca, da permuta entre o prefeito e o governo. Não é isso que nós queremos. Nós queremos um Estado do qual a responsabilidade federativa do governo do Estado de Tocantins para com os seus municípios seja de muito respeito e de construção para cada município do Estado. Por isso, manter um equilíbrio territorial que vai proporcionar o desenvolvimento econômico, político e social do nosso Estado.
0: Então tá aí, gente. Mais um dos candidatos que a gente entrevistou, né? Dessa série de entrevistas que a Farcom está realizando aqui na capital, principalmente Palmas, e também nas cidades do interior. É o professor Wilter Naves, né? Participando aqui conosco. Ele que é candidato pelo PSOL e o número 50. Professor, o espaço está aberto aí para você, evidentemente, pedir o seu voto, né? Digite, o seu número, né? Para que o eleitor não tenha dúvida, dia 4 de outubro. E muito obrigado pela sua participação aqui. A Farcom sempre deixando o espaço aberto aí para todos os candidatos, ao governo do Estado, como também ao Senado da República.
1: Bem, então a gente tocantinense, as pessoas que aqui moram, habitam, os tocantinenses, aqueles que migraram para cá, entender que o PSOL, a rede, nós somos um partido que queremos um novo caminho para o Estado do Tocantins. Nós queremos discutir o Estado do Tocantins com respeito, com moralidade e, evidentemente, acrescendo a isso a capacidade de desenvolvimento das riquezas que o Estado tem e fazer do nosso Estado um Estado modelo, e não um Estado modelo de corrupção, de desmando, de desfeitos políticos a cada 2 anos depois que entra um governante aqui. Nós queremos completar um mandato, estabelecer uma relação clara e de franqueza com o eleitorado tocantinense e fazer do nosso Estado um Estado de exemplo e de belezas e de amor a esse Estado. É isso que nós queremos com os nossos princípios: o direito da gente, o bem-estar da gente tocantinense e o bem querer da gente tocantinense. Por isso, votar no PSOL, na rede, nos nossos senadores, o senador Fábio Ribeiro, 180, o senador professor Oswaldo, 500, e eu, como governador, 50. É isso que nós desejamos, um Estado mais livre, democrático e responsivo para com seu povo. Muito obrigado.
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3: Estamos de volta, agradecendo aí essa primeira etapa, né? As entrevistas tão importantes e que vão continuar acontecendo aí até o final desta campanha. Campanha essa que já está bem pertinho, né, Kojak? Já estamos, agora sim, agora é literalmente a reta final.
4: É isso, é a reta final da campanha, 14 dias, né, para o pleito, né, 4 de outubro. E caso tenha segundo turno, né, Adriele?
3: Sim.
4: Aí as eleições vão se estender para governo,
3: muito, né? Provável que tenha, né?
4: E para presidente da República também.
3: Pela disponibilidade aí de quantidade de candidatos. Eu acho que a nível de Estado nós fechamos agora. Mas eu acho que para presidente vamos passar sim para o segundo turno. Vamos ver se as minhas previsões se concretizam. As entrevistas são importantes, trazendo aí os nomes, as propostas, né? A voz de cada um, chegando até os eleitores. Já que entrou a vinheta do Giro de Notícia, nós vamos então a Paranã saber as informações do município.
5: Alô, meus amigos do programa Voz do Tocantins, meus parceiros da Farcom, ótima semana a todos. A Justiça do Tocantins determinou que o acesso à Cachoeira do Catuá, aqui em Paranã, seja desobstruído para garantir a passagem de moradores e turistas. A decisão liminar atende a um pedido da comunidade local, após o proprietário de uma área vizinha bloquear o caminho com correntes e cadeados. O juiz Frederico Paiva deu prazo de 5 dias a partir da intimação para o cumprimento da ordem. Em caso de descumprimento, foi estabelecida multa diária de R$ 500, limitada a 50 mil. A decisão também proíbe os proprietários do local de acesso de realizarem atividades comerciais relacionadas à cachoeira. Após a justiça conceder uma decisão inicial assegurando a posse do imóvel aos moradores, a porteira de acesso pela Fazenda Santana foi trancada com correntes e cadeados. Segundo o processo, havia considerado o caminho mais antigo e acessível para chegar à cachoeira e é utilizada há décadas por guias locais, vans e turistas. Conforme a decisão, o bloqueio afetou a economia e o turismo do povoado Campo Alegre e também de Paranã. Comerciantes fizeram um baixo-assinado contra o bloqueio, que também motivou uma manifestação pública do governador Vanderlei Barbosa. Com base nas provas apresentadas no processo, o juiz considerou o direito de passagem contínua, previsto na decisão, como fundamento para impedir o bloqueio de um caminho utilizado historicamente pela população. Falando de Paranã, para o programa Voz do Tocantins, da Rádio Cultura FM, Demir Pereira.
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3: De volta por aqui, dando sequência às informações. Período de estiagem, o grande risco de incêndio, né? A gente registra dentro dos municípios, à beira, a margem, né, das rodovias e, infelizmente, até dentro de uma aldeia, a aldeia Canuanã. Passou aí por momentos difíceis, né, das pessoas que lá residem. E vamos entender um pouco mais todo o contexto dessa situação. O incêndio atingiu ao menos 38 casas na aldeia Canuanã, em Formoso do Araguaia. Em um vídeo divulgado na manhã deste domingo, o governador Vanderlei Barbosa lamentou a situação e afirmou que o Estado está mobilizando a assistência para essas famílias afetadas. Segundo ele, a Secretaria de Ação Social já está no município para acompanhar o atendimento à comunidade. O governador também anunciou o valor aí de R$ 300 mil em recursos para atender as necessidades, pelo menos as primeiras, né, as imediatas ali. Então, a gente já sabe, né? O Estado está com eles, vai tentar organizar tudo nesse momento. É claro que, né, nem tudo pode ser reposto, nem tudo pode ser reorganizado diante de uma situação tão grave, tão severa, mas é isso que tem que ser feito, né? Colocar a cada secretaria aí pertinente à disposição das pessoas. Felizmente não houve registro de nenhum óbito, graças a Deus, isso já nos deixa muito mais tranquilos, muito mais aliviados. Mas muito se perdeu, né? Eu, Kojak, toda vez que a gente fala aqui sobre incêndios atingindo residências, a gente sabe que um pouco de cada família daquela, né? Um pouco da cultura, um pouco da história, das memórias, vão juntos, infelizmente, né? Mas que seja reestruturado ali, né? Aquilo que for possível, as estruturas, as residências, que tudo possa ser reestabelecido o mais próximo da normalidade, contando aí com o apoio do governo do estado.
4: Olha, dando sequência a mais informações, você confere aqui no programa A Voz do Tocantins. Olha, seco, baixa umidade, 41 graus Celsius, né? A capital Palmas terá dias seguidos de calor intenso, com índice reduzido aí. Palmas deve enfrentar mais uma semana de calor intenso e tempo seco. A temperatura máxima pode chegar aos 41 graus Celsius na quarta-feira, dia 23, segundo a previsão do IMET. A combinação de calor e baixa umidade mantém quase todo o Tocantins sobre alerta amarelo, de perigo potencial até as 23h59 de amanhã. O aviso do IMET vale para 138 municípios tocantinenses e aponta que a umidade relativa do ar pode variar entre 20% e 30%. Apesar do baixo risco para incêndios florestais e para a saúde, o órgão alerta para possíveis efeitos do tempo seco, como ressecamento da pele e desconforto nos olhos, boca e nariz. Previsão da capital. Para a capital, amanhã, começa com a máxima de 39 hoje, sobre o céu com poucas nuvens, a umidade mínima, a previsão é de 20%. Na terça, o calor aumenta e os termômetros devem atingir 40 graus Celsius, enquanto a mínima fica em 25 graus Celsius. A umidade segue baixa, com a mínima de 20%, e o dia deve ser de céu claro pela manhã e à tarde. Na quarta, deve estar o pico de calor da semana. A previsão indica máxima de 41 graus Celsius e a mínima de 24, com poucas nuvens e umidade mínima de 20%. Na quinta-feira, o calor continua forte, com a máxima de 40 e a mínima de 25. O céu deve ter muitas nuvens, mas sim alívio significativo nas temperaturas. A umidade mínima permanece em 20%. Já na sexta, a previsão aponta ligeira redução da temperatura. A máxima deve ficar em 39 graus Celsius, a mínima sobe para 28. E a umidade mínima pode alcançar 25%. O céu deve permanecer encoberto ao longo do dia. Portanto, aí a previsão aí para o Tocantins e principalmente para a capital Palmas durante essa semana.
3: Umidade relativa do ar extremamente preocupante, né? O que reforçam aí todos os cuidados, aqueles que a gente já sabe, são os mesmos de todos os anos. E observe que a cada ano esse índice vai piorando, né? Agravando-se um pouquinho mais. É complicado, mas a gente sobrevive. Já vamos dar conta, sim, com toda certeza. Ainda falando sobre o período eleitoral, poucos dias, né? Menos de 15 dias já. Mas a capital Palmas passou aí por modificações neste cenário. Por quê? Porque estavam exagerando no uso das bandeirolas, ou os chamados wind banners. A Prefeitura de Palmas publicou no Diário Oficial do Município, na última quinta-feira, o decreto número 2989/2026, que disciplina as condições de segurança viária, mobilidade urbana e uso do solo para a colocação e permanência das propagandas eleitorais por meio de wind banner nas vias públicas de Palmas. Assinado pelo prefeito, o decreto está fundamentado nas diretrizes do Código de Trânsito, nas normas do Tribunal Superior e nas resoluções ali das leis municipais. O documento atende à aprovação do Ministério Público, né, que visa principalmente coibir, né, o efeito outdoor, que que consiste no impacto visual pela repetição, né, pela sequência ali em todas as praças, em todos os locais. O documento veda a colocação, fixação ou apoio de wind banners nos seguintes pontos: rotatórias, em torno de convenções e retornos, também em cruzamentos e pontos de travessias, vias exclusivas para pedestres ou ciclistas. E por último, locais que encubram ou dificultem a visualização de placas de trânsito, semáforo. Isso porque tem estruturas ali que são altas, são grandes, né? Encobrindo, inclusive, radares, que pode trazer prejuízos, né? É proibida a fixação de pontos definitivos, como base de concreto, perfuração no asfalto ou no gramado, bem como amarrar materiais em postes de iluminação, árvore, semáforo ou qualquer equipamento do mobiliário urbano. Nos locais em que a colocação for autorizada, o texto estabelece requisitos obrigatórios, tá? Como distância mínima de 6 metros entre uma bandeira e outra, respeitando o horário de permanência. A instalação deve ocorrer a partir das 6 e o material deve ser totalmente recolhido até as 22 horas. Também é proibido o uso de pesos pontiagudos ou perfurocortantes que apresentem riscos de soltura ou tombamento. A gestão municipal vai fazer a fiscalização, viu, gente? Vai estar de olho em tudo isso aí. Em caso de irregularidades ou risco de trânsito, os agentes de fiscalização vão levar do local, vão recolher isso aí. Em seguida, a secretaria vai fazer o envio, né, de um relatório e vai entrar em contato aí com a Justiça Eleitoral. A gente sabe que é previsto por lei, né, que esse tipo de mídia possa ser utilizada. No entanto, tem que estabelecer aí esses critérios de segurança. Nós já falamos sobre isso anteriormente, não apenas na capital Palmas, mas em todo o estado, né, em todo o Brasil, na verdade, esse é o período aí de ter bandeirolas espalhadas por todo o canto, mas acaba que sim, prejudica a visualização. Nós temos esses exemplos aqui em Paraíso também, onde avenidas movimentadas e avenidas que costumam já ter muito acidente, como é o caso da 23 de outubro, atrapalha sim a visualização. E a gente fica naquele conformismo: ah, mas falta pouco tempo, deixa pra lá. Nesse pouco tempo, vidas poderão ser poupadas aí com essa regulamentação.
4: Dando sequência com mais informações, porque aqui a notícia não para. Cumprimentar nossos ouvintes aí, Lavandeira, é você que nos acompanha através da rádio Estrela FM, né? Todos os dias aí, muito obrigado aí pela preferência de sintonia. Vocês aí de Combinado, muito obrigado pela preferência de sintonia. Cumprimentar a Cisa, que todos os dias, no período da tarde, ouve aí o programa A Voz do Tocantins.
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3: Vamos ao município de Ananás. É isso aí, Laísa Coelho chegando no seu rádio.
6: Olá a todos da bancada do programa Voz do Tocantins e a todos que acompanham esse diário de notícia. CRAS itinerante levará atendimento ao assentamento Rio Piranha, em São Bento, no próximo dia 7. Moradores do assentamento Rio Piranha terão acesso a serviços da assistência social sem precisar de deslocar até a área urbana de São Bento. A ação do CRAS itinerante será realizada no dia 7 de outubro, das 9 às 16 horas, na Casa do Ademir, com atendimentos gratuitos à comunidade. Durante a programação, as equipes farão a atualização do Cadastro Único e do programa Bolsa Família, além de prestar orientações sobre o benefício de prestação continuada BPC e oferecer informações a respeito do programa Gás do Povo. A iniciativa aproxima políticas públicas das famílias residentes na zona rural do município, no Bico do Papagaio. Também serão oferecidos atendimentos do programa Criança Feliz, acompanhamento com assistente social e psicóloga, e doação de roupas também. Os interessados devem comparecer ao local dentro do horário informado e levar documentos pessoais dos integrantes da família para facilitar consultas e eventuais atualizações cadastrais. Direto da Rádio Cidade FM de Ananás, informou Laísa Coelho para o programa A Voz do Tocantins.
3: Valeu, valeu. Obrigada, Laísa. Forte abraço, obrigada pela sua participação. Volte mais vezes, viu? Bom demais ter você por aqui com a gente, trazendo informação importante sobre isso, né? Sobre aquilo que faz diferença aí para a comunidade. Ações do CRAS faz toda a diferença e é preciso que as pessoas saibam.
4: Olha, a Justiça do Tocantins determinou que o acesso à Cachoeira do Catoá, em Paranã, seja desobstruído para garantir a passagem de moradores e turistas. A decisão liminar atende a um pedido da comunidade local após o proprietário de uma área vizinha bloquear o caminho com correntes e cadeados. O juiz Frederico Paiva deu prazo de 5 dias a partir da intimação para o cumprimento da ordem. Em caso de descumprimento, foi estabelecido multa diária de R$500, limitada a 50 mil. A decisão também proíbe os proprietários do local de acesso de realizar as atividades comerciais relacionadas à cachoeira. A disputa também envolve a área onde está atrativo turístico. Quilombolas, que vivem há mais de 30 anos da Fazenda Catoá, afirma que os proprietários de uma fazenda vizinha bloquearam o acesso à cachoeira do Catoá. É, portanto, está aí. É. Esse fato lá em Paraná. Após a justiça conceder a decisão inicial, assegurando a posse do imóvel aos moradores, a porteira de acesso pela Fazenda Santana foi trancada com correntes e cadeados. Segundo o processo, havia considerado o caminho mais antigo e acessível para chegar à cachoeira e é utilizado há décadas por guias locais, vans e turistas. Conforme a decisão, o bloqueio afetou a economia e o turismo do povoado Campo Alegre de Paraná. Comerciantes fizeram um baixo assinado contra o bloqueio, que também motivou uma manifestação pública do governador Wanderlei Barbosa. Com base nas provas apresentadas no processo, o juiz considerou o direito de passagem contínua previsto na decisão com fundamento para impedir o bloqueio de um caminho utilizado historicamente pela população. Então tá aí. Durante a semana...

processo, o juiz considerou o direito de passagem contínua previsto na decisão com fundamento para impedir o bloqueio de um caminho utilizado historicamente pela população. Então tá aí.

0: com fios da rede elétrica, a orientação é: permaneça dentro do carro até a chegada dos profissionais especializados. Nesse momento, motorista e passageiros devem ficar ali, não tocar as partes metálicas do veículo. Além disso, mesmo que os fios não apresentem sinais visíveis, né, de energia, pode ser que eles continuem energizados, mesmo quando já foi desligado. Segundo a coordenadora de segurança daqui do estado, a Luciana Santos, ela diz o seguinte, abre aspas, uma ocorrência desse tipo, uma atitude aparentemente simples pode fazer toda a diferença. Quem estiver dentro do veículo, permaneça no local. Evite qualquer contato com partes metálicas, já quem presencia o acidente precisa manter distância e impedir que outras pessoas se aproximem, fecha aspas, orientou. Dessa maneira, quem estiver por perto deve evitar a aproximação, recomenda-se, né, chamar o quanto antes corpo de bombeiro, as forças de segurança, não tente afastar os fios, se você ficou ali, os fios caídos em cima do seu veículo, não tente afastar, nesse momento é que algum acidente muito grave pode acontecer. Acione imediatamente o corpo de bombeiros 193 ou o 0800-721-3330, que é o número da Energisa para esse tipo de emergência, tá? Além dos procedimentos de segurança, a distribuidora utiliza tecnologia para reduzir os impactos das colisões. Mas, ainda assim, o número de registros desse tipo continua aumentando, né? Embora a tecnologia ajude, precisamos ter cuidado, precisamos ter prudência. Na grande maioria das vezes, é claro que pode ocorrer uma pane ali no veículo ou o condutor sofrer algum tipo de mal súbito, mas pelo menos aqui nas reportagens que a gente traz, na grande maioria das vezes, tem uma relação direta entre volante e bebida alcoólica.
1: Olha, o homem identificado como José Joaquim foi baleado na madrugada de ontem em frente a uma distribuidora de bebidas localizada no Aurene 3, a região sul da capital. Uma criança de aproximadamente 7 anos também foi atingida de raspão durante os disparos. De acordo com informações apuradas aí pelo jornal Sul de Palmas, José Joaquim estava no estabelecimento acompanhado de familiares quando ocorreu uma discussão com o indivíduo. Após o desentendimento, o suspeito teria deixado o local. Algum tempo depois, ele retornou e efetuou diversos disparos. José Joaquim foi atingido por 2 tiros, sendo um na região do peito e outro nas costas. Uma criança de aproximadamente 7 anos que estava na companhia da vítima também foi atingida de raspão. Apesar do susto, ela não precisou ser encaminhada para o atendimento hospitalar. O corpo de bombeiro foi acionado e prestou atendimento a José Joaquim, que foi levado em estado grave para o Hospital Geral de Palmas. Policiais militares do 6º Batalhão também estiveram no local e realizaram diligência na região na tentativa de localizar o suspeito. Então tá aí. Agora a Polícia Civil está investigando esse caso.
0: Muito trabalhão nesse final de semana, né? Muita coisa acontecendo aí. Cumprimentar os nossos ouvintes espalhados por todo o estado. Cada um na sua localidade, cada um no seu trabalho. Nós agradecemos. Por aqui, quem está conosco em Paraíso do Tocantins é a Maria de Jesus, sempre antenada aqui às nossas informações. Obrigada, tá, Maria? Obrigada pelo carinho, pela sua audiência. Nós vamos seguindo com as informações. De acordo com o G1 Tocantins, o que aconteceu? Vamos entender. Como um Porsche de R$372 mil sumiu depois de ser apreendido e acabou voltando para o antigo dono. Eita, tem coisa estranha aqui, viu? Um Porsche Macan S de R$372 mil apreendido pela Justiça Federal no Tocantins desapareceu do controle judicial depois de uma série de vendas ilegais. Durante uma sequência de vendas, o carro de luxo que iria a leilão acabou voltando para o antigo dono, investigado pela polícia, já por desviar verbas do auxílio emergencial. Você lembra desse auxílio? Foi um auxílio destinado, na época, pelo então governo Bolsonaro, para as famílias em vulnerabilidade no período da pandemia. Então, essa pessoa desviou, tinha esse carrão, o carro foi apreendido e o carro sumiu, depois voltou aos seus domínios. Bem estranho, né? O sumiço do carro foi descoberto quando o tribunal preparava o leilão. O veículo, que estava num pátio oficial, mas sob a guarda de uma responsável legal, o que chamamos de fiel depositário, né? Que tinha a obrigação de cuidar bem do bem e não vendê-lo. No entanto, a investigação apontou que o automóvel foi repassado no mercado informal várias vezes. O automóvel voltou a ser apreendido em uma nova operação, agora no último dia 17. Segundo a 4ª Vara Federal Criminal de Palmas, o veículo passou por um esquema estruturado para fugir da fiscalização. Entre os citados na investigação estão Ramon Aguiar, Maria de Fátima da Silva Aguiar, Adilson Soares da Silva e Santiago Souza Carmos. A apreensão desse veículo, né? Pela primeira vez, ele foi apreendido lá em 2022 durante uma investigação por fraude nos auxílios emergenciais aqui no nosso estado. Após a apreensão, o veículo ficou sob a guarda de Maria de Fátima, que seria a mãe de Ramon. Segundo apurado aí pelo G1, ela foi alvo de buscas nessa fase da investigação. Ramon repassou o veículo para Adilson por um abatimento de uma dívida pessoal. Ramon diz ter sido vítima de um golpe praticado por Adilson e afirma que um terceiro ainda iria buscar o veículo. Isso ele já estava lá em São Paulo, em Atibaia. O veículo foi revendido a Santiago com o uso de documentos falsos. Só piora essa situação. Depois, a Porsche voltou a ser revendida para um terceiro. Ainda segundo a decisão, há indícios de que Santiago e Adilson são sócios numa empresa de vendas de veículo. Que confusão, né? Mas a gente sabe que essa questão aí de fiel depositário, né? Se deveria estar sob o cuidado da mãe aí do investigado, ela passa também a ser investigada, né? Podendo, inclusive, salvo engano, correndo risco aí de ser preso, né? Fiel depositário é algo muito sério. E a Porsche foi apreendida pela PF novamente. Eita, que confusão, né, minha gente? Lembrando que isso aqui é só dinheiro pra lá e pra cá. E o que mais agonia todo mundo, que é um dinheiro público, né? Esse dinheiro que comprou essa Porsche e talvez outras coisas, deveria estar na mesa do tocantinense que passava por dificuldade naquele momento.
1: Olha, motorista do Tocantins com a carteira nacional de habilitação vencida ganharam um prazo extra de 8 de circular seu risco de ser desautuados até o dia 9 de dezembro deste ano. A determinação consta na deliberação número 279 de 2026 do Conselho Nacional do Trânsito, né, o CONTRAN, publicado no Diário Oficial da União. Segundo o DETRAN, a extensão do prazo busca dar tempo para que os órgãos estaduais e a Secretaria Nacional de Trânsito, né, o SENATRAN, façam os ajustes necessários no sistema e no aplicativo CNH do Brasil, adequando o serviço às novas diretrizes de trânsito. Ainda conforme o DETRAN, a prorrogação é uma medida temporária de transição e não significa renovação automática. Condutores com habilitação vencidas antes de 5 de junho de 2026 devem realizar o processo presencial de renovação normalmente. Portanto, está aí, né? Você avisa aí para os motoristas que têm as suas carteiras aí vencidas nesse prazo.
0: Dando sequência à informação, uma semana aí cheia de novidades, é o que a gente espera, né? Só coisas boas para cada tocantinense, com muito cuidado, especialmente com a saúde, né? Esse período, ele requer muita prudência, né? Se você tem idoso, criança em casa, especialmente por isso, é a hora de estar com maiores cuidados, né? Lembrando que eles não têm aí essa consciência como a nossa, nem sempre param para prestar atenção, né? Uns muito jovens ainda não adquiriram essa consciência, outros talvez já a perderam, né? E por isso o cuidado é sempre necessário. Vamos entender tudo isso que está acontecendo lá no município de Natividade. Segundo o portal Surgiu, um servidor acusado de abuso de menor é afastado do cargo. Entenda. Um servidor público investigado por crimes de violência sexual contra criança e adolescente foi afastado das funções em Natividade. A decisão judicial atende a um pedido do Ministério Público. Segundo o órgão, as medidas buscam proteger as vítimas e evitar, né, que o investigado interfira na produção de provas. O servidor ficará afastado de todas as funções públicas por 180 dias. Durante esse período, porém, ele continuará recebendo a remuneração. É, porque aqui é o Brasil, né? Além disso, a justiça determinou restrições relacionadas, né, a porte de armas, proibiu qualquer contato com a família das vítimas, familiares e testemunhas. A decisão estabeleceu uma distância mínima de pelo menos 200 metros entre o investigado e as pessoas que estão envolvidas. Além disso, o servidor não pode utilizar telefone, aplicativo de mensagem ou redes sociais para tentar qualquer tipo de contato. A proibição também alcança qualquer tentativa de comunicação por meio de terceiros. Não adianta mandar recado não, tá? Dessa forma, a medida busca impedir novas abordagens e preservar as vítimas durante o andamento das investigações. A justiça determina o recolhimento de armas, além do afastamento das funções, a decisão suspende o porte e posse. Restringiu o porte de armas desse investigado. Com isso, as autoridades devem recolher qualquer tipo de arma institucional ou particular, caso tenha, que estejam aí sob posse do servidor. De acordo com o Ministério Público do Tocantins, ele responde à investigação por estupro de vulnerável e estupro qualificado. As supostas vítimas tinham entre 11 e 14 anos na época dos fatos. Segundo o Ministério Público, os episódios ocorreram num contexto de relações familiares. A acusação sustenta que o investigado teria utilizado a relação de confiança para a prática desse tipo de violência. Os promotores de justiça Célio Henrique Santos e Ederson Lima, juntamente com Luiz Antônio Francisco Pinto, solicitam as medidas de proteção. Conforme o Ministério Público, um dos episódios envolveu uma criança de apenas 11 anos. Segundo a investigação, o servidor teria utilizado de uma arma de fogo para ameaçar a criança. Na ocasião, conforme o relato apresentado pelo Ministério Público, ele teria colocado o armamento nas costas da criança e levado para uma área de mata. Ainda segundo o órgão, o investigado teria cometido a violência neste local. Além disso, a investigação aponta que o homem teria feito novas investidas, como nesta ocasião. A acusação ainda serão, né, vai ser analisado aí várias etapas, né, de tudo que aconteceu durante esse processo. A justiça também estabeleceu consequência para eventual descumprimento das medidas impostas. Assim, caso o servidor se aproxime das vítimas, tente estabelecer contato ou desrespeite o afastamento das funções, ele poderá sofrer novas medidas judiciais. Entre elas está a possibilidade de uma prisão preventiva, que eu sinceramente não entendo porque não aconteceu ainda, né? Por isso, além de proteger as vítimas, essas determinações devem preservar as investigações e evitar possíveis intercorrências na coleta de provas. O investigado, contudo, permanece amparado pelo princípio de presunção de inocência e terá direito à defesa, né? Presunção de inocência. Volto a repetir. Aqui é o Brasil, né? Essas nossas leis precisam urgentemente passar por uma reestruturação, especialmente quando envolve mulheres, crianças, idosos, né? Nós precisamos de leis mais fortes, mais que de fato protejam a vítima. Você acha que uma pessoa que tem coragem de fazer aí o que falamos que foi feito, ela vai se sentir intimidada por algo escrito numa folha de papel? Sinceramente.
1: Olha, a primavera começa oficialmente no Brasil amanhã, às 21h05, pelo horário de Brasília. O horário marca o equinócio de primavera no Hemisfério Sul e o início do outono no Hemisfério Norte. Em 2026, a estação segue até 21 de dezembro, quando começa o verão. A mudança de estação está relacionada à posição da Terra em sua órbita ao redor do Sol e a inclinação do eixo de rotação do planeta. Esses fatores modificam ao longo do ano a quantidade e a forma como a luz solar atinge diferentes regiões da Terra. No equinócio de setembro, o Sol cruza o chamado Equador Celeste, extensão imaginária do Equador Terrestre, projetada no céu, deslocando-se de norte para sul. Esse momento determina astronomicamente, né, o início da primavera do hemisfério sul. Uma das principais características do equinócio é que o período de luz do dia fica aproximadamente equivalente ao período noturno. Depois do início da primavera, no hemisfério sul, os dias passam gradativamente a ficar mais longos enquanto as noites diminuem. O processo continua até os solstícios de verão, em 21 de dezembro, quando ocorre o maior período de luz solar do ano no hemisfério sul. A percepção dessa variação depende da localização nas áreas próximas à linha do Equador. A diferença na duração dos dias e das noites é pequena. Quanto maior a distância em relação ao Equador terrestre, mais perceptível se torna a mudança. Também há alterações dos pontos onde o Sol nasce e se põe. Durante os equinócios, o nascimento ocorre aproximadamente no ponto cardeal leste e o pôr do Sol do oeste. Nos solstícios, essas posições atingem seus maiores afastamentos. No Tocantins, a primavera marca a transição do período seco para a retomada gradual das chuvas. Mesmo com o aumento das precipitações, as altas temperaturas devem continuar presentes no estado.
0: Dando sequência às nossas informações, vamos lá ao município de Abreulândia. Sempre importante falar na capacitação profissional. Cursos de Saúde e Família capacita profissionais na vizinha cidade de Abreulândia. A prefeitura concluiu o curso de Saúde da Família na última terça-feira. Durante o período, profissionais da UBS João Batista de França participaram das atividades. Além disso, o curso abordou temas relacionados à atenção primária à saúde. E, ao todo, três profissionais representaram a unidade. O médico doutor Iago Rocha participou do treinamento, da mesma forma que a dentista doutora Jussiane integrou a capacitação. Por sua vez, a psicóloga doutora Rayane completou a equipe. Dessa forma, diferentes áreas do cuidado participaram das atividades realizadas durante esta formação. Durante os 3 dias, os profissionais discutiram temas relacionados à rotina da atenção primária. Entre os assuntos trabalhados estavam acolhimento, aterrorização e a territoria. Palavra difícil, Kojak, ó. Territorialização, que quer dizer aí, né, sobre o território, e trabalho em equipe. Além disso, os participantes revisaram todos os protocolos de serviço de saúde. A formação também incluiu atividades práticas de alguns estudos de caso. Nesse sentido, a capacitação buscou aproximar o conteúdo apresentado da realidade para as equipes, né? E os profissionais puderam relacionar o conhecimento à rotina real da UBS. A Secretaria Municipal de Saúde trouxe aí todo o reforço, né? A pasta ofereceu essa qualificação, integrando ações e educação permanente dentro do município. E fica aí a dica, né, para os demais municípios: façam e divulguem. É muito importante saber que os profissionais estão passando por qualificação, por capacitação, tornando-se ainda mais profissionais e humanos, né? Muitas vezes a gente pensa que os municípios, por serem pequenos, não precisam de tanta coisa, mas precisa sim. Cada usuário do SUS merece tudo aquilo que há de melhor, mesmo que os treinamentos que acontecem lá na capital Palmas possam acontecer também em todos os outros municípios, para que cada usuário receba aquilo que merece: bom atendimento, educação, acolhimento. E a Abreulândia vem aí fazendo a lição de casa, oferecendo aí aos profissionais de saúde do município.
1: Olha, a Polícia Rodoviária Federal prendeu 2 motoristas por embriaguez ao volante neste domingo, dia 20, em ocorrência registrada em Palmas e na região de Colinas. Os casos envolveram outras irregularidades, como condução sem habilitação, acidente com morte e um mandado de prisão em aberto. O primeiro caso ocorreu por volta da meio-dia e 30 em Palmas. Durante uma ronda, os policiais viram um carro trafegando de forma irregular entre as faixas e quase colidido com a viatura. O motorista, de 49 anos, apresentava sinais de embriaguez. O teste do bafômetro apontou 1,24 miligramas de litro de álcool por litro, né, de ar. Então tá aí, esse fato. A fiscalização também constatou que o homem não possuía habilitação para dirigir. Ele foi preso, em tese, pelos crimes de embriaguez ao volante e dirigir sem habilitação, gerando perigo de dano. O motorista foi encaminhado à Polícia Civil. O segundo caso ocorreu por volta de 21 horas no quilômetro 265 da BR-153. A PRF foi acionada para atender um acidente envolvendo um caminhão e uma caminhonete. Uma mulher que era passageira da caminhonete morreu no local. O motorista e outro passageiro foram socorridos e levados para um hospital. Na unidade de saúde, o motorista da caminhonete de 31 anos apresentava sinais de embriaguez e admitiu ter consumido bebida alcoólica. Segundo o relato do outro passageiro, os dois haviam ingerido álcool. Ele também afirmou que o motorista fazia manobras arriscadas e ultrapassagens indevidas durante o trajeto. Durante a ocorrência, a equipe da PRF também constatou que havia um mandado de prisão em aberto contra o motorista. Segundo a PRF, o mandado foi expedido pelo Tribunal de Justiça do Tocantins e envolvia crimes como porte ilegal de arma de fogo, de uso permitido, ameaça, furto, lesão corporal, incêndio e dano. A ordem tinha validade até 2037. Após receber a alta médica, o homem foi detido e encaminhado para a Delegacia de Polícia de Colinas. A PRF reforçou o alerta sobre o risco de dirigir após consumir bebida alcoólica. Segundo a corporação, a combinação entre álcool e direção pode comprometer a capacidade de reação e a tomada de decisões.
0: É isso mesmo. Ações importantes acontecendo aí em todo o estado. E amanhã estaremos de volta trazendo para você um boletim diário, te mantendo muito bem informado. Nós vamos fechando por aqui, Kojak, a edição de hoje, prometendo voltar amanhã no mesmo horário.
1: É isso, que Deus ilumine a cada um dos lados tocantinense. Amanhã a gente volta a se encontrar no horário da sua emissora que retransmite o programa, programa Voz do Tocantins. Um forte abraço a todos, um abraço, Adriele, e até amanhã.
0: Até amanhã, Kojak. Fica com Deus, fiquem todos com Deus. Que a proteção divina esteja aí com você durante todo o dia, em todas as suas atividades. Amanhã nós estaremos de volta trazendo para você muitas informações. Você fica agora com a programação normal da sua Rádio Com. Valeu, valeu, até amanhã.
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6: E aí, Icaro? Bora começar de novo?
7: Ai, amigo! Sextou!

0: Valeu!
1: A boca não tá preparada, ela arreia, viu?
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0: Faz barulho pra Taeme Thiago!
1: E pra Fernanda e Sorocaba!
2: 2:10.

0: Obrigado.
1: Valeu.
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0: 2h23.
1: Alguém apaixonado aqui em Cuiabá hoje? Alguém sofrendo de amor? Você que veio pra cá tentando esquecer aquela pessoa e ainda não conseguiu. Vou dar um conselho de amigo. Se fosse eu ligava pra essa pessoa agora, essa hora. Ligava, deixa de orgulho besta. Ligava e falava assim: amor, tô morrendo de saudade de você. Não é porque eu tô no show do Cristiano Araújo, não, mas se você quiser, a gente casa. A gente namora. Se nada der certo, a gente só beija na boca, gostoso mesmo. Vira só um rolo. Mas fica comigo. Eu aceito ser apenas seu caso definido.

0: MC Bruninho!
1: Valeu, Bruninho!
2: Aê,
1: muito
2: galera!
1: Muito sucesso, viu? Obrigado pelo carinho. Obrigado por participar desse momento tão especial na nossa carreira.
2: É nóis.
1: Tamo junto.
0: Fenômeno.
1: Muito sucesso! Salva de palmas pra Bruninho! Valeu, pai!
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0: 2h45.
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0: Leonardo e Frederico.
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exatamente pensando assim, falando de flores em nossas vidas, falando de momento especial como esse que a gente está vivendo aqui. É por isso que eu brigo sempre, eu sempre digo, o bem mais precioso que a gente tem é a nossa vida. O maior presente que Deus nos deu, a nossa vida. Portanto, viva a sua vida, não viva a vida de ninguém. Vale a pena viver cada minuto, cada segundo da sua vida. Eu vim aqui na vida, no mundo, apenas para viver a minha vida. E eu quero viver a minha vida. A minha, a sua, é muito importante para aquele cara que está lá em cima. A nossa vida é importante para ele. Importante para nós, para as pessoas que nos amam. Portanto, não descrença, não desista. Pensa apenas que você tem. Você veio aqui para ser amado e para amar. Eu amo a minha vida. Amo a vida de vocês. Obrigado. Eu quero viver a minha vida.

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3: O Centro de Idiomas da Universidade Estadual do Tocantins está com vagas abertas até o dia 14 de julho para os cursos de inglês, espanhol e linguagem brasileira de sinais, Libras. As inscrições são realizadas exclusivamente pelo sistema Concurso e Seleções no portal da Unitins, pelo link www.unitins.br/concursos. Os cursos serão na modalidade presencial ou virtual, a depender do módulo, com a oferta de 40 vagas por turma. Ao todo, são 13 turmas e a participação nos cursos será totalmente gratuita, não havendo cobrança de taxa de inscrição ou matrícula. Há vagas abertas para a comunidade e vagas exclusivas para públicos específicos.
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1: Faz comigo, vai.
2: Quatro e onze.

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0: É, estamos cantando junto mais uma vez, meu amigo.
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2: 4h24.
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3: A Universidade Estadual do Tocantins tornou público o relatório de mapeamento institucional das ações voltadas às mulheres, referente ao ano de 2025. Documento que evidencia as iniciativas desenvolvidas pela Unitins em prol da equidade de gênero, valorização e fortalecimento das mulheres no ambiente acadêmico e social. Como resultado desse trabalho, a Unitins foi reconhecida com o selo Instituição Amiga da Mulher, categoria Ouro, destacando o compromisso institucional com políticas e práticas voltadas à promoção dos direitos das mulheres. Ao longo de 2025, a Unitins estruturou suas ações em 16 projetos institucionais que contemplaram 38 ações vinculadas, além de 8 ações independentes, totalizando 46 iniciativas executadas. Essas ações foram organizadas em diferentes eixos temáticos, abrangendo áreas como liderança e protagonismo feminino, pesquisa, ciência e equidade de gênero, empreendedorismo feminino, saúde da mulher, direitos das mulheres e enfrentamento à violência, eventos institucionais e campanhas de valorização, comunicação e sensibilização.
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0: 5h36.
1: Edson Hudson!
2: Edson Hudson! Segura, amigos!
1: Pronto, fala, Edson.
3: Já teve amor de ping-pong na sua vida?
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0: teus amores do ping-pong, né, Zé Paulo?
1: Meu amigo! Obrigado, Edson Hudson!
2: Tchau, gente!
3: Parabéns!
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0: 6h21.
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0: Em Brasília, 19 horas.
1: Está no ar a Voz do Brasil. As notícias do governo federal que movimentaram o país no dia de hoje.
2: Olá, boa noite.
0: Boa noite para você que nos acompanha em todo o país.
2: Segunda-feira, 21 de setembro de 2026.
0: Vamos aos destaques do dia.
2: Semana reúne ações contra o crime organizado no sistema prisional.
0: Uma das operações tem como alvo a identificação e a retirada de aparelhos celulares dos presídios. Thaís de Araújo.
3: As ações ainda incluem capacitações de policiais penais e treinamento para operar equipamentos de raio-x e scanners corporais.
2: Pix automático poderá ser utilizado em conta de salário.
0: Regra entra em vigor a partir de julho de 2027. E não é só isso. Luana Karen.
4: Entre as medidas de segurança está a que amplia de 30 para 80 dias o prazo que a vítima de um Pix fraudulento tem para recorrer ao banco e tomar as providências.
2: Inclusão é direito. Dia Nacional de Luta da Pessoa com Deficiência reforça a lei brasileira.
0: Estatuto destaca compromissos para a formulação de políticas de acessibilidade universais.
2: Quem explica é Isadora Nascimento, secretária dos Direitos da Pessoa com Deficiência.
5: É um documento extremamente completo, extremamente robusto, porque foi construído com a participação plena das pessoas com deficiência, né? Respeitando aí o lema do Nada Sobre Nós Sem Nós.
0: E hoje, na apresentação da Voz do Brasil, eu, Mariana Jungmann e Luciano Seixas.
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0: O Ministério da Justiça e Segurança Pública promove essa semana ações de enfrentamento ao crime organizado dentro do sistema prisional.
2: Um dos objetivos é impedir a entrada e o uso de materiais ilícitos e fortalecer o trabalho de inteligência e fiscalização.
0: As ações incluem operações de revista, uso de novas tecnologias, entrega de equipamentos e capacitação de policiais penais em diferentes estados.
3: O Ministério da Justiça e Segurança Pública realiza nesta semana uma série de operações e ações de capacitação para reforçar o combate ao crime organizado dentro do sistema prisional. Uma das principais iniciativas é a Operação MUT, que promove revistas estratégicas para localizar e retirar celulares e outros materiais ilícitos das unidades prisionais. Desde maio, as ações resultaram na revista de mais de 10 mil celas em 312 unidades. Ao todo, foram apreendidos 2.447 aparelhos celulares. Outra frente é a Operação Modo Avião, realizada nos estados do Rio de Janeiro, Rio Grande do Sul, Ceará e Paraíba. A ação utiliza equipamentos capazes de identificar sinais e dispositivos usados de forma irregular dentro das unidades prisionais. Os dados obtidos ajudam as equipes de inteligência a definir os locais que devem passar por revistas e outras ações. Também estão sendo entregues equipamentos para reforçar a segurança, como body scanners, georradares e kits de varredura. Os aparelhos ajudam, por exemplo, na inspeção corporal, na localização de alterações no solo e na identificação de dispositivos eletrônicos. As ações dessa semana ainda incluem capacitações de policiais penais e treinamento para operar equipamentos de raio-x e scanners corporais, inclusive com recursos de inteligência artificial para auxiliar na análise das imagens. Thaís de Araújo, para a Voz do Brasil.
2: E a Advocacia Geral da União renovou o pedido para que a plataforma Discord seja obrigada a adotar medidas efetivas para proteger crianças, adolescentes e mulheres no ambiente digital, de acordo com as exigências da legislação brasileira.
0: A AGU avaliou como insuficiente a proposta apresentada pela plataforma.
2: Em 25 de agosto, a AGU apresentou ação civil pública solicitando ao Discord a adoção de medidas de segurança, como reforço dos mecanismos de controle parental e a implantação de sistemas que consigam detectar e prevenir situações que representem riscos a crianças e adolescentes.
0: Também pediu a implementação de mecanismos de detecção, avaliação e moderação de conteúdos com práticas de maus tratos, violência, mutilação e crueldade contra animais.
2: Hoje, dia 21 de setembro, é celebrado o Dia Nacional de Luta da Pessoa com Deficiência.
0: A data marca a mobilização histórica pela garantia de direitos, acessibilidade e combate ao

0: impediu que ela se tornasse mestre em ciência política e analista judiciária, mas as barreiras ainda fazem parte da rotina.
1: A gente não está tão presente nos espaços quanto a gente poderia e quanto a gente deveria. E aí não é só uma questão de não ter rampa, de não ter piso tátil, mas é uma questão de as pessoas ainda estranharem o que é diferente delas.
0: A Lei Brasileira de Inclusão, conhecida como Estatuto da Pessoa com Deficiência, estabelece direitos para garantir a essas pessoas participação plena e igualdade de condições. A legislação prevê medidas de acessibilidade, como reserva de espaços livres e assentos adaptados. Também proíbe qualquer forma de discriminação, garante educação inclusiva em todos os níveis de ensino e atendimento integral e especializado pelo SUS. Caso não tenha seus direitos respeitados, o secretário nacional substituto dos direitos da pessoa com deficiência do Ministério dos Direitos Humanos, Alex Alverga, explica a quem o cidadão pode recorrer.
2: Caso isso tenha acontecido em relação à prestação de um serviço, uma instituição, o primeiro local é diretamente o local responsável. No entanto, um conjunto de outras salvaguardas também são disponíveis. O serviço Disque 100, né, um canal que recebe denúncias de violação dos direitos humanos 7 dias por semana, 24 horas, evidentemente também, a depender da situação, da gravidade, defensorias públicas, delegacias especializadas, órgãos de defesa do consumidor.
0: O Disque 100 também pode ser acessado pelo WhatsApp no número 61996110100. Vale lembrar que o serviço é gratuito e garante o sigilo das informações prestadas. Reportagem Pablo Mundim.
3: Pois é, de acordo com o último censo, o Brasil tem cerca de 14 milhões de pessoas com algum tipo de deficiência.
4: O número representa pouco mais de 7% do total da população.
3: E para falar sobre a Lei Brasileira de Inclusão, eu e o Nazi Brum conversamos com a Secretária Nacional dos Direitos da Pessoa com Deficiência, Isadora Nascimento, sobre as políticas públicas que têm sido desenvolvidas para o direito a todos. Acompanhe. Secretária Isadora Nascimento, bem-vinda à Voz do Brasil. Prazer ter a senhora conosco justamente nesse dia de luta da pessoa com deficiência, que eu gostaria que a senhora começasse falando então para a gente sobre capacitismo, e como esse tipo de preconceito prejudica a vida das pessoas com deficiência.
5: Primeiramente, muito obrigada pelo convite. Sim, o capacitismo, ele é um conceito que eu costumo dizer que é muito completo e muito complexo, né? Porque ora, ele vem na perspectiva de se considerar a pessoa com deficiência como incapaz de trabalhar, de estudar, de ocupar espaços de tomada de decisão, de fazer atividades simples do dia a dia. Ora, também vem com essa perspectiva da supervalorização da deficiência. Então, considera aí que essa pessoa com deficiência, ela é um herói ou uma heroína, é um exemplo de superação apenas por existir com uma deficiência. Então, acaba colocando muitas vezes também essa pessoa com deficiência no lugar ali de anjo, de um ser quase que de outro mundo, né? Então,
3: Já
5: capacitismo.
3: denota a expectativa de que aquela pessoa não desse conta de fazer as coisas, né?
5: Exato. Então, tem esse viés da incapacidade, muitas vezes, mas também esse viés aí dessa supervalorização por falta de entendimento, né, sobre o conceito real de deficiência.
6: Bom, secretária, aí a gente chega na importância de que quem tem algum tipo de deficiência tem acesso a oportunidades, né, de emprego, estudo, vida autônoma. E hoje existe um estatuto, um marco legal que busca garantir esses direitos. O que é que está previsto no estatuto da pessoa com deficiência?
5: Bom, esse estatuto, também conhecido como Lei Brasileira de Inclusão, que está em vigor desde 2015, é um documento extremamente completo, extremamente robusto, porque foi construído com a participação plena das pessoas com deficiência, né? Respeitando aí o lema do Nada Sobre Nós Sem Nós. E é um estatuto que é baseado na Convenção da ONU dos Direitos das Pessoas com Deficiência, e no Brasil tem status de emenda constitucional. Então, é um documento extremamente completo que vai prever aí direitos diversos, pensando em educação, saúde, trabalho, acessos diversos, né, em relação a questões de acessibilidade arquitetônica, tecnológica, atitudinal, comunicacional, e é um documento aí que norteia essa construção do próprio país mesmo em relação à política públicas. Então, dele também nasce a Política Nacional dos Direitos da Pessoa com Deficiência, que é o Plano Novo Viver Sem Limite, que tem base, né, nessa Lei Brasileira de Inclusão, também na Convenção. E outros frutos vão surgindo a partir desse documento que é tão importante.
3: Pois é, eu ia justamente perguntar aí sobre o trabalho que o Ministério dos Direitos Humanos vem fazendo para garantir esses direitos que estão previstos no Estatuto. O Viver Sem Limites é um deles, né?
5: Exato. A Secretaria Nacional dos Direitos da Pessoa com Deficiência, vinculada ao Ministério dos Direitos Humanos e Cidadania, tem esse papel de ajudar, né, a fomentar aí a construção de políticas públicas para pessoas com deficiência em todo o território. Então, a gente, em diálogo também com outros ministérios, entendendo que a pauta da deficiência ela é transversal, então a gente dialoga com a cultura, com o esporte, com a saúde, com o trabalho, com assistência social, enfim, com as diversas áreas que as pessoas acessam, né, no seu cotidiano, para garantir também acessos para pessoas com deficiência. Então, o Viver Sem Limite ele é construído nessa perspectiva ampla, pensando em eixos. Então, também a gente tem essa divisão em quatro eixos: gestão inclusiva e participativa, enfrentamento à violência, acessibilidade e também promoção de direitos, entendendo aí

0: denúncias através do Disque 100, né, o Disque Direitos Humanos, e ali é dado o encaminhamento necessário aos diversos tipos de violações que chegam, né? Infelizmente, a gente tem violências aí que são patrimoniais, pensando em pessoas com deficiência, violências físicas, psicológicas, institucionais, né? O próprio capacitismo é uma forma de violências que origina aí diversas questões muito sérias, né, que precisam ser enfrentadas. Então, a gente tenta, enquanto Ministério também, em articulação com outros órgãos de proteção, né, então, Ministério Público, nos estados e nos municípios, também envolver os conselhos de direitos, né, que são muito importantes, para que a gente tenha, também junto às defensorias, enfim, todos esses órgãos de acolhimento, de proteção, que possam trabalhar juntos para receber essas demandas.
1: E existe um balanço do Disque 100 sobre os tipos mais comuns de denúncia, o volume dessas denúncias?
0: Então, são diversas denúncias que chegam diariamente, é difícil falar isso, né, porque a gente ainda está em um tempo em que violências são comuns, mas acho que, exemplificando, assim, até novamente, pensar em violência física, pessoas com deficiência, principalmente mulheres, são as que mais sofrem violência física, violência patrimonial. Então, muitas vezes, essa administração, né, do recurso que a pessoa recebe é feita pela família ou pelos próprios companheiros ou cuidadores, que muitas vezes utilizam, né, desses recursos da pessoa de uma forma indevida. Então, isso gera violência patrimonial e outras tantas, né, algumas denúncias de violência institucional, pensando nos ambientes aí de ensino, de trabalho, a gente recebe aí de diversas frentes.
2: Bom, nós conversamos com Isadora Nascimento, secretária nacional dos Direitos da Pessoa com Deficiência. Secretária, muito obrigado pela sua entrevista à Voz do Brasil.
0: Muito obrigada.
3: O Pix ganhou novas regras que ampliam as possibilidades de uso da ferramenta.
4: Também reforçam os mecanismos de segurança contra golpes e fraudes.
3: Os detalhes vamos ouvir agora na reportagem de Luana Karen.
5: Entre as medidas de segurança está a que amplia de 30 para 80 dias o prazo que a vítima de um PIX fraudulento tem para recorrer ao banco e tomar as providências. A medida impacta sobretudo comerciantes e varejistas, que às vezes levam um tempo maior para fazer seu fluxo de caixa e identificar o golpe. A economista Carla Bene, professora da Fundação Getúlio Vargas, destaca que o Banco Central também apertou o passo contra golpistas que usam contas de fachada para movimentar o dinheiro.
6: O que eles chamam de contas de passagem ou contas de laranjas, onde entra o dinheiro de uma fraude e ele vai sendo transferido para várias contas. É como se ele se perdesse no meio do caminho. E o Banco Central vai entrar também nesse procedimento com essas contas de passagem e ele também pode vir a fazer bloqueio nessas contas.
5: Chaves de CPFs e CNPJs em situações irregulares com a Receita Federal terão exclusão automática. Outra mudança ressaltada pela economista Carla Bene é que, a partir de 1º de março de 2027, os usuários vão poder anexar diretamente nos aplicativos

0: 5, a partir de julho de 2027. O Banco Central também regulamentou a chamada cobrança híbrida, uma prática já utilizada por algumas empresas e que permite ao consumidor escolher entre pagar uma cobrança por boleto ou por PIX. A medida entra em vigor em fevereiro de 2027 e deve reduzir riscos operacionais e evitar pagamentos indevidos ou em duplicidade. Reportagem Luana Karen.
1: Faltam menos de 2 meses para um momento crucial na vida de milhares de estudantes.
2: As provas do Enem estão marcadas para novembro, este ano com novidades.
1: Entre elas, o aumento nos locais de prova. A repórter Gabriela Noronha tem mais detalhes.
3: Aos 21 anos, o estudante brasiliense João Ferreira vai fazer a prova do Exame Nacional do Ensino Médio pela segunda vez e para conquistar a sonhada vaga no curso de arquitetura da Universidade de Brasília, ele concilia as aulas presenciais em um cursinho com a rotina de estudos em casa. Para o estudante, o importante é manter a disciplina.
4: Estudar de uma forma orgânica, com organização, você tem um plano de estudo voltado a um aprendizado mais efetivo, que funcione melhor para você, do que você simplesmente sentar e pegar para você e falar, ah, vou estudar 4 horas hoje.
3: Assim como João, milhões de brasileiros devem participar desta edição do Enem. As provas serão aplicadas nos dias 8 e 15 de novembro. De acordo com o INEP, instituto responsável pelo exame, mais de 5 milhões de pessoas tiveram suas inscrições confirmadas. No primeiro dia, os estudantes devem responder a 45 questões de linguagens e códigos e 45 de ciências humanas, além da redação. Já no segundo, são 45 questões de ciências da natureza e mais 45 de matemática. O professor de história, Fábio Santos Reis, dá dicas para esta reta final de preparação.
5: Eu acho que para esse momento, levando em conta o tempo que está faltando, o ideal seria, nesse momento, fazer algumas revisões rápidas de conteúdo, revisão teórica, mas nada tão aprofundado, até pelo tempo que a gente tem, e, sobretudo, focar em resoluções de provas anteriores. Então, eu recomendo que faça as provas do Enem de 2018 para cá.
3: Uma novidade neste ano é a expansão do número de locais de prova com 10 mil novos pontos. Ricardo Cardoso, presidente substituto do INEP, destaca que o exame também será utilizado como instrumento de avaliação do Sistema de Avaliação da Educação Básica.
6: Além de organizar o acesso ao ensino superior, além de permitir a certificação dos estudantes, ele também vai permitir a avaliação da qualidade da educação básica. Então, a população ter esse resultado pelo Enem, que é um exame que tem a área de linguagem, ciências humanas, ciências da natureza, matemática e a redação, oferece uma avaliação mais completa, em que o aluno muitas vezes está mais mobilizado, mais motivado para fazer a prova. Isso para nós é uma mudança muito importante.
3: Também é a primeira vez que os concluintes do ensino médio na rede pública de ensino foram inscritos automaticamente no Enem, com base nos dados informados pelas redes de ensino. Vale lembrar que as notas do Enem podem ser utilizadas para acesso ao Sistema de Seleção Unificada, o SISU, e ao Programa Universidade para Todos, o ProUni. A nota do exame também pode ser usada para pleitear financiamento estudantil. Reportagem Gabriela Noronha.
2: E amanhã vamos falar sobre a nova edição da cartilha da redação do Enem 2026.
1: Nossa. Vamos falar mais sobre a prova e dicas para escrever uma redação nota 1000. Não perca!
2: Elas coletam moluscos e crustáceos em manguezais e praias, acompanhando o ritmo das marés.
1: No Brasil, a maior parte de pescadores artesanais são mulheres e tiram desse ofício o sustento da família.
2: Um mapeamento da Fiocruz quer mostrar onde elas estão, onde estão essas trabalhadoras e suas principais necessidades.
7: É das águas do litoral cearense que a marisqueira Maria do Socorro Miranda, de 44 anos, tira o sustento da família. O trabalho que ela herdou dos pais, às vezes, começa antes do amanhecer, acompanhando o ritmo das marés.
8: Eu trabalho 6 horas por dia, caso a maré esteja baixa. Me encontro com as amigas, que levam nossos aparelhos de pesca, né? Levo o jereré para botar lá, a gente isca eles e vai.

0: esperar para te ver se caiu algum siri, alguma coisa dentro.
1: Um levantamento realizado pela Fiocruz em 52 municípios de todas as regiões brasileiras aponta a presença marcante de mulheres na atividade pesqueira. Marisca!

0: mapeamento vai contribuir para tornar conhecidas as vulnerabilidades desses territórios e aproximar as políticas públicas da realidade de quem vive e trabalha nas águas brasileiras, como explica a Coordenadora-Geral de Inclusão Produtiva, Enfrentamento à Fome e à Pobreza do Ministério das Mulheres, Larissa de Santana Passos.
1: Ele junta todos os bancos de dados validados pelo governo, então essas mulheres elas participam de forma ativa, indicando quais são os territórios, né, que elas estão e quais são as demandas, dificuldades a nível de crédito, quais são as cadeias produtivas, dificuldades de escoamento, para a gente entender essas demandas, transformar esses dados em políticas públicas.
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0: O resultado completo do levantamento de dados será conhecido em 2027. De acordo com a pesquisadora da Fiocruz, Maria Juliana Moura Correa, outro objetivo do estudo é conhecer os impactos da atividade pesqueira na saúde das trabalhadoras.
3: Nós vamos lá fazer um

0: 1.000 pescadores artesanais, segundo o Registro Geral da Atividade Pesqueira. Desse total, quase 900 mil são mulheres. Reportagem Graziele Bezerra.
1: A Anvisa, Agência Nacional de Vigilância Sanitária, aprovou o registro de um novo medicamento para o câncer de mama.
2: O Etkamar é indicado para o tratamento de pacientes adultos com câncer de mama localmente avançado ou em metástase.
1: E também hoje a Anvisa determinou o recolhimento de um lote de outro medicamento destinado ao tratamento de câncer de mama, o Fesgo.
2: A empresa fabricante identificou no mercado unidades deste lote com características divergentes das constantes no medicamento original, o que indica se trata de falsificação.
1: As informações sobre o lote que será recolhido você confere em gov.br/anvisa.
2: E essas foram as notícias do governo federal.
1: Uma realização da Secretaria de Comunicação Social da Presidência da República.
2: Com produção da empresa Brasil de Comunicação.
1: E agora com as notícias do Poder Judiciário e do Congresso Nacional. Boa noite.
2: Boa noite e até amanhã.
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5: STF mantém decreto de Minas Gerais que restringe publicidade de bets.
6: TSE vai lançar nesta terça-feira a ação Violência Política Tem Gênero.
5: STJ admite como prova a gravação feita por consumidor no departamento jurídico da empresa.
6: Boa noite, eu sou Leandro Bezerra.
5: E eu sou Walter Lima.
6: O ministro Flávio Dino, do Supremo Tribunal Federal, decidiu manter um decreto de Minas Gerais que restringe a publicidade de empresas de apostas de cota fixa, as chamadas bets, e de plataformas de conteúdo adulto em bens públicos estaduais e eventos promovidos ou apoiados pelo Poder Executivo local.
5: O ministro Dino negou o pedido feito pela Associação Nacional de Jogos e Loterias para suspender o decreto.
6: A entidade sustentava que o Estado havia invadido a competência privativa da União para legislar sobre propaganda comercial.
5: Mas o ministro considerou que as restrições se limitam aos meios de comunicação institucional, aos bens e espaços sob responsabilidade do Executivo Estadual e aos eventos promovidos ou apoiados pelo governo de Minas Gerais. Para o ministro, essas medidas fazem parte da autonomia do Estado para administrar seus próprios bens e recursos.
6: TSE vai lançar amanhã a ação Violência Política Tem Gênero.
5: Essa ação vai marcar o lançamento de iniciativas voltadas ao enfrentamento da violência política contra as mulheres. Fábio Ruas.
7: A ação vai ser amanhã às 5 horas da tarde no Espaço Sepúlveda Pertence, na sede do TSE em Brasília. Vai ter a assinatura de um protocolo de ação conjunta entre o TSE e a Procuradoria-Geral Eleitoral para combater esse crime. O presidente do TSE, ministro Cássio Nunes Marques, e o vice-procurador-geral eleitoral, Alexandre Espinosa Bravo Barbosa, vão participar da ação ao lado de mulheres com atuação reconhecida na vida pública e na defesa dos direitos femininos.
6: Ministério Público Eleitoral emite 431 manifestações sobre propaganda eleitoral irregular no primeiro mês de fiscalização em Mato Grosso.
5: O objetivo da ação é promover a conscientização sobre as condutas proibidas pela legislação. Kátia Dias.
8: Entre 15 de agosto e 15 de setembro foram emitidas 431 manifestações sobre propaganda eleitoral irregular. Durante a fiscalização, o MP Eleitoral analisou representações, reclamações, pedidos de resposta e apurações relativas a veiculações irregulares de propaganda, tanto na mídia tradicional quanto nas redes sociais.
6: É válida como prova a gravação feita por consumidor dentro do departamento jurídico de empresa, sem consentimento da outra parte.
5: Mas, para o STJ, o conteúdo não pode se referir à atividade de advocacia, nem a informações protegidas por sigilo profissional. Fátima Uchoa.
9: Um aluno ajuizou ação contra a instituição de ensino superior devido à oferta e ao posterior cancelamento de curso. A instituição buscou invalidar gravações de conversas feitas pelo consumidor com a diretora e dentro do próprio departamento jurídico, alegando que o local deveria ter a mesma proteção legal dos escritórios de advocacia. A Justiça do Distrito Federal condenou a instituição a pagar quase R$5 mil por danos materiais e R$6 mil por danos morais, considerando a gravação válida. O STJ manteve a decisão. Segundo o relator ministro Raul Araújo, a gravação não tratava de atividade advocatícia, mas de questão administrativa sobre prestação de serviço de ensino.
6: Jornada de trabalho em atividades insalubres é tema de audiência no TST.
5: O debate vai tratar dos limites de uma negociação coletiva nesses casos. Samanta Flor.
10: A discussão é se acordos ou convenções coletivas podem autorizar o aumento da jornada em atividades insalubres sem a aprovação prévia da autoridade competente. O assunto é o tema 149 do TST. A audiência pública foi convocada pelo ministro Douglas Alencar e vai ouvir especialistas, entidades e representantes de categorias afetadas. O entendimento do TST vai orientar o julgamento de processos semelhantes em toda a Justiça do Trabalho.
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6: A você uma boa noite.
5: E até amanhã.
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12: Eu sou Humberto Pinheiro e estes são os destaques de hoje do Jornal do Senado, que começa agora. Participantes de sessão especial apontam a importância da inclusão das pessoas com deficiência. Instituição fiscal independente do Senado diverge do governo e alerta para riscos fiscais. Reportagem da Rádio Senado é finalista do prêmio Vladimir Herzog de jornalismo. Boa noite. O Senado celebrou hoje o Dia Nacional de Luta da Pessoa com Deficiência. Especialistas convidados para a sessão especial apontaram a importância da inclusão. Repórter Márcio Maturana.
13: A importância da participação completa das pessoas com deficiência nas atividades sociais precisa ser ressaltada todos os dias, segundo especialistas que participaram da sessão especial no plenário do Senado nesta segunda-feira, 21 de setembro, que é o Dia Nacional de Luta da Pessoa com Deficiência. A senadora Damaris Alves, do Republicanos do Distrito Federal, presidiu a sessão.
14: Infelizmente, ainda vemos, de vez em quando, uma iniciativa ou outra para, inclusive, retirar direitos já garantidos. Por isso que um dia nacional como esse precisa, por esta casa e por todas as casas do Brasil, ser comemorado.
13: A sessão especial foi requerida pelo senador Paulo Paim, do PT do Rio Grande do Sul. Ele é autor do Estatuto da Pessoa com Deficiência e do projeto de lei que criou o Dia Nacional de Luta da Pessoa com Deficiência.
15: Eleições 2026.
12: As eleições deste ano têm em disputa 54 vagas para o Senado. Total de 32 senadores tentam a reeleição. Outros 10 disputam o governo de seus estados e um a presidência da República. Repórter Rodrigo Rezende.
16: Nas eleições deste ano, cada um dos 26 estados e o Distrito Federal elegerão 2 senadores. Portanto, das 81 vagas do Senado, 54 estão em jogo para os próximos 8 anos. Dos 54 senadores em término de mandato, 32 tentam a reeleição. 9 senadores que encerram o mandato no final de janeiro de 2027 concorrem a outros cargos: um à presidência da República, um ao governo de seu estado, um para deputado estadual, 2 para deputado federal e 4 como suplentes em chapas que concorrem ao Senado. Já 13 senadores vão encerrar os atuais mandatos em 2027 e não vão concorrer a nenhum cargo. É o caso de Jaime Campos, do União de Mato Grosso.
17: Tenho orgulho da história que eu construí e, sobretudo, tenho esperança no futuro do nosso Estado. Cargos passam, mandatos terminam, eleições chegam e vão embora. Mas algo que precisa permanecer é o compromisso com o nosso Estado.
16: Quem também não disputa a eleição após 40 anos é o senador Paulo Paim, do PT do Rio Grande do Sul.
18: São 40 anos ininterruptos aqui no Congresso Nacional. Uma trajetória construída com diálogo, compromisso e fidelidade às causas do povo brasileiro. Não serei mais candidato ao Senado, mas não saio da política, porque a política está em mim. Ela faz parte da nossa história, da minha alma e da minha forma de enxergar o mundo.
16: Dos 27 senadores que estão no chamado meio de mandato, ou seja, ainda possuem mais 4 anos no Senado, 9 concorrem nestas eleições a governos estaduais. Um senador licenciado concorre ainda à vice-presidência da República.
12: Está pronto para votação na Comissão de Assuntos Sociais um projeto que cria regras para o uso da inteligência artificial na área da saúde. O texto prevê regras de transparência, responsabilidade e supervisão humana nas decisões clínicas. Repórter Patrícia Oliveira.
19: Segundo o Comitê Gestor da Internet no Brasil, 18% dos hospitais e das clínicas brasileiras já utilizam soluções de inteligência artificial. É o caso do uso da IA para acelerar resultados dos exames de coração, como explica a cardiologista Paula Damasco.
20: A gente usa essa inteligência artificial para estar liberando esse laudo, às vezes, com 2 minutos, para que um clínico possa ter um resultado mais real do eletro para conduzir o paciente.
19: Ricardo Sampaio, coordenador do Centro Integrado de IA do Distrito Federal, aponta a redução das filas de espera para o paciente com o uso da tecnologia.
21: Utilizar a inteligência artificial, seja para um procedimento, seja para uma consulta, seja para um pedido de remédios ou afins, e para que, com isso, o paciente tenha um retorno mais rápido daquilo que foi solicitado e que ele consiga ser tratado da melhor maneira.
19: A senadora doutora Eudócia, do PSDB de Alagoas, apoia o desenvolvimento de terapias e vacinas contra o câncer com o uso da IA. Um projeto da senadora prevê a utilização da inteligência artificial na saúde pública com regras de transparência, responsabilidade e supervisão humana nas decisões clínicas para proteger os direitos dos pacientes.
22: A implementação de hospitais inteligentes da rede SUS irá beneficiar significativamente o atendimento aos pacientes da rede pública, otimizando os diagnósticos precoces de várias patologias, especialmente as doenças oncológicas.
19: O projeto também prevê a igualdade no atendimento, proteção de dados e informações claras para os pacientes, e que profissionais de saúde recebam capacitação para usar a IA. A proposta recebeu relatório favorável da senadora Damares Alves, do Republicanos do Distrito Federal, e está pronta para votação na Comissão de Assuntos Sociais.
12: O relatório da Instituição Fiscal Independente do Senado apontou diferença entre as projeções do governo e os cálculos da entidade para o projeto do orçamento de 2027. Segundo o relatório, o uso de premissas e parâmetros macroeconômicos distintos pelo Executivo pode implicar desequilíbrio fiscal. Repórter Douglas Castilho.
23: Enquanto o Poder Executivo prevê saldo positivo primário de 18,6 bilhões de reais, os cálculos da indicam a perspectiva de um déficit de 86,1 bilhões, um descompasso de 104,8 bilhões de reais entre os dois cenários. Divergências assim afetam diretamente o cumprimento das metas fiscais, indicando, segundo a instituição, a necessidade de segurar gastos. O diretor executivo da IFE, Marcos Pestana, detalhou onde está a diferença entre as duas contas.
24: O governo trabalha com um PIB ano que vem de 2,4%. A IFE com 1,8%. O governo trabalha com uma expansão da massa salarial, que é essencial para calcular as receitas previdenciárias, de mais de 10%. Nós trabalhamos com mais de 7%. Esse acúmulo de diferenciação de parâmetros nos levam a discrepar sobre o resultado primário.
23: Marcos Pestana alerta para novas pressões orçamentárias e despesas não previstas na proposta original, como o recente reajuste de 15% no benefício médio do Bolsa Família.
12: A história de um educador que enfrentou a violência dentro da escola e acabou assassinado é tema de uma reportagem especial da Rádio Senado que chegou à final do Prêmio Vladimir Herzog de Jornalismo. O trabalho Carlos Mota, A Pedagogia da Coragem, foi produzido pelo jornalista Otávio Augusto Mota e conta a trajetória do próprio pai. A reportagem é de Yasmin Rodrigues.
0: A reportagem que colocou a Rádio Senado entre os finalistas do Prêmio Vladimir Herzog nasceu de uma história familiar. O jornalista Otávio Augusto Mota transformou em reportagem a trajetória do pai.
1: A reportagem Carlos Mota, A Pedagogia da Coragem, ela apresenta para os ouvintes a trajetória de vida e de luta de um professor aqui do Distrito Federal, chamado Carlos Mota. Ele era diretor no Núcleo Rural Lago Oeste e era um líder comunitário. Lutava por melhores condições de acesso à escola dos alunos. Então, essa reportagem, ela navega um pouco por qual era o ideal de Carlos, qual era a visão de Carlos sobre a educação.
0: O prêmio Vladimir Herzog reconhece trabalhos jornalísticos relacionados à defesa dos direitos humanos e tem uma história ligada à luta pela liberdade de expressão e pela democracia. Para Otávio, no entanto, a indicação vai além do reconhecimento profissional. Representa uma busca por conhecer melhor a história de vida do pai e também serve de alerta para a violência que ainda existe no ambiente escolar. A divulgação dos vencedores está marcada para o dia 30 de setembro, com transmissão ao vivo.
12: Com trabalhos técnicos de Eliseu Caires, o Jornal do Senado fica por aqui. Acompanhe agora as notícias da Câmara dos Deputados. Boa noite e até amanhã.
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2: Câmara aprova novo programa escolar para gestão de resíduos sólidos.
3: Projeto cria campanha sobre desaparecimento de criança e adolescente.
2: Avança a proposta que regulariza o transporte intermunicipal por taxistas.
3: Menores podem ser proibidos de atuar em propaganda de jogos de azar.
2: Boa noite. Comissão Permanente da Câmara aprovou o projeto de lei que proíbe presença de menores de 18 anos em propagandas de jogos de azar. A repórter Maria Neves tem os detalhes.
7: A Comissão de Previdência, Assistência Social, Infância, Adolescência e Família da Câmara dos Deputados aprovou o projeto que proíbe a participação de menores de 18 anos em publicidade de produtos proibidos para esta faixa etária. A proposta do deputado Túlio Gadelha, do PSD de Pernambuco, menciona expressamente a vedação de crianças e adolescentes em propaganda de loterias e jogos de azar. Como explica a relatora, a deputada Meire Serafim, do União do Acre, a legislação estabelece uma série de produtos proibidos para menores de 18 anos, como bebidas alcoólicas, cigarros e outras substâncias que possam causar dependência. As leis também proíbem que crianças e adolescentes participem de jogos de azar. No entanto, nenhuma lei proíbe a participação deles na propaganda desses mesmos produtos, que, conforme ressalta a deputada, podem causar prejuízos graves, principalmente a esse público em formação.
25: A gente vê muitas adolescentes e crianças firmar isso na mente e acontecer esses vários fatores, tragédia que a gente vê no nosso país todo, né, porque esse jogo de azar ele acaba induzindo as nossas crianças, nossos adolescentes e fazer o pior.
7: Pela proposta aprovada, pais ou responsáveis de crianças e adolescentes que participarem da divulgação por qualquer meio de jogos de azar ou outros produtos proibidos ficarão sujeitos à multa entre R$3.000 e R$10.000. Para agenciadores de menores de 18 anos que descumprirem a lei, a multa será multiplicada por 10, Com isso, poderá variar entre 30 e 100 mil reais. Já para as empresas de jogos de azar ou que forneçam produtos proibidos que utilizarem crianças ou adolescentes em peças publicitárias, o valor da multa será multiplicado por 100. Poderá variar entre 300 mil e 1 milhão de reais. Caso haja reincidência na utilização de menores de 18 anos em publicidade de produtos proibidos no período de um ano, o projeto prevê a aplicação das multas em dobro. Segundo Túlio Gadelha, a punição tem função pedagógica. Busca assegurar que os responsáveis entendam a gravidade de suas ações e a responsabilidade que têm ao envolver jovens em atividades perigosas ou inadequadas. Da Rádio Câmara de Brasília, Maria Neves.
15: Economia.
3: Kiko Seleguin, do PT de São Paulo, defende a aprovação de uma lei de proteção da soberania econômica nacional. O objetivo é invalidar no Brasil a aplicação de sanções e restrições comerciais ou financeiras impostas unilateralmente por governos e tribunais estrangeiros.
2: Kiko Seleguin sustenta que empresas e pessoas físicas brasileiras não podem cumprir determinação que não tenha respaldo em tratados aprovados pelo país ou em resoluções da ONU. A medida também impede a rescisão de contratos ou encerramento de contas motivados por sanções internacionais unilaterais.
3: Pedro Lucas Fernandes, do União do Maranhão, quer permitir que fundos constitucionais e o Fundo de Desenvolvimento do Nordeste ofereçam garantias para empréstimos destinados a projetos de infraestrutura. Ele explica que a medida pode facilitar o acesso a recursos para a execução de obras.
2: Para Pedro Lucas Fernandes, a proposta também pode estimular investimentos em áreas como energia, logística e infraestrutura sustentável. Na avaliação do deputado, o aumento dos investimentos pode contribuir para a geração de empregos e o crescimento da renda no Nordeste.
15: Segurança Pública.
3: A Câmara está analisando a criação de uma campanha nacional de prevenção ao desaparecimento de crianças e adolescentes. A reportagem é de José Carlos Oliveira.
4: Projeto de lei em análise na Câmara dos Deputados cria a Campanha Nacional Educativa sobre Desaparecimento de Crianças e Adolescentes. O texto já foi aprovado na Comissão de Segurança Pública com relatório favorável do deputado Sargento Faur, do PL do Paraná.
5: A implementação de campanhas educativas permanentes contribui para disseminar informações úteis, fortalecendo a rede de proteção à criança e ao adolescente. É dever do poder público adotar mecanismos que ampliem a proteção, especialmente diante do crescimento de crimes envolvendo exploração, tráfico de pessoas, aliciamento virtual e outras formas de violência.
4: O relator destaca que a campanha educativa deverá ser realizada principalmente nas escolas públicas e privadas ao longo de todo o ano letivo.
5: O desaparecimento de crianças e adolescentes é uma realidade alarmante no Brasil e exige atuação integrada do Estado, da família e da sociedade. Nesse contexto, a escola desempenha papel fundamental como ambiente de formação, conscientização e proteção social.
4: Estão previstas medidas de orientação em caso de desaparecimento, divulgação dos canais de denúncia e da legislação protetiva, promoção de palestras e elaboração de cartilhas informativas, inclusive com as estratégias de prevenção ao desaparecimento de crianças e adolescentes. A proposta partiu do deputado delegado Éder Mauro, do PL do Pará, inconformado com a sucessão desse tipo de crime no seu estado.
6: No Pará, nós temos sumiços de crianças por questões de seitas, por questões de crimes sexuais, principalmente no que envolve embarcações, e por questões de tráfico de órgãos. Então, esse socorro, através de uma proposta, vai procurar socorrer aqueles que não têm a menor condições de se defender.
4: A proposta que cria a campanha nacional educativa sobre o desaparecimento de crianças e adolescentes ainda vai passar por votação nas comissões de Educação e Constituição e Justiça. Da Rádio Câmara de Brasília, José Carlos Oliveira.
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0: Presente, eu declaro aberta a presente sessão. Fazer a leitura do Salmo 128. Bem-aventurado aqueles que temem ao Senhor e andam nos seus caminhos, pois comerás do trabalho das tuas mãos, feliz será e tudo te irá bem. A tua mulher será como uma videira frutífera, aos lados da tua casa, e teus filhos como planta de oliveira à roda da tua mesa. Eis que assim será abençoado o homem que teme ao Senhor. O Senhor te abençoará desde Sião, e tu verás o bem de Jerusalém em todos os dias da tua vida, e verás os filhos de teus filhos e a paz sobre Israel. Amém. Todos podem sentar. Boa noite a cada um dos colegas vereadores. Estamos iniciando a primeira sessão de setembro de 2026. E dar boas-vindas a todos os colegas a mais um trabalho. Justificar a ausência do vereador Weverson, vereador Cadida, que não está presente nessa sessão. Hoje nós temos como pauta um projeto encaminhado pelo Poder Executivo, que é da Secretaria de Educação, que após a leitura da ata, a gente vai fazer a leitura do sumário, o número, e está encaminhando para as comissões e apresentando aqui no plenário. Agora vamos ouvir a leitura da ata da sessão anterior.
1: Boa noite a todos. Ato da sessão ordinária da Câmara Municipal de Mateiros, Tocantins, realizado em 31 de agosto de 2026, às 19 horas e 30 minutos. Ao dia 31 do mês de agosto de 2026, às 19 horas e 30 minutos, reuniu-se em sessão ordinária no plenário da Câmara Municipal de Mateiros. A reunião se A mesa diretora, composta pelo senhor presidente Domingos Alves Ferreira, vice-presidente Everson Batista dos Santos e segundo secretário Natanael Ribeiro Matos, e os demais vereadores Sônia Batista, Ademolson Ribeiro de Ramos, Silvânio Coelho Luz e Everson Souza Carvalho. Havendo número legal de vereadores, o senhor presidente declarou aberta a sessão e solicitou à senhora secretária Mara Helma de Souza Carvalho para que fizesse a leitura de uma passagem bíblica sagrada, onde foi lido no livro do Salmo 123, versículo 1 ao 5. Dando continuidade à sessão, o presidente cumprimentou os demais vereadores e registrou a presença dos visitantes, destacando a presença da secretária municipal de educação, senhora Elmíria, da professora Helena Talisson, senhora Érica, e da secretária Mara Helma e do senhor Pablo e Fabiano, responsável pela transmissão da sessão. Foi informado que a sessão correspondia à quinta e última sessão ordinária do mês de agosto. Registrou-se que a sessão anterior não ocorreu em razão da realização do Rally dos Sertões. Na ordem do dia, foram apresentados projetos para apreciação, e em seguida passou a leitura da ata ao segundo secretário, Natanael Ribeiro Matos, onde foi colocada em votação e aprovada. De início, o presidente anunciou a inclusão do projeto de lei número 011 de 2026, que trata da política de alfabetização, na pauta para votação. Na sequência dos trabalhos, o senhor presidente determinou a inclusão da pauta dos seguintes materiais para apreciação do plenário: 1. Projeto de lei de complementar número 01, de 21 de agosto de 2026, de iniciativa do Poder Executivo, que aperfeiçoa a disciplina da taxa de turismo sustentável no município de Mateiros, altera os artigos 152, 153 e 154 da Lei Complementar Municipal, número 05 de 2017, com redação anteriormente dada pela Lei Municipal número 009 de 2025, e das outras providências. A proposição estabelece nova disciplina para a taxa de turismo sustentável, TTS, incluindo fato gerador, contribuintes, inserções, valores e regras da arrecadação e aplicação dos recursos. Projeto número 2, de lei número 011 de 2026, de 18 de agosto de 2026, da iniciativa do Poder Executivo, que que institui a política municipal de alfabetização e adota outras providências, estabelecendo princípios, diretrizes, objetivos e eixos estruturantes da política municipal, bem como instituindo o Comitê Municipal Estratégia de Alfabetização, sob a coordenação da Secretaria Municipal de Educação. Projeto 3, de número 012/2026, de 11 de agosto de 2026. Iniciativa do Poder Executivo, que altera os artigos 114, 115 e 116 da Lei Municipal número 181, de 24 de junho de 2020, que dispõe sobre o regime jurídico dos servidores públicos do município de Mateus Tocantins e estabelece regras de transição. A proposição da disciplina licença por motivo de doença em pessoa da família estabelece novos limites, condições e regras para concessão da prorrogação das comissões e do parecer. Prosseguindo, o senhor presidente informou ao plenário que as matérias haviam sido submetidas à apreciação da Comissão de Constituição, Justiça e Redação. Após análise das proposições, a maioria dos membros da Comissão da Constituição, Justiça e Redação, de forma verbal, deliberou pela emissão do parecer favorável aos projetos, manifestando-se pela sua regular tramitação e apreciação pelo plenário. Em seguida, o senhor presidente submeteu ao plenário a proposta de inclusão das referidas matérias da ordem do dia, para apreciação e votação em primeiro turno, sendo a inclusão referendada pelo plenário. Da discussão e votação. Na sequência, o senhor presidente passou a apreciação das matérias constantes da ordem do dia. Antes de cada votação, realizou a leitura da explanação dos objetivos e princípios e disposições de cada proposição, esclarecendo aos senhores vereadores o conteúdo e a finalidade dos projetos. Em seguida, o vereador Everson Batista sugeriu a inclusão de pessoas com deficiência, inclusive aquela com deficiência física, intelectual, visual, auditiva ou múltipla, mediante a comprovação incluindo pessoas com síndrome de Down e pessoas que utilizam cadeira de roda, no projeto de lei complementar de número 001 de 2026, que foi amplamente acatado pelos demais vereadores. Os critérios para usufruir dos benefícios serão regulamentados por decreto do Poder Executivo Municipal. Após a discussão, o senhor presidente colocou em votação em primeiro turno o projeto de lei complementar número 001 de 2026, com a indicação da emenda ora apresentada no projeto de lei número 011/2026 e do projeto de lei número 012/2026, sendo as três proposições aprovadas por unanimidade dos vereadores presentes em primeiro turno de votação. Logo após, concedeu a palavra à secretária de Educação, Elmíria. Destacou a importância do projeto de lei de alfabetização, voltando à aprendizagem e da leitura escrita, na idade adequada e a formação de professores e coordenadores. Ressaltou os avanços da educação de Mateiros, com índice de alfabetização passando de 9,9% para 33,3% do IDEB, e de 3,5% para 4,3%. Também mencionou investimento em formação do profissional, contratação de monitores, jornada ampliada e atividade de música, além de da climatização das escolas, com exceção da unidade Rio Novo, ainda em processo de adequação. Por fim, agradeceu o apoio dos vereadores e da gestão municipal e reforçou a importância da parceria para continuar melhorando a educação e os resultados dos estudantes. O presidente agradeceu à secretária e solicitou autorização para representar o projeto de decreto legislativo antes da próxima sessão, em razão da festa da colheita da comunidade Mumbuco, que ocorrerá nos dias 11 e 14 de setembro. Propôs levar os estandes da Câmara a realizar uma sessão itinerante durante o evento, iniciativa já aprovada anteriormente. Também sugeriu uma homenagem aos ex-vereadores Vilênio Ribeiro, um dos primeiros vereadores de Mateiros, e vereadores constituintes, assim como os demais vereadores da comunidade, destacando a participação de cada um deles no desenvolvimento do município. Dando continuidade, o presidente colocou em votação os projetos que estavam na pauta. Foi aprovado o projeto de lei número 011, que institui a política municipal de alfabetização, e o projeto de lei número 012, que altera os artigos 114, 115 e 116 da Lei Municipal 181 de 2020. Em seguida, foi encaminhada para votação o projeto de lei complementar de número 001, referente à regulamentação da cobrança da taxa de turismo sustentável. O vereador Raul propôs a inclusão de pessoas com necessidades especiais entre as categorias de isenção da taxa de turismo sustentável, TTS. Mediante comprovação, o presidente acolheu a proposta do vereador Raul e informou que seria possível incluir a medida por meio de emenda ao projeto. Assim, foi proposta a inclusão de uma incisão do sétimo parágrafo, estabelecendo a isenção da taxa de turismo sustentável para pessoa com necessidades especiais. Mediante alteração, foi então colocada em votação pelo plenário e aprovada. Logo após, o presidente convocou, imediatamente após o encerramento da sessão, uma sessão extraordinária, ainda para que o mesmo dia, destinada à segunda votação dos projetos de lei. Informou também que, por se tratar de apenas da segunda votação e referendo das matérias, a sessão extraordinária não é necessariamente precisaria ser transmitida. E, em seguida, o presidente submeteu à apreciação do plenário Decreto Legislativo nº 01 de 2026, homenagem de honra ao mérito ao vereador Vilênio Ribeiro e o requerimento de que concede noção de aplauso e reconhecimento aos demais vereadores da comunidade do Mumbuca, como forma de valorizar suas contribuições ao município. Ordem foi aprovada por unanimidade. Por fim, deu início ao pronunciamento da noite, convidando o vereador Natanael Ribeiro Matos, que prestou condolência à família de Dona Detina, desejou sucesso aos festejos de Fazenda Nova e à festa da instalação de grandes pontos. Festa da Colheita, desculpa, da Colheita Capim Dourado, dia 11 a 14 de setembro, na comunidade de Mumbuca. Reforçou o pedido pela instalação das grades na ponte antes do evento, visando maior segurança e, por fim, destacou a realização e a movimentação econômica proporcionada pelo Rally do Sertão. O vereador Everson Batista dos Santos parabenizou a secretária de Educação pelos avanços na alfabetização e pela climatização das escolas. Apoiou a sessão itinerante em Mumbuca e destacou a importância da taxa de turismo sustentável para melhoria no município. Também cobrou melhoria nas estradas, ressaltando a necessidade de os vereadores analisarem cuidadosamente os projetos antes de votar. Destacou os benefícios econômicos do Rally. A vereadora Sônia Batista Pereira, que parabenizou a secretária de Educação pelos avanços e resultados alcançados no município, destacando o trabalho de toda a equipe, professores e demais profissionais. Também apoiou a sessão itinerante na comunidade de Mumbuca, durante a festa da colheita, e prestou condolência à família da Dona Detina, destacando sua contribuição para a tradição do Divino Espírito Santo em Mateiros. O vereador Ademolson Ribeiro de Ramos destacou a necessidade de melhorias na educação e infraestrutura escolar, incluindo adequações na escola Galeão e segurança no entorno da escola Ernestina. Também cobrou melhoria nas estradas e acompanhou o projeto de pavimentação entre a Mateiros e a divisa com a Bahia. Ressaltou a importância de cobrar do governo do Estado obras de serviço, incluindo a TO 247 e abertura de poços, defendendo que os recursos e os equipamentos sejam aproveitados enquanto estiver disponível no município. Ao final, agradeceu aos envolvidos e convidou para o festejo na comunidade Galeão, festa do senhor Fabriciano. O vereador Silvânio Coelho Luz parabenizou a secretária de Educação pelos esclarecimentos e destacou a importância do apoio aos profissionais da área. Também elogiou a atuação dos vereadores e mencionou as obras e melhorias nas estradas e na infraestrutura, incluindo ações do governo do Estado e da AGETO. E, por fim, destacou as próximas festas nas comunidades, reforçando a participação dos vereadores, desejando sucesso aos eventos.

0: aprovada em primeiro turno. Também foram aprovadas por homenagem ao ex-vereador Vilênio Ribeiro da Silva, como os vereadores constituintes, e noção de aplausos. Reconhecimento aos ex-vereadores Valmir Ribeiro da Silva, Antônia Ribeiro, Josivan Ribeiro e Zuraíl de Matos, pelo serviço prestado à comunidade de Mumbuca e ao município. Por fim, declarou encerrada a sessão e colocou a sessão extraordinária imediata para a segunda votação dos projetos. E para constar, pediu a senhora Mara Helma Souza Carvalho lavrar a presente ata, que após lida aprovada será assinada pelos membros da mesa diretora. Sala das sessões da Câmara Municipal de Matheus Tocantins, aos 31 dias do mês de agosto de 2026.
1: Acabamos de ouvir a leitura da ata da sessão do dia 31 do 8. Eu gostaria de pedir à senhora secretária para fazer algumas alterações. Excluir a fala do vereador Everson, no que se fala na questão lá da inclusão, na pauta, que já foi citado lá no primeiro momento. Eu quero solicitar essa exclusão. Excluir também aprovação dos decretos legislativos também na sessão, porque foi apreciado e votado na sessão extraordinária, né? A gente fez o comentário, né, que seria apresentado, tudo bem, pode deixar. Mas a discussão dele e a aprovação também excluir. E dando continuidade, eu gostaria aqui de falar sobre a festa da colheita, né? Agradecer cada vereador que passou ali pelo estande da Câmara, como foi falado aí na ata, como os senhores viram na ata, a gente propôs fazer e fizemos, né? Colocamos estande ali e agradecer cada vereador que por ali passou, entender também o vereador Raul, né, que não pôde estar presente. Também eu quero aqui agradecer a cada um dos servidores, os colaboradores que tiveram lá nos 3 dias. Na verdade, a Mara Helma, Thalisson e a Rosivan foram para a comunidade Mumbuca desde quinta-feira, só retornaram no domingo à noite. Então, eu quero agradecer também o vereador Cadida por fazer o transporte das coisas para lá, de mesa, de lona, para poder, de planta, de tudo que foi colocado ali, né? Ele foi levar e foi buscar também. Agradecer o Manuel da Conceição, que foi levar os vereadores, estava à disposição dos vereadores que quisessem participar lá da festa da colheita. E dizer que foi muito bom, né? Eu gostei muito de estar ali 2 dias e meio na comunidade. Um povo bastante acolhedor e foi um sucesso o estande da Câmara lá. A gente estava quase fechando, a gente ainda recebeu uma caravana de 8 pessoas, se não me engano, de 8 pessoas da associação, ali dando as suas sugestões, fazendo os seus requerimentos e a participar o mesmo de forma atuante. Várias demandas que a gente vai abordar aqui, tenho vários requerimentos já pronto com a solicitação do pessoal da comunidade. É uma resposta que a gente tem que dar para a sociedade, não apenas ouvi-los, mas também que trazer. O nosso propósito não foi só apenas ouvir, mas trazer para o plenário da Câmara as reivindicações do pessoal daquela comunidade, bem como da comunidade Boa Esperança, que ali estavam presentes. Amanhã a gente vai falar detalhadamente. Hoje mais é só gratidão mesmo a todos aqueles que participaram, todos aqueles que contribuíram lá para que tudo aquilo acontecesse. E o mais gratificante foi o acolhimento da sociedade, né? A valorização. É tão bom quando a gente coloca algo para. A gente faz algo em prol da sociedade e que elas acolhem. E eu senti bastante. Nós sentimos bastante acolhido. Aquele objetivo ali não era apenas colocar lá para as pessoas verem o nome Câmara Municipal. O objetivo principal era a comunidade, ouvir a comunidade. Nem sempre as pessoas colocam o seu nome, né? A maioria das pessoas, elas não colocam o nome. Não, eu quero isso, eu entendo isso, eu quero reivindicar, mas não preenche ali o papel para colocar o nome. E a gente não foi com o propósito de dar um só vale se for assim, não. Fomos para ouvir. E ouvimos muitas demandas, como a extensão da rede de água que precisa, né? Que está muito tempo.

0: tempo sem extensão, reivindicação de praça na comunidade, do município tomar de conta da festa da colheita, praticamente isso. Já temos uma lei 116 de 2014 que diz que é de responsabilidade do município. Eu não tinha conhecimento dessa lei. O pessoal da associação me levou a lei lá e a gente tem que apresentar para o executivo. Se há uma lei aprovada, ela não foi revogada, então tem que incluir orçamento dentro, incluir rúbrica dentro do orçamento do município para que custeie essa festa. Porque, querendo ou não, essa festa da colheita é uma menção de agradecimento e de divulgação, de continuidade de divulgação do capim dourado, que hoje é uma fonte de renda de muitas pessoas do município. E quem é beneficiado não é apenas aquela comunidade. Fazer a festa da colheita não está beneficiando a comunidade de Mombuca, está beneficiando toda a comunidade de Matriz. É, eu gostaria aqui também de falar do projeto, né? O projeto chegou aqui um projeto de lei que é da Secretaria de Educação, que altera a Lei Complementar número 1 de 2025, de 9 de abril de 2025, para criar o cargo de coordenador municipal de política municipal de alfabetização no âmbito da Secretaria Municipal de Educação de Mateiros, e define suas atribuições das outras providências. Está jogando agora no grupo de trabalho para que cada um dos colegas vereadores tome conhecimento. Dando continuidade, eu vou já passar a fala para os colegas vereador, iniciando com o vereador Natanael.
1: Boa noite a todos. Queria aqui primeiramente agradecer a Deus, né, por estar participando mais de uma iniciando mais uma semana de sessão nessa Casa de Lei. Queria aqui também parabenizar todos os ouvintes da Dunas FM, do canal YouTube. Cumprimentar todos os colegas vereadores, todos os funcionários, né, em nome da nossa colega Mara Helma. E quero aqui já começar parabenizando, né, todas as comunidades que teve suas festividades esses dias atrás. Comunidade Galhão, Fazenda Nova e Comunidade Mumbu. Quero parabenizar todos vocês por todas as festividades, né, bem organizadas, com atração das comunidades, danças e festividades. É, quero parabenizar também pelo acolhimento, né, aos vereadores nas comunidades. Fui muito bem recebido nas três comunidades. Quero aqui parabenizar a todos vocês das comunidades. E quero parabenizar a gestão municipal também, né, pelos poços artesianos na comunidade Galhão. Ficaram finalizados. Faltam outras comunidades, mas vamos agradecer nos que já foi feito para poder vir mais. É, quero parabenizar também, né, o senhor presidente Domingos Alves e todos os envolvidos, né, secretárias, Mara Helma, pela estende da Câmara na festividade do Capim Dourado na comunidade Mumbuca. Muito bom, tá levando o trabalho do vereador, não só aqui na Câmara, mas adiante, né, até as comunidades. É, não tendo mais nada a tratar, minhas falas são essas, são poucas, só agradecer mesmo a todos e tenham uma boa noite.
0: Acabamos de ouvir a fala do vereador Natanael. Dando continuidade, a fala está com o vereador Manuel.
2: Quero dar uma boa noite a todos. Cumprimentar as casas aí na pessoa do presidente Domingos Alves. Quero cumprimentar a todos os ouvintes aí do YouTube, na pessoa do amigo Guiaci. Guiacizão não perde uma sessão. Quero também parabenizar a comunidade de Mumbuca pela festividade da colheita do Capim Dourado, né? A gente sabe que é uma tradição e também, ao mesmo tempo, uma festa que divulga o trabalho ali dos artesãos. Como falou o presidente Domingo, não só da comunidade do Mumbuca, mas todo o nosso Jalapão, né? E também mostrando a importância desse capim dourado, que é onde traz a fonte de renda para as comunidades, principalmente ali, comunidade Mumbuca. Também aqui Mateiros, né? A gente tem uma associação aqui que muitos vivem desse artesanato aí. Então, essa festa é importantíssima demais, não só para Mumbuca, mas o Jalapão inteiro. Quero também, presidente, parabenizar também a comunidade Fazenda Nova pela festividade lá, né? Muito boa, né, vereador Hamilton? A gente teve lá participando, entendeu? Comunidade de Galhão também, teve a festa lá do seu Fabriciano, não pude estar presente, mas foi muito bom lá. E aproveitando aí, presidente, queria mais uma vez cobrar aí a Secretaria de Educação para estar incluindo a insalubridade aí naquelas pessoas que trabalham na limpeza, porque a gente sabe que é um direito, né, de cada um ali. A pessoa já ganha um salário mínimo, trabalha exposto, está ali exposta, sujeita a pegar doença e tudo, trabalha ali limpando banheiro, com produtos químicos. Isso nada mais justo do que adicionar no salário dessas pessoas aí o insalubre que é um direito de cada um, né? A gente sabe que, da mesma forma que os pessoal lá da limpeza também, do posto de saúde recebe, eles também podiam receber. A gente sabe que a pessoa trabalha já ganhando um salário mínimo. Talvez é pouco para muitos, mas para eles é muito importante esse adicional aí. E hoje é o nosso primeiro dia de sessão, né? Amanhã eu queria pedir à secretária aí para também estar fazendo um requerimento. Requerimento é um ofício lá para a Secretaria de Administração, secretária, que a gente tem que rever aí alguns servidores aí contratados que não estão trabalhando. Porque eu acho uma injustiça. Uns trabalham demais, às vezes até perseguidos dentro do seu trabalho, local de trabalho, e outros ganhando sem trabalhar. Isso aí nós não podemos aceitar. Eu, pelo menos de minha parte, não vou aceitar isso aí, não. Todo mundo que for contratado tem que bater o pontinho ali, tem que trabalhar. Então, o que que adianta ter vereador e nós não fiscalizar isso aí, não é mesmo? Porque é injusto. Eu acho injusto a pessoa receber e não estar trabalhando. Enquanto outros trabalham a morrer ali, às vezes não é nem valorizado. Então, por enquanto, presidente, são essas minhas palavras. Muito obrigado.
0: Acabamos de ouvir a fala do vereador Manuel Rabelo. Tá certo, vereador, tem que cobrar, né? As pessoas que são contratadas é porque há necessidade dele no serviço. Então, não tem por que não prestar o serviço. E quem não pode trabalhar recorre aos meios legais. Tira licença para tratar da saúde. Como eu falo muito, né, como diz o vereador Hamilton, que quando eu estou a sessão demora mais, eu agora quero fazer o um agradecimento à comunidade. Eu vou falando por etapa, né, porque eu sou quem mais falo. Agradecimento aqui também ao acolhimento da comunidade Fazenda Nova. Estive lá quase 2 dias na comunidade. O povo acolhe todas as comunidades, né, que eu já estive presente em festa, o povo são bastante acolhedores. Foi muito bom. Não pude estar presente na noite da Câmara Municipal, mas aconteceu, né? Acredito que o Maico dos Teclados fez o forró à altura do que foi contratado, se não, pode pedir o reembolso, né? Ele me falou que fez a festa, o vereador mandou a foto. Eu acredito que foi muito bem, não vi falar que houve alguma alteração. Pedi minha desculpa por não ter tido presente, mas marquei presença num dia anterior lá e me envolvi no meio daquelas comitivas ali, foi muito bem. Comunidade Galhão, festa também foi bastante boa, né? No último dia eu tive lá presente, encontrando velhos amigos da Silene, né? Muitos anos que eu não havia, foi minha vizinha, filha de seu Fabriciano, estava lá. E foi muito gratificante reencontrar ela, né, naquela comunidade, assim como demais pessoas. Dando continuidade, vamos passar a fala para o vereador Silvânio Coelho. Secretário.
3: Quero dar uma boa noite a todos, os colegas vereadores. Agradecer a Deus mais uma vez nessa casa de lei, para todos os servidores, em nome da nossa secretária Mara Helma, Pablo, minha esposa, e todos os vereadores, em nome do nosso vereador Raul, né? E também falar, né, parabenizar todas as comunidades pelas festas, Mumbuca, Fazenda Nova, fomos bem recebidos, Fazenda Galeão também, né? Festa maravilhosa, todas as festas bem, nós fomos bem colhidos. Quero falar nosso presidente também, né, pela Câmara que teve na comunidade Mumbuca, fomos bem recebidos. Isso aí que tem que. A gente tem que trabalhar aí junto, em conjunto, para as coisas correr tudo em paz. E também mandar um alô para a Rádio Adenas FM, em nome do nosso amigo Adriel, todos os ouvintes de Assi que estão sempre ligados aí, né? Falar para a comunidade, estamos aqui à disposição e nós trabalhamos para isso, para a comunidade ouvir, trazer suas demandas aqui para a Câmara para nós acatar. Estamos à disposição de minha parte, estou aqui aguardando todo lugar, telefone. Isso é o papel do vereador. E como a demanda de matéria é muito pequena da Câmara, essas são minhas palavras por hoje. Muito obrigado.
0: Acabamos de ouvir a fala do vereador Silvano Coelho. Aqui também quero agradecer a cada um dos compareceram lá na comunidade Mumbuca para receber a homenagem. Vereador Valmir, vereador Antônia, vereador Josivan, vereador Zuraílde, e também agradecer a presidente da associação, Eloides Tavares. Ela nos acolheu muito bem, concedeu o espaço para que a gente colocasse o stand. Isso foi muito gratificante. Então, quero aqui cumprimentar toda a comunidade de Mumbuca em nome dessas pessoas que eu mencionei agora e dizer da nossa gratidão por ter nos acolhido e, acima de tudo, por ter colaborado para o sucesso do stand da Câmara. Porque se a comunidade não participa, é um fracasso. Mas quando ela participa, a gente fica bastante feliz com os acontecimentos. E lá foi muito bom. Fala, tá com o vereador Ademolso.
4: Boa noite a todos. Gostaria de primeiramente agradecer a Deus, agradecer os vereadores presentes. Os que não estão têm seus motivos, né? Agradecer aqui os contribuintes dessa casa de lei. Agradecer aí todos os ouvintes das Dunas FM em nome da Toninha. Agradecer ali, mandar um alô ali para minha filha ali em Brasília, né? Está nos assistindo. Ruth e seu esposo. E também parabenizar, presidente, pelo stand, né, da Câmara ali na festa da colheita do povoado Mumbuca. Fazenda Nova, Galhão, pelas festas, né? Muito bem organizada. Na Fazenda Nova eu não pude ir, porque estava ali também mexendo na parte da organização do povoado Galhão. Também agradecer aí todos envolvidos ali nos poços, né? Da comunidade Galhão. Graças a Deus, falta agora a parte de encanação. Tenho certeza que não vai demorar. Agradecer aí todas as pessoas envolvidas. E também falar, presidente, a respeito do insalubre. Eu estive já na prefeitura conversando com o Pablo para saber o motivo que tem umas pessoas que recebem e outras pessoas não recebem. E aí, o que acontece? Amanhã eu queria que a secretária fizesse um requerimento que possa ser aprovado pela essa Câmara, solicitando um médico do trabalho ou um engenheiro de segurança do trabalho para vir aqui para ir nas escolas, né? E nos órgãos e fazer a classificação novamente. Porque me parece que só duas classes, né, Pablo, foram classificadas. Que é uma. Eles medem uma temperatura lá de 20% ou é 25%, né, de grau. E eu não concordo, porque no caso tem uma parte, na parte das faxineiras, incluíram algumas partes, né? E os outros não. Então, seja feito esse requerimento, solicitando o engenheiro de segurança do trabalho vinha Mateiros para fazer essa classificação, porque é um direito do trabalhador que trabalha na zona de risco, né, que tem todo o seu direito. Então, nós não podemos deixar essa pauta passar em branco. Tem que ser resolvida. E também agradecer, né, aí, o nosso governador pela essa principal que está aí em todo vapor. Né? Espero que daqui uns 30 dias, eu acho que já está pronto. E cobrar também, né, Hamilton, essa estrada aqui sentido o Prata. Tem vários pontos aí que está crítico, sei que as empresas estão por aí, mas que possam dar uma agilidade, porque é o que nós queremos aqui, é a estrada, para que nós possamos ir e vir. Né? Então, assim, por hoje, são só essas minhas palavras. Amanhã eu vou apresentar os requerimentos da minha autoria. E muito obrigado, presidente.
0: Obrigado, vereador Ademolso. Complementando aqui a fala do vereador Ademolso com relação à Avenida Maranhão, estivemos eu, o vereador Ademolso, Natanael, vereadora Sônia e Cadida, se não me engano. Nós estivemos visitando a Avenida Maranhão. Fomos até no final do projeto, que é da execução do asfalto. E lá nós vimos a necessidade de estar enlarguecendo mais um pouco. Que eu não sei se vocês observaram anteriormente, a gente vem na mão, que é daquela rua que vem ali de Seu Durval, mais de Cassiana. Aquele espaço, né? aquela largura daquela rua ali, era simplesmente aquela mão daquela rua lá. E esse outro lado de cá, que deveria ter uma rua, praticamente não existia. E a gente chegamos lá, e tem um poste também de energia que atrapalhou muito, mas a gente ainda conseguiu enlarguecer mais ou menos mais de um metro, né? E ficou bom, ficou melhor, né? E também um dos principais objetivos, a gente saiu aí analisando juntamente com o prefeito, secretário de administração, e nós levamos essa demanda e o prefeito ficou de fazer essa executar. É o meio fio, fazer o meio fio dessa avenida para igualar com as demais, ficar bonita até na entrada da cidade, lá junto da pousada Panela de Ferro, até ali junto da igreja. A gente não vai alterar o projeto do Estado, porque a gente vai largar apenas ao mesmo tamanho que a gente vai tirar para fazer o meio fio. E o meio fio quem vai fazer é a prefeitura e não o Estado, então não altera. Falando isso, senhor Ademolso, amanhã vamos na prefeitura verificar como é que está o andamento desse trabalho, porque na parte lá de baixo já foi feito, né? Já tirou lá e tudo mais. Mas essa parte de cá, eu tive com o secretário Albenaí e ele ficou de ver o que poderia estar fazendo já para estar resolvendo essa situação. E também ele ficou de entrar em contato com o engenheiro, né, do serviço aqui, para poder dar início. E vamos lá ver que pé está, como diz o ditado, esse projeto de duplicar essa Avenida Maranhão para poder ficar uma avenida toda duplicada, como está ali da igreja para cima, e vai ficar muito bonito. É a oportunidade agora, que o asfalto já foi retirado, e antes mesmo que joga o chão preto por cima, que depois cortar esse asfalto para fazer isso aí é praticamente impossível. E não acontecerá por tão cedo. Dando continuidade a falar com o vereador Everson. Vereador Raul.
5: Boa noite a todos. Primeiramente, quero agradecer a Deus. Segundo, cumprimentar os novos pais vereadores em nome do vereador Ademusso. Quero também cumprimentar toda a população em nome da minha prima Fabiana, que está aqui presente. Quero parabenizar todas as comunidades por as suas festividades que aconteceram, tanto a comunidade Galeão, como a comunidade Fazenda Nova e também a comunidade Mumbuca, sobre a colheita do capim. Quero avisar que a colheita já está liberada, né, Natão, no capim, para quem está colhendo, o pessoal que está trabalhando. Eu vi que o povo ainda está tirando. Mas nem só de festa também o povo vive de necessidade, e a gente como fiscais do município também não pode estar deixando passar. Quero cobrar aqui também do secretário de administração a falta de água nas praças municipais que estão aí quase mortas, as gramas 100%. Acho que só tem irrigação a praça da prefeitura. Eu vejo aquela praça ali da Igreja Católica, que praticamente está no terrão. Já estou pensando em fazer um campo ali para a gente jogar bola, porque molha só na chuva e está longe ainda. Quero também cobrar os quebra-molas ali do setor das casinhas, onde a população me cobra, onde foi feito um requerimento e me falaram que estavam aguardando um engenheiro e acho que até agora não tive solução. Quero também já fazer um pedido ao senhor secretário, se estiver nos ouvindo, para fazer a inclusão dos quebra-molas também nessa avenida, porque a gente vai ter uma avenida aqui dentro da nossa cidade dupla, e onde não tem quebra-mola, sabe como é que funciona, tanto os jovens ou pessoas que estão embriagados e usam álcool, pode querer fazer um racha, e a gente sabe que isso acontece, e se a gente não tomar essas precauções antes, depois não consegue. O que adianta ter um asfalto tão bonito, uma rua tão bonita, aonde não tem, senhor presidente, para quebrar, para depois fazer um quebra-mola. Então, assim, que já seja feito, incluso, não sei se tem ou não já nesse projeto, mas se não tiver, que faça essa inclusão o mais rápido possível. Quero também fazer uma cobrança, onde a prefeitura tem maquinários, temos caçamba, temos pá carregadeira, temos retroescavadeira, temos patrol, para fazer aqui essa entrada da nossa cidade, ali perto do Joel, um atoleiro daquele aqui praticamente dentro da cidade, carro pequeno todo dia ali atolado, a gente está puxando, fica complicado. Então eu peço ao secretário de administração também que faça esse reparo, não custa nada ali jogar duas caçambas de barro e molhar, porque fica complicado a gente com um atoleiro aqui praticamente dentro da cidade. Quero também fazer uma cobrança da população, os lixeiros, que falaram que já estavam quase prontas e até agora nada, não sei o que está acontecendo. Vejo muito lixo na rua jogado de toda forma por falta de lixeiras. Então, não posso deixar de cobrar o que a população me cobra. E é um direito que a gente tem de ter pelo menos a lata de lixo na porta da nossa casa. A gente cobra, mas a gente também parabeniza. Quero parabenizar também ao prefeito e aos vereadores que conseguiram essa emenda juntamente com o governo para duplicar essa avenida. A gente viu que deu um andamento. Está ficando muito bonito, mas estou vendo que está diminuindo. Não sei se é o gás das máquinas que está um pouco fraca, o que está acontecendo. Está diminuindo bastante e a gente queria que tivesse pelo menos a conclusão antes das eleições, mas está difícil. Mas que pelo menos chegue de presente de Natal, né? Quero também parabenizar também o secretário de administração por atender aqui um pedido que eu fiz. Ele ouviu, ele disse que está sempre nos ouvindo. Quero ver se ele vai estar ouvindo amanhã também e vai relatar isso comigo. Que é sobre a manutenção dessa Avenida Bahia aqui, esses buracos que tem ali em frente ao Avani, ali descendo para Baianinha e para cá. Isso é importante a gente reutilizar e dar essa manutenção às nossas ruas. Quero também fazer uma cobrança lá do setor Bela Vista sobre as calçadas. O povo cobra muito. Falei, o que a gente pode fazer é cobrar. A gente não somos nós vereadores que executamos. Quero também agradecer também de novo ao secretário Albenaí. Não posso deixar de relatar sobre a quadra ali que está ficando muito bonita. E espero que logo tenha um torneio também para poder fazer essa inauguração. Quero também parabenizar todas as pessoas da organização do torneio que estivemos no final de semana. É muito importante a gente ter esse tipo de movimentação e também de apoio à juventude que tanto precisa. E quero mandar um abraço também para o meu pai que está nos ouvindo, mandar um abraço para o meu amigo lá de Brasília que está nos ouvindo também, o Figueiredo. É importante saber que estamos levando as demandas da nossa cidade para pessoas que moraram aqui, pessoas que moram fora e que sabem que Mateus necessita de muita coisa. E a gente, como vereador, não pode deixar de cobrar em momento algum. Quero também agradecer o meu amigo JP pela parceria das Dunas FM. E não tendo mais nada a tratar, senhor presidente, essas são minhas falas.
0: Acabamos de ouvir a fala do vereador Raul, que também, aproveitando o gancho, agradecer Bacabal, Adriel, JP, pessoal, a equipe das Dunas FM que tiveram lá na comunidade Mumbuca, no, na festa da colheita. Como se diz o ditado, é a festa da colheita do Capim Dourado. Então, é realizada na comunidade Mumbuca, né? Porque lá é o berço do Capim Dourado. Mas é extensão de todo o município, todos aqueles, né, que trabalham com capim. E parabenizar eles pela iniciativa, por ter ido, né? A gente acolheu eles lá no estande da Câmara. Então, assim, o estande da Câmara lá é um coração de mãe, é grande. Eles precisavam de se alojar, fazer o seu estúdio, e a gente cedeu um espaço para eles lá, para que eles pudessem trabalhar com um melhor conforto. Embora aqui debaixo de uma lona não é confortável num período quente desse. Mas é melhor do que não ter lona de forma alguma, né? Eu quero aqui também fazer um agradecimento à Riene, lá da comunidade Mumbuca. Ela acolheu a minha equipe na quinta-feira, né, hospedando na sua casa, e me acolheu logo sexta-feira quando eu cheguei. Ela viajou e deixou nós lá. Então, assim, só gratidão pelo acolhimento, dizer que nós somos muito gratos por você ter nos recebido com muito carinho. Quero aqui comentar também sobre complementar a fala do vereador Raul com relação à manutenção da Avenida Bahia. Eu vejo, vereador, que com esses bloquetes que estão tirando, né, da Avenida Maranhão, é o momento oportuno para estar dando manutenção. Não justifica pessoas estar pegando. É bom que tem duas câmeras que pegam todo esse perímetro aí. Quiser saber quem é que está apanhando, é só puxar na câmera. Tem uma câmera aqui nessa avenida aqui e tem outra lá no outro lado lá. Então, entendeu? Agora, se for com autorização de alguém, eu acho que foi precipitação, porque nós temos umas ruas bastante esburacadas, não temos quem faz aqui e não aproveitar essa oportunidade. É uma precipitação. Não estou dizendo que foi autorização, tem se foi autorizado. E também, eu quero aqui cobrar do município, de quem for de direito, porque não tem o secretário de esportes, que faça o cronograma esportivo. É muito bacana. Eu já vi bastante desconforto com muitos campeonatos, com muitos torneios que são realizados. Mas a comunidade só se manifesta quando o poder público não se organiza. Se o poder público tivesse um calendário, tivesse um cronograma esportivo, sentasse com quem gosta de esporte e fizesse um cronograma esportivo, o pessoal não se mobilizava. Eu já estive falando para essa atual gestão de que, se nós não fizermos praticamente nada e invertisse praticamente tudo no esporte, nós ainda estaríamos bastante acertados. Porque quando a gente vai na quadra, pode ser de manhã, de tarde, à noite, a hora que for, a comunidade está em peso. E a voz do povo é a voz de Deus. Nós não podemos ir contra a mão daquilo que o povo quer. Não estou dizendo que tem que tirar tudo e ir no esporte. Fiz um exemplo, dei um exemplo aqui. Então, o que acontece? Eu acho que está passando da hora de sentarmos, fazer um cronograma esportivo no município de Mateiros, colocar no papel o que são os cronogramas. Olha, que aí a sociedade fica também educada para, na hora de fazer as suas programações, não fugir do calendário, para não estar todo dia fazendo, que o município também não dá conta de todo dia contribuir. No dia que diz um não para um, faz um esse final de semana. Se o final de semana, outra pessoa vai e faz um outro campeonato. Aí, quando o município, às vezes, não pode colaborar, não vai achar bom. O organizador que não recebeu o apoio não vai achar bom. Mas por quê que não acha bom? Porque nem sempre o município pode ajudar, porque nós sabemos da limitação do município que nós temos. E para evitar esse tipo de desconforto, o que é mais aconselhado? É fazer o cronograma esportivo, dizer que quais são os eventos que o município apoia e quais são os eventos de responsabilidade do município. Dando continuidade, eu quero passar a fala para o vereador Hamilton.
6: Boa noite a todos. Primeiramente, agradecer a Deus por mais essa rica oportunidade aqui nessa Casa de Lei, juntamente com meus colegas vereadores. Boa noite aos ouvintes dos canais oficiais da Câmara Municipal, pessoal pela rádio, pelo Instagram. Primeiramente, eu quero fazer meus agradecimentos a todos que nos apoiaram na festividade da nossa comunidade de Fazenda Nova, que foi do dia 31 de agosto a 8 de setembro. Todas as pessoas que contribuíram de forma direta e indiretamente. Agradecer aos meus colegas vereadores que passaram lá e foram lá prestigiar nossas festas durante esse período de festividade, que estava lá presente com a gente. É, foi muito bom receber cada um de vocês lá na nossa comunidade. Na noite também da Câmara dos Vereadores foi muito bom, teve as premiações que foi doada, teve os leilões. Então, assim, a gente só tem muito que agradecer. E deixar já avisado, presidente, quando que vem tem a noite da Câmara dos Vereadores novamente, tá bom? Sempre, todos os anos tem, tá? Mesmo que você não está mais presidente, mas está lá presente, é muito importante já aprender isso lá. Você será muito sempre bem-vindo. A gente também quer agradecer em forma especial a cada cidadão que contribuiu na ação beneficente que foi realizada durante a festividade na Fazenda Nova, em prol da saúde do nosso amigo Cícero. A gente fica muito grato mesmo, foi assim uma contribuição que o pessoal abraçou e arrecadamos um valor bem significativo para ajudar ele. Então, assim, nós só temos que agradecer a cada um que contribuiu. Também agradecer e, ao mesmo tempo, parabenizar pela passagem da idade do meu pai. Fiz 70 anos agora, dia 7 de setembro, e a gente fez uma comemoração festiva antes de ontem. Agradecer a todos os colegas que deslocaram até lá, toda a sociedade. Foi uma festa muito bonita, foi muito agraciado. Porque a pessoa chega a 70 anos, não é 70 dias. E a gente hoje ter um pai com a idade de 70 anos, para a gente é muito gratificante. Esperamos que vivemos mais muitos anos pela frente. Mais 70 é domingo. Então tá bom. Deus abençoar que a data do certo. A gente só tem que agradecer cada um disso. Quero parabenizar a comunidade do Mumbuca pela festa, que há muito já foi falado aqui para os colegas. Uma festa muito bonita, pessoas simples e humildes, mas bem acolhedores. É, cumprimento a todos lá na pessoa da doutora, que é uma pessoa que tenho grande admiração por ela. Assim, parabenizar o presidente por ter levado mais uma vez. Levou aqui no festival e também agora levou na festa da Mumbuca a Câmara para mais próximo da sociedade. Isso é muito bom que a sociedade participe. Então, presidente, parabéns para a iniciativa. Espero que os próximos presidentes venham também fazer esse mesmo papel. Certinho? Também eu quero, senhor presidente, que a gente aqui da Câmara vamos fazer um ofício, vamos todos assinar e mandar para a Jeto para dar manutenção dessas TEL que dá acesso ao nosso município. Nós estamos quase isolados. Porque no acesso nada tem mais sentido São Félix, e estava ruim. Hoje mesmo estava vindo daí Margaiol no carro dele, estava com ele chegar aqui só nós dois e ele com o volante na mão, porque não tem estrada não. Está feio. Então, assim, a gente quer que o governo dê uma olhada para a gente aí, porque o acesso para Matheus aqui está isolado. Então, nós fazendo esse dia lá, vendo. O acesso da saúde nossa é por essa rota aí. As nossas ambulâncias já estão se quebrando muito devido à acessibilidade. A estrada está ruim. Está ruim essa TO. Então, assim, igualmente o vereador Demócio falou, e também ver com o governo dar acelerada para dar início a essa pavimentação asfáltica do povoado do Prato, no município de São Félix de Mateus. Porque senão, ou então é orar muito, pedir São Pedro para mandar chuva. Aí quando chove, a estrada melhora. Mas vamos ter que fazer esse ofício e mandar para a Jeta aí para ver o que isso pode fazer pela gente. Quero parabenizar também os meninos do Mumbuca, né, que ganharam título agora, né? Zoaram bastante na hora da Fazenda Nova. Porque sabe, nós fomos lá no passado e ganhamos um título na casa deles, né? E eles foram pensando que ia ganhar na Fazenda Nova lá no festejo agora, não ganhou. Quando falou campeão foi nós. Não é não, Natan? Mas assim, parabéns aos atletas que participaram do campeonato lá, tanto na festividade lá na Mumbu, quanto na Fazenda Nova. Porque onde tem bola, tem gente. E ajunta muito. Então, assim, muito bom. Igual o presidente falou, ter o calendário dos campeonatos que fica mais organizado. Tem como tanto a gestão, a prefeitura dar o apoio, quanto nós também patrocinarmos, porque todos os eventos, as pessoas pedem ajuda para a gente sempre nunca diz não, tem que estar disponível. Mas tem vezes que chega de última hora pedindo apoio e você fica sem saber o que faz. Mas dá um jeito, é bom que a gente fique mais organizado. E, senhores vereadores, na sessão passada apresentei um requerimento aqui e esse requerimento gerou desconforto na gestão. Eu quero que gera mesmo. Porque quando gera desconforto, a pessoa vai lá e faz o que está errado. Aquele requerimento que eu apresentei aqui para a Vossa Excelência sobre a questão da unidade de base de saúde, sobre as macas enferrujadas, sobre o bebedouro quebrado, isso aí gerou um desconforto muito grande na gestora da pasta. Mas eu quero que gera mesmo, porque só assim as coisas vão para frente. O bebedouro, por exemplo, estava mais de 4 meses lá sem funcionar, hoje me falaram que está funcionando, só que as macas estão lá enferrujadas. A cama nunca foi trocada, o repouso da enfermagem. Então, assim, eu tô de férias, em setembro tô voltando. Não quero cama nova lá para o descanso. Tá lá. E outra, era tão desconforto gerou para ela que ela tá com perseguição com a minha pessoa. Porque eu estou lá também, eu sou só servidor desse município, trabalho na unidade de saúde, e eu estava supervisionando uma turma de estagiado com os técnicos de enfermagem. Ela, com a audácia dela, que eu chamo de audaciosa, teve a audácia de ligar lá na faculdade, lá no Porangatu, Goiás, que é a sede lá, dizendo que aqui nós temos um grupo de trabalho, aqui no, na Câmara, um grupo de WhatsApp. Aquelas fotos que eu postei aqui no grupo de trabalho da Câmara, ela relatou lá que eu tinha postado no grupo da cidade essas fotos, sugeriu para a faculdade tirar de ser preceptor dos alunos, que ela indicaria outro. Até quando eu tive o conhecimento, eu peguei, chamei os alunos e falei, olha, a secretária ligou na faculdade, sugeriu que me tirasse a supervisão de vocês, que ela ia colocar outro, porque disse que estava com perseguições políticas. Lá eu sou profissional, lá eu estava trabalhando, e pode ter certeza. Falou que eu estava tirando foto na hora que eu estava dando estágio para os meninos. Não foi no dia que eu estava dando estágio para os meninos, foi no dia que eu fui fazer uma visita na unidade de saúde, eu tirei as fotos lá e postei aqui no grupo de trabalho da Câmara. Então, assim, está gerando esse desconforto. Quem está prejudicado agora são os alunos, que o estágio está suspenso, porque ela prometeu para a faculdade que ela como preceptor, até eu nunca colocou, o estágio está suspenso desde o dia 3 de setembro. Os alunos estão prejudicados. Fizeram a inscrição, foi o concurso agora do estado, que vai agora daqui uns 60 dias ter o concurso. Então, todo mundo sem saber o que vai fazer ou não, pensar que vai terminar o estágio ou não. Então, assim, ela tenta prejudicar a pessoa de Hamilton, sinto muito falar para ela. Eu estou formado, tenho minha graduação, estou efetivo no município. Agora, meus alunos, eu tenho pena deles, porque está sendo prejudicado são eles. São 15 alunos que a secretária de saúde está prejudicando. 15 alunos, 15 famílias. Então, assim, eu acho que ela tinha que olhar com bom senso, primeiramente me respeitar também como profissional também, como lá, preceptor dos alunos, porque a faculdade acreditou no meu trabalho. Aí isso aí não é o primeiro estágio que eu estou supervisionando, não. Já supervisionei estágio em São Félix, de aluno de Lagoa do Tocantins, de aluno de São Félix, já supervisionei os meninos aqui, tanto já fui supervisor como dei aula para eles também, e falo com todo orgulho. Tem ex-aluno meu trabalhando nos melhores hospitais do Tocantins, tem ex-aluno meu trabalhando no SAMU. Então, assim, a faculdade acreditou em mim, confio no meu trabalho. E a coordenadora de faculdade falou que ela se propôs, a secretária se propôs lá com o preceptor. E até agora não colocou. Hoje já é 2021. Os alunos estão sem estágio desde o dia 3 de setembro. Então, assim, se está incomodada não com o meu trabalho, meu trabalho de vereador sempre vou fazer. Só questão de perseguir, eu pode perseguir à vontade. Até porque ela chegou lá na saúde, eu já estava. Ela vai sair, eu vou ficar. Eu sou efetivo. E sou profissional de qualidade e excelência. Eu falo isso aí com toda sinceridade. Mas agora, assim, as minhas cobranças na condição de vereador, vou cobrar de qualquer um secretário, de gestão, eu vou. Porque eu fui eleito, foi para isso. Não fui eleito só para estar aqui batendo palma. Ah, parabéns, tá bonzinho, secretário. Não tá, não, tá errado. Tem que ser cobrado. Meu papel é esse. Isso pode gerar desconforto em quem for. O meu papel de vereador, a Milton, é fazer. Então, assim, eu acho que agora vai chegar até ela. E ela agiliza o maior possível colocar um preceptor para os alunos, se os alunos estiverem prejudicados. E ela disse que eu estava até em questão política. Nada a ver com coisa com a outra. Minha política eu faço na rua. Lá eu faço o meu trabalho. Então, sem mais nada tratar por hoje, senhor presidente. E amanhã nós vamos continuar. E outra, para de me perseguir, porque o que eu sei, se eu abrir a boca, o Ministério Público bate na porta e trata de saúde. Vai ficar prejudicado ela e outras pessoas. Então, assim, o que eu sei, não faça eu abrir a minha boca, não. O Ministério Público vai lá. Semana a tratar, finalizo minha fala com boa noite.
0: Acabamos de ouvir a fala do vereador Hamilton. Obrigado pelas suas considerações. Quero aqui falar para os nobres vereadores que fizeram a solicitação de ofício, o de requerimento. Amanhã a gente estará elaborando os referidos ofícios que foram solicitados aqui na sessão de hoje. E dizer a cada um que cada vereador tem a prerrogativa da fala. Perante a Constituição, a fala do vereador é inviolável. Aqui é um ato de democracia. A gente não pode cessar a fala de ninguém. E nós, como instituições, precisamos ser também respeitados para que o trabalho dê continuidade. A gente vê hoje a maior crise na história do Brasil é entre um poder e outro. Isso não pode acontecer. Eu acho que as pessoas têm que colocar nos seus devidos lugares. A pessoa que é secretário, por exemplo, não estou aqui fazendo menção à fala que o senhor Hamilton colocou, porque eu não conheço o caso e não vou entrar no mérito, eu estou falando de uma forma geral. né? Que seja secretário, que seja servidor, desde aquele que limpa o chão até mesmo do prefeito municipal. A gente tem que trabalhar com bastante harmonia para que as coisas fluem. E eu quero aqui parabenizar cada vereador. Nós somos de partidos distintos, mas aqui dentro da Câmara Municipal, graças a Deus, a gente tem feito o nosso trabalho com bastante harmonia. Não obrigado eu concordar com a preposição apresentada pelo vereador Ademós e vice-versa. A gente é obrigado a respeitar. E isso tem acontecido aqui dentro. Aqui nunca teve ainda um bate-boca calorado, né, vereador Silvânio? Ainda não teve um ranca-rabo aqui ainda, né, como diz a história. Né? Então, a gente está trabalhando com bastante seriedade. Eu aqui gostaria de estar dirigindo a fala ao secretário de Controle Interno. Ele não está aqui como servidor do município, né? Mas ele não deixa de ser controle interno. Eu gostaria aqui de alinhar com o senhor para que amanhã a gente possa estar finalizando a edição do decreto para estar publicando, onde a gente tem a prerrogativa de estar fazendo as indicações das emendas parlamentares. Né? Que só falta a gente reunir com o jurídico, já tivemos reunião com o prefeito, só falta a gente finalizar o decreto para poder publicar. Outro fator bastante importante, que eu gostaria de falar aqui brevemente com os colegas vereadores, é que nós já estamos hoje, 21 de setembro. Nossas emendas, ela está no total de 603 mil. Eu acredito que o Poder Executivo não vai ter as condições de executar esse valor que a gente indicar. Então, eu acho que, em vez de a gente fazer indicações fracionadas, nós reuníssemos nessa semana, num período de ainda no período da sessão, para a gente alinhar umas indicações para determinado setor, para não ficar um valor muito pequeno, né, vereador Manuel? Por exemplo, se a gente tem aí 600 mil, se nós, conjuntamente, a gente indicar 200 mil reais, consegue fazer alguma coisa. Ali foi a Câmara de Vereadores que fez a indicação. E também a possibilidade do cumprimento em virtude do prazo, né? Então, vamos fazer esse alinhamento em uma reunião privada, né, de trabalho, para que a gente possa estar fazendo as nossas indicações. E dizer que o próximo ano, acredito, que a partir de fevereiro a gente já possa estar fazendo. O município já tem implantado esse sistema e a partir de fevereiro a gente pode estar fazendo as indicações de forma normalmente, sem nenhum. E dizer para toda a sociedade de Mateiros e para a Câmara Municipal que nós somos vitoriosos, que nós tivemos a coragem de aprovar, de fazer alteração nas leis, de nós requerer nossos direitos para que nós possamos fazer a indicação para o atendimento diretamente à comunidade, sem ter que ficar dependendo apenas de requerimento. Ah, eu quero que tampa o buraco tal. Não, se nós temos condições, temos recurso à nossa disposição, ó, pega aí, é 10 mil que vai valer para fazer um quebra-mola, por exemplo. Está aí os 10 mil e vai fazer o quebra-mola. E tem que ser feito porque a emenda é impositiva. Lembrando a cada um dos colegas que nós ainda estamos perdendo 1%, que é para a emenda de bancada. Né? Nós temos direito de mais 1%, que nós vamos fazer questão de incluir no orçamento de 2027. Além das emendas individuais, para cada um nós terá mais 1% do orçamento, que se fosse correspondente ao orçamento de 2025, seria 300 mil reais. Não havendo mais nada a tratar, eu declaro encerrada a presente sessão e amanhã nós teremos aqui às 19h30 para mais uma sessão ordinária de setembro de 2026. Muito obrigado a todos aqueles que estão nos assistindo através das Lunas FM e também através do YouTube e qualquer canal que esteja a seu alcance. Obrigado a todos e boa noite.